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1: 9:21.
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1: 9:33.
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1: Que chegou ao final. Obrigada pela sua companhia. De segunda a sexta-feira, das 8 às 10 da noite, estamos sempre juntinhos. Cultura Sertaneja Classe A, o melhor da música sertaneja, sempre com muito carinho pra você. E olha, vou te lembrar que amanhã, bem cedinho, às 6 da manhã, temos um novo encontro, ok? Boa noite! 90.1
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2: 10 e 1.
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Boa noite, queridos filhos e filhas do Paternoster, o Pai de nosso Senhor Jesus Cristo e nosso. Eu sou o Frei Flávio Henrique, da obra dos pequenos monges do Paternoster. Provocando a verdade com caridade, vamos dar início a mais um programa A Voz do Pensamento. Nós vamos começar rezando e pedindo à Santíssima Virgem Maria, Mãe de Deus e nossa, a proteção necessária que nós precisamos neste mundo para jamais abandonarmos o caminho reto da salvação, o caminho que foi ofertado por nosso Senhor Jesus Cristo, viu? Que nós não troquemos jamais, por ajuda de Nossa Senhora, todas aquelas garantias ofertadas pelo Senhor para alcançarmos o paraíso na vida futura por benefícios transitórios e passageiros na vida presente, viu? Nossa Senhora da Divina Revelação, Virgem do Apocalipse, que habita no paraíso divino em corpo e alma, junto com o Senhor ressuscitado, que em corpo e alma está à direita do Pai, concedei-nos a graça de percorrermos, já aqui na terra, o caminho interior honesto para seguimento do Cristo, que irá nos conduzir com segurança ao reino de Deus, o paraíso celeste. Ave Mamãe Maria, cheia de graças, o Senhor é convosco. Bendita sois vós entre as mulheres, e bendito é o fruto do vosso ventre, Jesus. Santa Maria, Mãe de Deus, rogai por nós, pecadores, agora e na hora de nossa morte. Amém. Ontem nós recordamos o cenário, aquele cenário da história de Israel, no tempo em que o Senhor, o Messias de Deus, o Cristo de Deus, veio inaugurar o reino de Deus aqui na terra. E nós vimos que aconteceu um acordo político e econômico, com tolerância religiosa, entre o Império Romano, que era baseado num tipo de materialismo que abraçava o politeísmo por razões estratégicas de dominação dos povos da época, com um acordo com o reino de Judá, em Israel, que era baseado num monoteísmo, mas de dimensão também materialista, e que tinha como base esse acordo um interesse recíproco e comum, um interesse, portanto, materialista, temporal, não é? Que é garantir uma certa autonomia financeira e de governança que permitia os dois reinos, o dominante, no caso aí é o Império Romano, e o dominado, o reino de Judá e todo Israel, com o conselho dos anciãos, né, manterem, portanto, as suas organizações sociais, políticas e religiosas num estado de tolerância global, né? Aí está aí a perspectiva da globalização, que inclui como objeto de tolerância as diferenças que são inconciliáveis, né? Então, por isso o Cristo, ele foi muito severo ao entrar em choque com esses dois modelos. Ele disse que não se pode servir a dois senhores, viu? E ele deu nome aos dois senhores. Disse que um senhor é Deus e o senhor do mundo é o dinheiro. Porque o dinheiro protagoniza acordos, não é, de tolerância que se submetem a ferir o mandamento divino, não é? E aí ele conclui que ou o homem serve a um desses senhores ou serve ao outro, mas aos dois não é possível servir simultaneamente, né? E é porque ele teve esse discurso enfático e coerente que o Senhor foi perseguido e morto, tanto pelos interesses, pela conjugação, né, dos interesses materiais e temporais dos sistemas de sua época, que viram o poder e as garantias materiais e temporais que eram oferecidas por esse acordo bilateral entre o Império Romano e o Reino de Israel, ameaçados por aquele Reino de Deus extratemporal, não é? Para além da história, anunciado por Cristo como boa notícia, não é? Bom, no meio desses interesses temporais e materiais que pretendiam manter
a estabilidade do acordo entre o Império Romano e Israel, por parte, nós podemos dizer que por parte dos chefes do povo judeu, de um lado havia uma divisão, né? De um lado haviam aqueles que desejavam a manutenção desse acordo para produzir essa bonança da subsistência da fé de Israel no meio daquele contexto de globalização. Por outro lado, havia um grupo no meio do povo judeu que pretendia a completa libertação temporal de Israel do jugo romano. Então esse era um conflito interno dentro do próprio Israel, né? Então em Israel ocorre que a existência de três partidos mais expressivos que ficam aí divergindo em relação à compreensão histórica da própria fé. Vamos recordá-los aqui rapidamente, né? Havia os saduceus, que era o principal partido na base do governo de Israel, e era, portanto, o grupo que era o responsável por esse acordo com o Império Romano e que via nesse acordo a melhor saída para lidar com aquela pujança globalizante do mundo de então, né? Os saduceus, eles não acreditavam na ressurreição e tomavam a lei e os profetas como formas de agradar a Deus aqui na terra e de ser agradados por Deus também aqui na terra, e ponto final. Nada além disso, né? Ou seja, o reino está limitado, circunscrito à história e nada além disso. Já os fariseus, que era o principal partido opositor dos saduceus, interessava em primeiro lugar a prática da lei como forma para se obter os méritos e as virtudes necessários para a ressurreição no final da história, porque os fariseus acreditavam na ressurreição, embora eles tiveram dificuldade de aceitar que Jesus de Nazaré fosse o Messias que foi enviado por Deus para realizar a ressurreição já no tempo presente, já na história, antes mesmo do fim do mundo. Então, eles toleravam, por isso eles toleravam os acordos com o Império Romano. Mas eles não eram os principais protagonistas desse acordo. Mas eles corroboravam, né? Faziam uma aliança. Era uma aliança política. Bom, e havia também o Partido dos Zelotas. Esse grupo era mais marginalizado dentro da organização política, social, religiosa e econômica de Israel. Se nós fôssemos, eram os libertadores, né? Os revolucionários da época. Bom, agora se nós fôssemos usar conceitos modernos para interpretar esses grupos do judaísmo no tempo de Nosso Senhor Jesus Cristo, nós poderíamos dizer assim que os saduceus e os fariseus eram responsáveis pela formação do Conselho de Israel, eram os defensores daquilo que eu chamaria de monoteísmo materialista liberal, que priorizava a ideia da acumulação de bens e capitais como bênção, como sinal da bênção de Deus, né? Já os zelotas, que diziam se preocupar mais com os pobres, com as injustiças sociais, como Judas Iscariotes, que era zelota, né? Que pertencia a esse partido de perfil revolucionário, os zelotas praticavam aquilo que eu me atreveria a classificar, usando também conceitos modernos, como sendo um monoteísmo materialista socialista, que priorizava a ideia da distribuição dos bens capitais como um critério de justiça de Deus, de justiça divina, em meio ao povo de Deus, né? Então, os dois critérios são critérios temporais e, portanto, aqui eu chamo de monoteísmo materialista. Um aliado com a perspectiva liberalista, né, do liberalismo atual, que é da bênção, da prosperidade como sinal de Deus, e o outro alinhado com a noção da justiça social como sinal de Deus aqui na Terra, né? Bom, eu penso que esses três modelos do partidarismo
do monoteísmo judaico encontraram um ponto forte de concordância entre si no tempo de Cristo. Porque apesar de se oporem entre si na perspectiva de como enxergavam a lei e os profetas e a aplicação disso no tecido social como uma religião de Estado, já que esta é a característica do antigo Israel, né? Israel é um povo, é uma raça, é uma língua, é uma religião e é uma nação, é tudo junto, né? Então, qual é o ponto forte de concordância, né? Aquele que conjuminou na sumária condenação de Jesus Cristo, que não foi aceito nem pelos saduceus, nem pelos fariseus, nem pelos zelotas como Messias prometido para Israel. Esse é o ponto de concordância entre esses três partidos que se opunham entre si, mas eles concordaram em discordar do Messias, né? Então vamos lá. Os zelotas acabaram entregando o Senhor porque ele não quis, porque o Senhor não quis usar o seu carisma com o povo para aquela libertação revolucionária de Israel do jugo dos romanos, né? Que pretendiam os zelotas. Os zelotas o queriam como um líder nessa direção, né? Para combater as injustiças sociais. Mas ele não topou isso, não. Os saduceus também se opuseram porque temeram que o carisma do Senhor pudesse atrair a atenção do imperador romano, pondo em risco aquele acordo bilateral entre Roma e Israel, né, que mantinha uma certa paz. E por isso eles produziram a condenação no Sinédrio e fizeram um lobby com isso para sustentar que o governador Pilatos executasse o Senhor, né? E os fariseus, que incomodados com a doutrina da ressurreição, que eles acreditavam no último dia, né, no julgamento final, pudesse ser comprometida pela perspectiva de ressurreição trazida pelo Cristo, que prometia que aconteceria já agora, no tempo presente, antes do fim do mundo, né? Então, todos eles preocupados em manter as perspectivas materialistas, sejam sociais ou capitais, do monoteísmo judaico que era praticado, e pensando em garantir benefícios divinos no mundo presente, eles protagonizaram o fato histórico da paixão, morte e ressurreição do Senhor, sem o que, claro, não haveria a redenção da humanidade, né? Tudo isso, portanto, é fato histórico que marca a pressão que sofreram Cristo e seus apóstolos na igreja primitiva. Então não se trata, recordar isso aqui, não é um recalque antissemita, não. Mas é exatamente esse tipo de pressão que a igreja continua a sofrer ao longo da história, toda vez que as organizações de Estado, né, se alinham em acordo com a religião para fazer concordar os objetivos e ambições temporais e materiais dos homens com as pretensões daqueles que querem realizar aqui na Terra o reino de Deus, que o Cristo prometeu para além da história, né? Bom, como a verdadeira igreja do Senhor é o corpo místico de Cristo, tudo indica que nesse panorama de grande apostasia cultural de nossos dias, possamos traçando aí algum paralelo com isso tudo que relatamos, né? Porque hoje se luta também para encontrar um caminho de globalização como saída para as crises econômicas e sociais, não é? E realizando cada vez mais a pretensão da justiça social como realização plena do reino de Deus aqui na Terra, né? Então, isso só é possível dentro de um panorama também macroecumênico, né? Que acabará relegando a Igreja de Cristo a uma nova subida ao Calvário da história. Desça sobre todos a bênção de Deus Todo-Poderoso, Pai, Filho e Espírito Santo. Amém. Boa noite. Até amanhã, se Deus quiser. Não.

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0: 10:21.
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2: 10h58.
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0: Tamo junto, meu irmão. Deus te abençoe. Obrigado demais pela oportunidade.
1: Eu que te agradeço e muito sucesso na sua carreira, meu irmão.
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0: 11 e 13.
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0: Coisa linda, música, Gabriel.
1: Felipe Vitor Hugo.
2: Que música linda, hein?
3: Felicidade imensa participar com vocês. Obrigado pelo carinho. Obrigado pelo convite.
1: Cara. Prazer demais. Dá um abraço.
3: Que música apaixonada. Obrigado. Que música linda, rapaz.

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5: Vai ter azar igual esse caboclo que eu nunca vi, viu?

presença e elegância de Emílio Santiago,

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1: 11:58.
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0: meia-noite e meia.
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1: 1 e 2.

0: 1:31.
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1: 2 e 1.

0: Obrigado. É legal tocar aqui no Rio de Janeiro. Essa música que a gente tocou é sobre quando, sabe, a galera que morou aqui no Rio quando a gente era pequeno, o Fred e tudo, mesmo nos outros estados. Quando a gente voltava da escola e começava a chover, a gente pegava tijolo de construção mesmo para ficar desenhando o sol. Isso a gente tinha 7 anos de idade, 8 anos de idade. E essa música é sobre isso. Sobre um Rio de Janeiro que já foi.
1: 2:16, né?

0: 2:31.
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2: 3 horas.
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2: 3 e 1.

0: 3:31.
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0: na real. Valeu!
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1: 4 e 2.
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1: 4 e 3.

0: 34 e 33.
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1: 5 e 2.

0: 5:30.
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0: triste. Acabou de acontecer um sinistro grave. Existe uma vítima lá dentro e a gente não sabe como essa situação vai terminar. As equipes de socorro já chegaram e o cheiro de combustível aqui é muito forte. Realmente a gente precisa se afastar porque não sabe como essa situação vai terminar. Aliás, no Brasil, a cada 15 minutos morre uma vítima do trânsito. E para cada um desses que morre, existem mais 5 que ficam com lesões graves. E as consequências são levadas para o resto da vida. Agora disso tudo, Riquete, existe uma parte boa. É só uma simulação.
1: Oh, ainda bem, né, Garonce? O Giovanni é do Detran de Itaúna. E ele fala mais sobre essa simulação de acidente.
2: Não é somente a nossa intenção, não é somente com essa simulação de mostrar o que acontece. A gente tem algo maior. Tanto é que nós estamos contratando empresas como é a Improtrans. Temos contratado aí a questão de uma fiscalização, a questão da sinalização mais adequada para nós evitarmos ou então reduzirmos o número de acidentes na nossa cidade de Itaúna.
1: E olha que legal, a Prefeitura de Itaúna levou os alunos das escolas municipais para assistirem à simulação de acidente. Quem explica por quê é o professor Vitor.
3: A gente viu a realidade do que acontece em nossas cidades, em nossos municípios, com risco muito grande que a gente tem no trânsito. A gente tem que estar sempre atento, sempre com muita atenção ao dirigir, com atenção aos pedestres, aos outros veículos. Isso é muito importante. Acho que essa missão que foi dada para a nossa escola em mostrar isso aos nossos estudantes vale muito a pena, porque eles são propagadores do conhecimento e podem levar para suas casas, para a comunidade, toda essa informação que foi passada para eles aqui agora.
0: Todos os dias no Brasil, situações como essa acontecem a todo instante. E o importante é que a sociedade, todos que fazem parte do trânsito, estejam decididos a agir de uma forma segura. E a gente sabe que assim como Itaúna decidiu mudar o seu trânsito para ele ser mais seguro, muitas outras cidades pelo Brasil têm tomado esta mesma decisão. Porque segurança no trânsito não é sorte, é uma decisão. E essa nossa conversa não termina aqui, a gente continua junto nas redes sociais.
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1: A gente já falou várias vezes aqui no Brasil Caminhoneiro sobre a falta de motoristas no país. E isso já preocupa o transporte de cargas e o abastecimento, viu? A escassez de motoristas profissionais vem crescendo ano a ano. Muitas transportadoras relatam caminhões parados no pátio por falta de condutores. E quase 90% dizem ter dificuldade para contratar. Um dos problemas é o envelhecimento da categoria e a baixa entrada de jovens na profissão. Nossa equipe de reportagem conversou com o estradeiro Anselmo. Ele faz uma análise bem legal sobre esse tema. Vamos ouvir.
6: Motorista, na real mesmo, tem bastante. Agora, profissional do volante, que nem eu, com 41 anos de experiência, graças a Deus, nenhuma ocorrência policial, são bem poucos. Então, um menino hoje de 20, 22 anos que tira uma carteira a ele, pode pegar um caminhão desse aqui de 19 metros, só que acontece o que acontece, que eu vejo, morrem, matam os outros. Então, a gente tinha que cuidar mais da classe, fazer uma formação mais específica e remunerar melhor, para que venham bons profissionais. Hoje em dia, motorista de caminhão está que nem aquele. O que você vai fazer se você não tem profissão? Ah, eu vou ser motorista de caminhão. Isso é errado, nós tínhamos que ter, que nem uma FABET, se funcionasse mesmo pelo governo, pelos nossos governos.

0: governante, formar motorista, não para virar volante, virar por uma educação, por uma escola para motorista, como existe o doutor que faz 5 anos. O motorista tinha que ser a mesma coisa.
1: Olha, eu concordo com o Anselmo, viu, gente? Motorista tem bastante, mas profissional do volante tem poucos. E essa falta de profissionais não é exclusivo do Brasil. No mundo, o problema também é grande. Segundo a Organização Internacional do Transporte Rodoviário, existem cerca de 3 milhões e 600 mil vagas de caminhoneiros não preenchidas em dezenas de países analisados. Além disso, milhões de motoristas devem se aposentar nos próximos anos, aumentando ainda mais o déficit.
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3: E vamos de música!

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3: É, quem costuma transportar produtos para a capital paulista, provavelmente já ancorou no terminal de cargas Fernão Dias. Ele é considerado o maior da América do Sul e está pertinho de duas rodovias estratégicas de São Paulo. A Fernão Dias, que liga São Paulo até Belo Horizonte, e a rodovia Presidente Dutra, que liga São Paulo até o Rio de Janeiro e corta todo o Vale do Paraíba. Eu estive por lá, viu? E conversei com o caminhoneiro Adalberto. Ele é mais conhecido como Lindóia. Vamos ouvir o papo?
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4: Isso aqui é tranquilo, sossegado. Tem alguma restrição para poder vir para cá ou não, Lindóia?
5: Faz tempo que eu venho entregar aqui e sempre foi sossegado. É, nunca tive nenhuma restrição, nenhum problema. Graças a Deus, até hoje. Espero que continue assim.
4: É, bom, aqui deve ser igual, né? Igual aos outros lugares que você entrega para poder fazer a carga, descarga. Fica tranquilo, dá para deixar o caminhão aberto, o celular no painel. A maioria dos lugares é tudo assim, né, Lindóia?
5: Não, sei que pensa. Você não conhece nada, então. Tá feio, tem, né? Cada lugar aí que Deus na frente guiando a gente pra gente ir, que é cada buraco feio, que é brincadeira, viu? Não é fácil não, mas a gente precisa trabalhar, ganhar o pão de cada dia, né?
4: É, isso
5: aí. Contar com a proteção de Deus.
4: Faz a diferença você vir no local desse aqui, você vem até um pouco mais animado, tranquilo, que sabe que não vai encontrar surpresa desagradável, né?
5: Com certeza. Aqui eu sei que é tranquilo. Muitos lugares que eu vou por aí é tranquilo. Porque geralmente o mais perigoso é quando é direto no cliente. Que é cada bimboca aí que...
4: Você costuma fazer entrega de tubo, de conexões só aqui em São Paulo capital ou chega a rodar pelo interior também?
5: Não, a gente roda todo o estado de São Paulo, hein?
4: É.
5: Precisou, nós vai.
4: Tem algum lugar mais perigoso que São Paulo por aí ou não?
5: Não.
4: Não.
5: São Paulo é São Paulo.
4: É, né?
5: São Paulo pra mim é o mais perigoso.
4: E muitas vezes é isso que acaba desestimulando as pessoas a quererem seguir na profissão, né? Porque a gente sabe que o teu trabalho é um horário agendado, tá sempre em casa todo dia. É. Mas mesmo assim, por conta da insegurança, fica realmente complicado trabalhar, né, rapaz?
5: Fica. Essa carga que eu carrego, ela não é muito visada por causa do peso.
4: Certo.
5: Mas eu já trabalhei com outros produtos que eu desisti por causa do roubo.
3: Quem falou comigo também foi a Fátima Cases. Roda aí, Paulinho.
4: Importante notar, viu, gente, desde que nós chegamos aqui dentro do terminal, é a questão da segurança. Pessoal atendendo muito prontamente na portaria, fazendo controle na saída de veículos também. Caminhoneirada, principalmente na questão de segurança, não pode reclamar de nada, né, Fátima?
6: Não. Todas as pessoas que estão aqui dentro, eles são cadastrados, têm biometria. Então, eles, para entrar no terminal a pé, eles têm que passar pela biometria. E quando é com frota própria, é cadastrado no sistema da portaria, automaticamente a cancela abre quando são cadastrados. Nós temos fila hoje para alugar galpão no terminal de cargas. Você tem ideia? Hoje temos ali na associação uma fila de pessoas querendo vir para o terminal de carga pela segurança. É porque é fácil aqui de acesso para todas as rodovias, né?
7: Muita coisa ainda precisa ser feita. E nós do Brasil Caminhoneiro vamos acompanhar de pertinho para você.
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3: Tem música na boleia. Banda!

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1: O rebite, que é muito associado ao meio dos caminhoneiros, é uma droga estimulante à base de anfetaminas, usada para inibir o sono e permitir que o motorista fique horas e horas seguidas dirigindo. O problema é que o que parece uma solução rápida pode virar um grande risco para a vida. Gabriela é instrutora da FABET, Fundação Adolfo Bósio de Educação para o Trânsito. E ela fala como elas são consumidas e os efeitos que causam no organismo.
2: Normalmente, eles são ingeridos com bebidas alcoólicas para potencializar esse efeito. Ele é um estimulante do sistema nervoso e faz com que o cérebro trabalhe mais depressa e cause nas pessoas a impressão da diminuição da fadiga, já que ele consegue desenvolver muito mais atividade e por um longo período de tempo.
1: Mas será que dá para notar quando o motorista está rebitado? O inspetor da Polícia Rodoviária Federal Almeida responde.
3: A gente já tem uma ideia de como é que a gente evidencia essa situação. São inúmeros casos em que muitas vezes bloqueios rodoviários são realizados por conta de acidentes nas rodovias, em que eventualmente um caminhoneiro rompeu a barreira inexplicavelmente, transpondo cones, causando muitas vezes outro acidente no local de acidente, né? E na abordagem desse veículo, posteriormente, evidenciado de que ele estava com seu estado, digamos assim, clínico alterado.
1: É, quem usa rebite para vencer o sono pode acabar perdendo a batalha mais importante: voltar vivo para casa.
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1: Ó, veio o modão! Lauana Prado!

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2: Bom dia aos tropeiros, é baixinho, querência aqui vai ser na paisagem, em busca de um carregamento aí na Fazenda Pioneiro, né? Vamos ver se nós acha esse lugarzinho.
3: Valeu do baixinho, um abraço pra você, pra todo mundo aí do grupo Tropa do Alho. E é complicado mesmo, né, professor? Procurar esses fazendão aí no meio aí do estado do Goiás, ali pelos lados do Mato Grosso. Rapaz, se o cara não tiver uma referência legal aí pra poder indicar pro motorista, fica difícil. Por isso fica a nossa recomendação aí, viu, parceiro? Quando você for chamar aí um carreto pra convidar, né, alguém para fazer um carreto aí na tua propriedade, sempre dá umas referências legais aí pra turma. Não deixa a turma só confiar em placa, não. Ai, Kate, tem celular, tem aplicativo. Tem nem sinal de fumaça, gente, que sabe pegar sinal de internet. Então, quanto mais informações, mais dicas você puder passar aí pra turma, sempre é legal, ajuda por demais. Um abraço aí pra você, viu, Paginho? Pra todo o pessoal do grupo Tropa do Alho. Mas alô aí, professor. É? Opa, solta, vamos ver.
4: Bom dia, família Rota. Bom dia, de azer, de zero a cem, pra ninguém esquecer, viu? E eu por cá, viu? Já dando fim de jornada aqui, encerrando aí. E um bom dia pra todo mundo aí. Meu amigo Riquel, é o meu recado, viu? Tô por cá, viu? Ligadinho na rádio. Tô por cá, cuida.
3: Cuida que cuida, Públio. Abraço pra você, meu irmão. Pra todo o pessoal do grupo Rota 101. Tamo sempre aí, ó, ligados em vocês aí também no dia a dia. Ô, parceiro, manda um alôzinho, manda um recado aqui pra gente também. Mesmo que você não seja caminhoneiro, que você também, comadre, não seja caminhoneira, mas manda um alôzinho pra gente aí, ó. Diz aqui o que você acha da profissão dos estradeiros. São importantes, é, pro seu dia a dia? Manda o teu comentário. Isso aí, ó, ajuda demais a gente qualificar essa nossa galera. DDD 11 São Paulo 96082-5819. DDD 11 São Paulo 96082-5819.
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1: É, a conversa tá boa, coisa e tal, mas é hora de ir embora. Mas amanhã, eu e toda a minha comitiva estaremos por cá. Brasil Caminhoneiro, turma, é uma realização Cobran, Companhia Brasileira de Marte. Olha, um grande abraço do Riquete pra todos vocês, um beijo nas comadres e até amanhã.
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0: 6 horas.
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Bom dia, querido povo de Deus. Nossa Senhora, rogai por nós. E peça a teu filho para que livre-nos do mal. Gostaria de dizer que você pode mandar suas intenções nesta quarta-feira através do site www.padrereginaldomanzotti.com.br ou mesmo pelo Facebook Padre Reginaldo Manzotti. E os nomes serão levados na Santa Missa de hoje. Em nome do Pai, do Filho e do Espírito Santo. Amém. A cruz sagrada seja minha luz. Não seja o dragão meu guia, retira-te, Satanás. Nunca me aconselhes coisas vãs, é mal o que tu me ofereces, bebe tu o teu veneno. Ó Deus, no início deste dia, venho pedir, por intercessão do glorioso São Bento, que sempre se mostrou compassivo com os necessitados, fazei com que nós obtenhamos o auxílio em todas as nossas aflições. Ó Deus, no início deste dia pedimos, por intercessão de São Bento, nas batalhas da nossa vida, nas batalhas diárias que travamos no trabalho, na família. Ajudai-nos, Senhor, para que reine a paz e a tranquilidade e que se afastem todas as desgraças, tanto corporais como espirituais, especialmente o pecado. Ó Deus, por intercessão de São Bento, dai-nos a graça que tanto necessitamos. Coloque diante de Deus nesta manhã uma graça que te é muito urgente, ou uma batalha que você está travando. Repita comigo: a cruz sagrada seja a minha luz, não seja o dragão meu guia, retira-te, Satanás. Nunca me aconselhes coisas vãs, é mal o que tu me ofereces, bebe tu mesmo o teu veneno. Ó Deus, dai-nos a graça de, ao terminarmos nossa vida neste vale de lágrimas, possamos estar contigo no paraíso. Rogai por nós, ó glorioso São Bento, para que sejamos firmes na batalha, decididos na luta e fiéis no discipulado. Ó Deus, por intercessão de São Bento, livrai-nos do mal. Ó Deus, por intercessão de São Bento, livrai-nos da inveja. Ó Deus, por intercessão de São Bento, livrai-nos do pecado. Pai nosso, que estais no céu, santificado seja o vosso nome. Venha a nós o vosso reino. Seja feita a vossa vontade, assim na terra como no céu. O pão nosso de cada dia nos dai hoje. Perdoai-nos nas nossas ofensas, assim como nós perdoamos a quem nos tem ofendido. E não nos deixeis cair em tentação, mas livrai-nos do mal. Amém. O Senhor esteja convosco. Ele está no meio de nós. Que a bênção de Deus recaia sobre todos. Sobre as crianças, os adolescentes, os jovens, os adultos e os idosos.
sobre a água que será tomada e partilhada. Em nome do Pai, do Filho e do Espírito Santo. Amém.

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1: 6 e 6.
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3:09, um bom dia a você que está aí sintonizado conosco pelos quatro cantos da nossa querida cidade de Santos Dumont, Minas Gerais, terra do Padre Aviação, você internauta, através do www.radiculturasd.com.br, você aí no aplicativo do seu celular, você no seu tablet, as cidades circunvizinhas, onde quer que chegue o sinal da Rádio Cultura FM 90.1, é uma alegria termos a sua companhia, é uma alegria termos a sua sintonia. Estamos dando início a mais um programa Estação JB, na comunicação desse amigo de vocês, João Batista, nesta quarta-feira, dia 8 de julho de 2026. Vamos estar juntos até as 10 horas da manhã, eu e você, você e eu juntinho. Obrigado pela companhia, obrigado pela sintonia, aonde quer que você esteja e de que forma você esteja. Abrindo a programação musical dessa quarta-feira, chegando Moda Boa com eles, Tião Carreiro e Pardinho, Golpe de Mestre.

0: recordando uma boa música, não tem idade. Estação JB, dando uma volta, né? No passado e no presente. Recordar é viver, a boa música não tem idade. Olha, um abraço carinhoso também a você aí, ó, caminhoneiro que corta a BR-040 nesse exato momento, passando pela nossa querida cidade de Santos Dumont, Minas Gerais, terra do pai da aviação. Que Deus acompanhe aí na sua boleia, ligado conosco, toda sua viagem, né? Olha, lembrando você que daqui a pouco nós iremos voltar trazendo moda boa, né? Porque a hora tá urgindo, tá passando rápido, hein? 6:15.
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0: 6:15.
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5: Seis horas e 21 minutos e o Magnel canta, o nosso despertador natural, né? Ora, vamos aqui para os apitos, deixa eu me ver aqui, começou a chegar os recaditos. Vamos ver aqui o primeiro recadito dessa quarta-feira, ouçamos!
6: Bom dia, João Batista, que é o Luiz Badagra, gostaria de ouvir a música com Basta Grosso Batismo. Estou me ouvindo o dia, você sua família, Betinho, meu irmão, o Tiquinho da Leste, Mito, alemão, o Quimarão, o Nelson Caveira, Samborosa, Muros aqui de Mantiqueira, todos ouvindo da Rádio Cultura, obrigado.
5: Tá aí, chegando então no primeiro momento, Mato Grosso e Matias, sorte tem quem acredita nela, Zilizalo, Alma do Ferreirinha.

0: Aí, moda boa no Estação JB, a boa música não tem idade. Obrigado pela companhia, obrigado pela sintonia, aonde quer que você esteja e de que forma você esteja. Eu e você, você e eu juntinho, até às 10 horas da manhã, né? Obrigado pela companhia, um abraço carinhoso a você, trabalhador, trabalhadora brasileira, que já está aí conosco, ligado na nossa programação. Você está aí na sua labuta diária, defendendo o pão de cada dia e a nossa programação amenizando aí o seu trabalho. Então, desde já, sinta-se acolhido e abraçado por esse amigo de vocês, João Batista. São exatamente 6 horas e 29 minutos, é o Estação JB apenas começando. Tem muita moda boa e também a sua participação. E mais uma vez, vamos partilhar com vocês aí que tem por hábito mandar o seu áudio aí, né, no WhatsApp. Ontem eu falei, hoje eu vou retratar de novo. Eu não vou colocar áudio acima de 1 minuto, né? Tem muita gente que às vezes manda áudio acima de 1 minuto. Não, 20, 30 segundos é o máximo, dá para você mandar aí o seu recado, né? Ontem nós tivemos pessoas aqui que mandou áudio de 2 minutos e meio, nem coloco. Então, você que manda o áudio aí, ó, procure facilitar ao máximo, porque 1 minuto e 1 minuto para cima eu não vou colocar. Só os que chegam aqui sempre com 20, né? 15, 25, 30, e aí a gente coloca, né? Porque a gente tem que conciliar a participação, a canção e também os nossos comerciais. Olha, são exatamente 6 horas e 30 minutos.
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2: 6:30.
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7: Seis horas e 37 minutos, esse Magnel faz festa, né? Ele tá ali despertando. Olha, vamos aqui para o zap, chegando o recadito, hein? Ouçamos.
8: Isso, bom dia, é o Geraldo Ripe.

0: João, eu gostaria de ouvir a música Clarice Lineu, Bica d'Água. Cresço minhas fitas no Cogruro. A todos os ouvintes. A todos vocês da rádio. Obrigado e um bom dia.
1: É, deixa eu me ver aqui. Tem mais, tem mais.
2: João Batista, bom dia. Geraldinho Campos falando aqui da usina dos Cantarinos, Taba. Gostaria de ouvir a música Desencoste da Chiquinha com Lourenço Lorival. Feliz para todos os ouvintes, obrigado, bom dia.
1: E vamos chegando então, moda boa. No primeiro momento, Erídio Erineu Bica d'Água, depois Lourenço e Lorival, Desencoste da Chiquinha.

0: aí, moda boa no Estação JB. No primeiro momento, Erídio e Irineu, Bica d'Água. Depois, Lourenço e Lorival, Desencoste da Chiquinha, né? É os dois Geraldo, é o seu Geraldo lá do Rio Pinho e também o Geraldinho Campos aí de Aracitaba. Esses dois sabem pedir moda boa, né? Obrigado aí pela companhia, obrigado pela sintonia. 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Daqui a pouco voltando para darmos continuidade à programação, trazendo moda boa e fazendo aí o diferencial nas suas manhãs, né? Estação JB nesse mês de julho, de segunda a sábado, das 6 horas da manhã até as 10 horas. São exatamente 6 horas e 44 minutos.
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0: 6h44.
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2: Seis horas e 52 minutos, é o Magnel sempre afiado, né? Tá aí acordando meu amigo Teletel, hein? O Teletel tá despertando com o Magnel. Deixa eu me ver aqui, tá chegando recadito, ouçamos.
3: Abraço para o Cássio, Dodô, a Bernadette, a Vanilda, doutora Bruna, João Paulo, o Didi, irmão do Padre Cássio, a Tamise, a Gilmara, na Sanambai. Um abraço também para o Isaac Clã, Vinícius Henrique. Um abraço para a Alex Nazé, Janda Mires. Um abraço todo o cultor da Rádio Cultura. João Batista, Cristina, João Henrique, Isaac. Um abraço Alex Palma, Tota Meneghel, Alessandra. Um abraço também para o João Begatti, a Teto, Sérgio Rodrigo e a Rita. Manda aquela música em Fundo da Grota. Um abraço também para o Lucidência Vanderlei.
2: Aí, Elzinha Biscoito Fino. Tá certo. É, Elzinha, hein? Olha, vamos aqui também. Bom dia, João Batista. Gostaria de ouvir uma música. Teodoro Sampaio, filho, ofereço pra você, pra Cristina, Doquinha, Márcia, Lena, Dinélia, Jurema, Cida, Wanda, Alessandra, Sandra, mãe Alessandra, Sandra, né? Mãe da Alessandra, Atri, irmã, Oscar, motorista da saúde, todos os ouvintes e aí da Rádio Cultura, é a Maria de Lourdes. Então vamos chegando, Baitaca, Fundo da Grota, Teodoro Sampaio, filho.

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0: Estação JB, tocando o que toca você no primeiro momento, relembrando Baitaca Fundo da Grota, depois Teodoro Sampaio, Filho, e você aí do outro lado, sempre nos ajudando a fazer a programação. Olha, lembrando você que a partir das 8 horas, depois do comercial das 8 horas, nós liberamos o telefone aí para sua participação, onde você do outro lado aí nos ajuda a fazer a programação. Hoje o brinde é da Pneu São Paulo, localizado aqui na rua Afonso Pena, né? Então, depois das 8 horas, no 3251-1580, é o telefone da sua livre participação. Já vamos dando a perguntinha aí, ó, pra você queimar os neurônios. A perguntinha será, hein? O que o 4 disse para o 40, hein? São exatamente 7 horas e 1 minuto.
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15: 7:09. Olha, vamos dando um pulinho na redação, porque já está chegando as informações. Vejamos aqui o tempo e a temperatura. Muitas nuvens predominam no sudeste, com previsão de chuva isolada em áreas de 3 estados nesta quarta-feira, dia 8.
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17: A previsão do tempo para a região sudeste indica predomínio de muitas nuvens com possibilidade de chuva isolada em parte da região. Em São Paulo, a capital terá muitas nuvens com possibilidade de chuva ao longo do dia. Os termômetros variam entre 12 e 22 graus. Já na faixa litorânea, em áreas do Vale do Paraíba, podem ocorrer pancadas isoladas de chuva. Na capital fluminense, os termômetros variam entre 15 e 24 graus. O tempo muda na região metropolitana e em trechos da Costa Verde, onde há previsão de pancadas de chuva. Em Minas Gerais, Belo Horizonte terá poucas nuvens, com temperaturas entre 14 e 27 graus. Já no Espírito Santo, Vitória terá muitas nuvens com possibilidade de chuva isolada. A temperatura varia entre 19 e 25 graus. A previsão indica pancadas de chuva isoladas no litoral e nas áreas próximas. As informações são do Instituto Nacional de Meteorologia. Viviane Oliveira, o tempo e a temperatura.
15: 7:10 e temos recadito chegando. Ouçamos.
18: Fala, João Batista. Bom dia. O Miguel da Ponte Preta aqui. Manda uma música pra nós aqui. Manda uma música pra nós aqui, Daniel Recanto Encantado. Ofereço pra todos a vida da cultura. E pra vocês aí, falou?
15: Chegando então, Daniel, meu reino encantado, com a participação de José Camilo.

0: Aí, relembrando o sucesso, Daniel, meu reino encantado, com a participação aí de José Camilo. Olha, lembrando você que está aberta aí as inscrições para o EJA, né? É o ensino médio na Escola Estadual Presidente João Pinheiro. Lembrando que o período das aulas são noturno, né? É de 8h30, ou seja, das 6h30 da tarde às 10 horas da noite. Para maiores informações, procure aí a Secretaria da Escola Estadual Presidente João Pinheiro. Então você está convidado a estar participando, você que quer retornar aos seus estudos, EJA, ensino médio da Escola Estadual Presidente João Pinheiro, período noturno de 6h30 da tarde até às 10 horas da manhã. Mais informações, procure aí a Secretaria da Escola Estadual Presidente João Pinheiro, que é a escola ali estadual. Vamos aqui para o comercial, porque depois voltando para darmos informação, também contando com a sua participação, é você aí do outro lado sempre nos ajudando a fazer a programação. Até porque Estação JB, a alegria é total. São exatamente 7 horas e 15 minutos.
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6: 7:16.
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2: 7:22 e vamos para a redação porque está chegando a informação. Olha, confira agora as cotações de mercado do agronegócio.
3: A saca de 60 quilos da soja abre esta quarta-feira, 8 de julho, em alta no Paraná e no Porto de Paranaguá. No mercado paranaense, o grão registra aumento de 1,62%, com saca cotada a R$ 132,04. Em Paranaguá, a valorização é de 0,50% e a cotação chega a R$ 139,71. Já o trigo mantém queda no Paraná, onde a tonelada é negociada a R$ 1.364,03. No Rio Grande do Sul, o cereal registra alta com tonelada vendida a R$ 1.324,01. O preço da arroba do boi gordo abre esta quarta-feira, 8 de julho, com alta de 0,05%. Em São Paulo, a arroba é negociada a R$ 326,45. No mercado do frango, os preços registram leve queda na Grande São Paulo, em São José do Rio Preto e em Desvalcado. O quilo do frango congelado e do frango resfriado é vendido a R$ 7,18. Já a carcaça suína especial segue estável nos atacados da Grande São Paulo, com o quilo cotado a R$ 8,61. Entre os estados pesquisados, o suíno vivo apresenta queda apenas em Santa Catarina, onde é comercializado a R$ 5,88 o quilo. O café arábica abre esta quarta-feira, 8 de julho, com queda de 2,78%. A saca de 60 quilos é negociada a R$ 1.737,76. O café robusta também registra baixa de 1,49%, com a saca cotada a R$ 1.100,67. Já o açúcar cristal apresenta alta de 2,10% na capital paulista, onde a saca de 50 quilos é vendida a R$ 93,87. Em Santos, o produto registra queda de 1,04%, cotada a R$ 109,82. O milho também avança. A saca de 60 quilos é negociada a R$ 64,31, após a alta de 0,48%. Os dados são do CEPEA. Reportagem Sofia Muniz.
2: O preço do ovo volta a cair, a carne suína se mantém estável, Conab projeta alta de 5% na produção brasileira de soja.
4: Produção brasileira de soja, que se recuperou no ciclo 24-25, vai crescer de novo no ciclo 25-26. A Conab projeta uma colheita total de 180 milhões de toneladas. Um novo recorde e alta de 5% na comparação com a anterior. O crescimento deve ser puxado por aumentos da área de cultivo e do rendimento das lavouras, que com um clima mais favorável ficará em quase 3 toneladas e 700 quilos por hectare. O preço do ovo nas granjas voltou a cair nos últimos dias. Dados do CPEA indicam que a caixa de 30 dúzias do branco é vendida a pouco mais de R$ 130,00 no polo produtor de Bastos, interior de São Paulo. Já o vermelho é vendido pouco abaixo dos R$ 150,00. No geral, a oferta está acima da demanda, cenário que pode se manter ao longo do mês de julho, uma vez que o consumo de ovo normalmente cai durante as férias escolares. Com oferta e demanda mais ajustadas, o preço do porco se manteve praticamente estacionado nos últimos dias, apesar de variações de uma praça para outra. A cotação do suíno vivo foi da casa de R$ 4,70 o quilo, a retirar no Paraná, a quase R$ 5,90 posto em Minas Gerais. Os dados são do CPEA. Em junho, as cotações caíram pelo sexto mês seguido. No geral, a oferta de animais cresce, mas a demanda não acompanha. Sem falar que as exportações não dão conta de absorver toda a produção. Da Rádio 2, Humberto Ferretti.
2: 7:26. Olha a gente que se liga na gente. Um abraço aí pro Dark Anne David. Ele que quer ouvir nada mais que nada menos. Para Pedro... Chegando com José Mendes.

0: Aí, José Mendes para Pedro, Pedro para, em Estação JB tocando o que toca você. Olha, lembrando você que vem aí o jubileu 140 anos da paróquia de Nossa Senhora das Dores, hein? Do dia 9 ao dia 12 de julho. No primeiro dia, dia 9, gerações sustentadas pela Eucaristia, 6:30, adoração, né? 6:30 da tarde, adoração em missa com o padre Reginaldo, exibição de documentários e filmes da história da comunidade. No dia segundo dia, no dia 10, com Maria anunciando o Evangelho às gerações, às 18:30, missa com o padre Rafael, show de prêmios, né? No terceiro dia, dia 11, as gerações me chamarão bem-aventuradas, às 10 horas da manhã, missa com o padre Farnem, às 3 horas da tarde, santo terço pelas famílias, às 18:30, missa com Dom Marco Aurélio, às 19:30, honraria, memória viva, às 20:30, leilão de prendas, e às 10 horas da noite, show com o Ligeirinho Sanfoneiro. No dia 12, finalizando as programações, às 6 horas da manhã, alvorada pelas ruas, às 8:30 da manhã, trilhão da Padoeira, 10 horas da manhã, missa com o padre Francérgio, às 11:30, cavalgada e carreata Maria passa na frente, ao meio-dia, almoço, às 13:30, ou seja, 1:30 da tarde, leilão de gado, às 6 horas da tarde, procissão com Nossa Senhora das Dores, padroeiro seguido de Santa Missa com os Frei OFM, né? Tá aí, vai estar acontecendo também o funcionamento de barraquinha. Só para lembrar você que tem horários de ônibus especiais, né? No dia 11, saída às 8 horas da noite da rodoviária, retorno logo após o término do show. No dia 12, saída às 8:30 da manhã da rodoviária, né? E saída da comunidade às 9:30. E o retorno às 8 horas para as comunidades. Às 9 horas, chegada em São Zumon. A passagem será apenas R$10. Vamos para o comercial? 7 horas e 31 minutos.
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6: 7:31.
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2: 7:36. Olha, Receita abre consulta lote automático do IR, né? Contribuintes contemplados recebe na semana que vem.
3: A Receita Federal abre nesta quarta-feira, 8 de julho, a consulta a um lote especial de restituição do imposto de renda, que traz como novidade uma modalidade de cashback financeiro. O benefício é voltado exclusivamente para os cidadãos que não foram obrigados a entregar a declaração no ano passado, mas que tiveram imposto retido na fonte ao longo de 2024 e, por isso, possuem valores a receber. O próprio fisco cruzou as informações de sua base de dados para gerar uma declaração simplificada, dispensando qualquer ação prévia por parte do contribuinte para ter direito ao dinheiro. O pagamento será depositado no dia 15 de julho e cairá direto na conta bancária do beneficiário, utilizando obrigatoriamente a chave PIX vinculada ao número do CPF do cidadão. O cashback é limitado a parcelas de até R$ 1.000 por pessoa. E a estimativa da Receita Federal é que a medida injete cerca de R$ 500 milhões na economia, beneficiando aproximadamente 4 milhões de brasileiros. A consulta pode ser feita diretamente na página oficial da Receita na internet ou pelo aplicativo do órgão. Vale lembrar que essas restituições não têm nada a ver com os lotes regulares de liberação do Imposto de Renda 2026. Para quem entregou a declaração dentro do prazo este ano, já foram liberados 2 lotes de pagamento e o próximo será pago no dia 31 de julho. Da Rádio 2, Milena Abreu.
2: Impacto fiscal do novo teto do MEI deve superar

0: 8 bi em 3 anos.
1: O governo federal estima que deixará de arrecadar 8 bilhões e 100 milhões de reais nos próximos 3 anos, se o Congresso Nacional aprovar o projeto que atualiza o teto de faturamento do microempreendedor individual, o MEI. A proposta enviada ao Legislativo há poucos dias foi elaborada pelos Ministérios da Fazenda e do Empreendedorismo como uma alternativa para corrigir a defasagem no limite da categoria, que não sofre reajuste desde 2018. Segundo o Ministério do Empreendedorismo, o impacto fiscal da medida está alinhado com as discussões orçamentárias da União e busca dar fôlego aos pequenos negócios com responsabilidade nas contas públicas. Se o texto for aprovado pelos parlamentares, o limite anual de faturamento do MEI vai aumentar de forma progressiva. Passará dos atuais R$ 81 mil para R$ 110 mil em 2027 e será fixado em R$ 140 mil a partir de 2028. Além do aumento no teto do faturamento, o projeto, que atualiza as regras do MEI, também permite que cada microempreendedor contrate até 2 funcionários e não apenas um. Da Rádio 2, Milena Abreu.
0: 7 horas e 39 minutos e temos aqui recadito. Ouçamos.
2: Bom dia, João Batista. Aqui é o Jeriquim do Patrimônio da Serra. Quero que você mande uma música lá para Rocinha, pro meu grande amigo, irmão de coração, Neném Edmar. Uma música é João Mineiro e Marciano, Seu Amor em De Tudo. Eu ofereço pro pessoal da Francesa, a todo mundo lá no Constantino Horta, meus irmãos, meu cunhado, lá na Vila Esperança, o meu cunhado também, todas as filhas dele, lá na Francesa, para Simone, para Zé Mariana e para o Marcinho, para todos lá da Francesa. Bom dia, fico com Deus aí. Tchau. Obrigado.
0: Chegando, nada mais que nada menos, João Mineiro e Marciano, Seu Amor Ainda É Tudo.

0: Aí é o Estação JB tocando o que toca você. Que bela lembrança, hein? João Mineiro e Marciano, seu amor ainda é tudo. Olha, lembrando a você que vem aí, festa em honra a São Sebastião, a renda destinada à Igreja de Rocha Dias, né? Vai acontecer no próximo domingo, dia 12 de julho. A carreata saindo do Campo do América às 10h30 da manhã, em direção à Igreja de Nossa Senhora de Fátima. Lembrando que essa Igreja de Nossa Senhora de Fátima é Mantiqueira de Baixo, né? A celebração eucarística com o diácono Sebastião Maurício às 11 horas da manhã. Logo após a celebração acontece aí um grande almoço, hein? Feijoada completa, arroz tropeiro no campo da antiga fábrica de coalho. Vai estar acontecendo também o funcionamento de barraquinhas, leilão de prendas a partir do meio-dia, leilão de gado a partir das 3 horas, apresentação de quadrilha, pula-pula gratuito para as crianças. Venha participar desse grande dia de fé. Tá aí, festividades em honra a São Sebastião, a renda destinada à Igreja de Rocha Dias. Imperdível, né? Olha, lembrando a você que então é depois das 8 horas, tá? Depois das 8 horas, nós liberamos o telefone para você nos ajudar a fazer a programação. A perguntinha hoje será: o que o 4 disse para o 40, né? 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Vamos que vamos, a hora tá urgindo, tá passando rápido, meu querido, minha querida. 7 horas e 45 minutos.
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6: 7:46.

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2: 7:49, vamos para a redação porque a informação chegou, Estação JB lhe informou, né? Olha, FPM, municípios recebem 3,9 bilhões no primeiro decédio de julho. Valor será repassado nesta sexta-feira, dia 10.
3: Os municípios brasileiros recebem nesta sexta-feira, dia 10, o terceiro repasse de julho do Fundo de Participação dos Municípios, o FPM. O valor distribuído pela União soma cerca de 3 bilhões e 900 milhões de reais, montante aproximadamente 18% superior ao transferido no mesmo decêndio do ano passado. Os recursos do FPM são formados pela arrecadação do Imposto de Renda e do Imposto sobre Produtos Industrializados, o IPI, e representam uma das principais fontes de receita para grande parte das prefeituras. Entre os estados, São Paulo lidera o volume de recursos, com quase 488 milhões de reais. Municípios como Atibaia, Bauru e Campinas recebem repasses superiores a 2 milhões 133 mil cada. Minas Gerais também está entre os estados com maior participação, somando aproximadamente 485 milhões e 200 mil reais. No estado, cidades como Betim, Contagem e Divinópolis recebem mais de 2 milhões de reais. Apesar do crescimento nas transferências, o especialista em orçamento público, César Lima, avalia que ainda é preciso cautela para estimar os ganhos reais, considerando a inflação acumulada nos últimos meses.
4: Valores 18% maior do que o mesmo período no ano passado e confirmando aí um primeiro semestre de alta, mas que deve ser analisado com bastante cautela. Apesar de os resultados estarem bem melhores do que o ano passado, nós temos aí um cenário com uma inflação maior, né? O que pode aí, no fim das contas, quando se calcula o valor real desse aumento, né, deve ser bem menor do que o apresentado até o momento.
3: Até o dia 6 de julho, 12 municípios estavam impedidos de receber recursos do fundo. Entre eles estão Armação de Búzios, Barra do Piraí, Belford Roxo e Porto Real, no Rio de Janeiro, Veranópolis, no Rio Grande do Sul, e Feira Nova, Monte Alegre de Sergipe e Pirambu, em Sergipe. Conforme o Tesouro Nacional, os bloqueios podem ocorrer por pendências como débitos previdenciários, falta de recolhimento ao PASEP, inscrição na dívida ativa da União ou ausência de informações obrigatórias ao Sistema de Informações sobre Orçamentos Públicos em Saúde. Após a regularização, os repasses são retomados aos municípios. Reportagem Bianca Minotti.
2: CNM reúne prefeitos para frear pautas que pressionam o caixa dos municípios.
5: Presidente da Confederação Nacional de Municípios, Paulo Zilkowski, convocou os prefeitos a intensificar a articulação política para impedir o avanço das chamadas pautas-bomba, que sobrecarregam os caixas municipais. O chamado foi feito durante a abertura da mobilização municipalista nesta terça-feira, 7 de julho, na sede da CNM. Entre as propostas que mais preocupam os gestores está o reajuste do piso nacional do magistério, com impacto estimado em cerca de 8 bilhões de reais para as prefeituras. Outra medida apontada como de alto impacto fiscal é a proposta de emenda à Constituição 14 de 2021, que cria a aposentadoria especial para agentes comunitários de saúde e de combate às endemias. Caso seja aprovada, a estimativa da entidade é de um custo adicional de 70 bilhões de reais para os municípios. Além de barrar medidas que aumentam os gastos dos municípios, os gestores municipais defendem a aprovação das PECs 231 de 2019 e 25 de 2020. Que tramitam em conjunto e ampliam os repasses do Fundo de Participação dos Municípios, o FPM. Durante a tramitação na Câmara dos Deputados, a proposta passou a prever um adicional de 1% no repasse do FPM para todos os municípios no mês de março, além de um acréscimo de 1% destinado exclusivamente às regiões Sul e Sudeste. Parlamentares presentes ao encontro defenderam o desmembramento das duas medidas com o objetivo de aumentar aumentar as chances de avanço da pauta. Outra prioridade da mobilização municipalista é a aprovação da PEC 253 de 2016, que autoriza entidades nacionais de representação dos municípios, como a CNM, a propor ações diretas de inconstitucionalidade e ações declaratórias de constitucionalidade perante ao Supremo Tribunal Federal. A programação desta quarta-feira, 8 de julho, prevê uma reunião entre prefeitos e representantes da Presidência da República para dar continuidade às negociações iniciadas durante a 27ª Marcha Brasília em defesa dos municípios. Na pauta estará a proposta de redução da alíquota de contribuição municipal da Previdência incidente sobre os profissionais da saúde e da educação. Reportagem Paloma Custódio.
2: Olha, chegando o recadito, ouçamos!
6: Bom dia, João Batista e ouvintes da Rádio Cultura FM 90.1. Gostaria de ouvir Eu Nunca Mais Vou Te Esquecer, como Assis Franco, para o meu filho Marcos Paulo, que está fazendo aniversário hoje. Para ele, muitos anos de vida, muita saúde e muita paz. Obrigado, Paulo do Corre do Ouro.
2: Tá aí o seu Paulo, né? O seu Paulinho da Câmara. Um abraço também para a dona Aparecida, sua esposa. Olha, deixa eu aproveitar aqui e mandar um abraço também para minha amiga Kátia, aí do Corvo do Ouro. Ela que tá mandando um abraço carinhoso para sua filha Micaele, que hoje está aí apagando velhinha, acendendo esperança. Ela pede para que Deus possa abençoar a vida dela cada dia mais e dizer para ela que ela ama muito ela, né? Então vamos chegando, relembrando, Moacir Franco, Eu Nunca Mais Vou Te Esquecer.

0: Aí, que bela página musical, hein? Estação JB, tocando o que toca você, sucesso! Relembrando Moacir Franco, eu nunca mais vou te esquecer. Olha, lembrando você que vem aí, festividade em honra à Nossa Senhora Rosa Mística, né? Vai começar no dia 10, próxima sexta-feira, o primeiro dia do Tríduo. É, lembrando você que às 6:30 da tarde, Terço das Lágrimas de sangue e às 7 horas a Santa Missa, né? E animação litúrgica nesse primeiro dia do Tríduo, Comunidade Santa Rita de Cássia, Comunidade São Judas Tadeu, Comunidade Santa de Virgens, Área Missionária São Brás, Comunidade Nossa Senhora de Fátima e Comunidade Santo Antônio. Após a missa, funcionamento de barraquinhas. Então vai começar o Tríduo em honra à Nossa Senhora Rosa Mística, lembrando que a capela de Nossa Senhora Rosa Mística é ali no bairro São João, né? É, São João Paulo II, ali no bairro São João Paulo II. Então começa as suas festividades na próxima sexta-feira. Olha, lembrando a você que daqui a pouco, então, aí na volta, depois do comercial, aí sim, vamos liberar o telefone para sua participação, onde você vai me responder o que o 4 disse para o 40. E aí hoje o brinde é da Pneu São Paulo. Olha, vamos aqui, porque o relógio já virou, meu querido, minha querida. São exatamente 8 horas e 1 minuto.
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4: 8:08, então vamos ver aí de onde vai dar a partida Piranguinha desta quarta-feira, dia 8, hein? Dia 8 de julho de 2026. Bom dia!
8: Bom dia, João.
4: Opa, quem tá falando conosco?
8: Irene.
4: Ah, dona Irene, nossa rainha do forró aqui da Piquinha. Tudo bem com a senhora, dona Irene?
8: Tranquilo, graças a Deus.
4: Minha amiga, hoje eu quero saber o seguinte, hein? O que o 4 disse para o 40?
8: Me passa a bola.
4: Ó, vou colocar aqui, dona Irene. O abraço vai pra quem, minha amiga?
8: É pra você e toda a sua família, pra todos da rádio, pra todos os ouvintes, pra todos da minha família.
4: Ah, então bom dia pra senhora e uma boa sorte, ok, amiga?
8: Obrigada, tchau, tchau.
4: Tchau, tchau. É o Estação JB, Estação JB do Neném, o vovô João Batista, é o amor, é ou não é? É a máxima, é, o povo fala, o povo diz. Vamos ver aqui, será que fica no Corvo do Ouro ou tá indo pra outro bairro, Piranguinha, hein? Bom dia!
9: Bom dia, João.
4: Opa, a Elzinha, tudo bem, Elzinha?
9: Cada vez melhor.
4: Olha, eu quero saber o seguinte aqui, Elzinha. O que o 4 disse para o 40?
9: Passe a bola.
4: Olha, eu vou colocar aqui. Elzinha, um abraço é para quem?
9: Padre Cássio, Dodó, a Bernadette, a Vanilda, doutora Bruna, João Paulo, a Tami, a Camila, a Bago Toton, o Kim, a Wanda, a Regina Gal, Isaac Lona Vinícius Henrique, a Dona Andina da Solidade, a Vanderlei da Solidade, a um abraço a Crisaura, a Cidinha, Maria Anice Neto da Cidinha, o Caian, o marido da Cidinha, um abraço também para a Lúcia lá de Barraqueira 1, 2. Um abraço também a todos os locutores da Rádio Cultura, João Henrique, João Batista, Cristina, Isaac, Tota Miguel, Ed Palma, João Begatti, Sérgio Rodrigues Arrita e familiares. Um abraço também para a Teca, para a Alessandra, para a Santa Mãe da Alessandra. Um abraço também para a Saborosa Leleco. Um abraço também para todos os moradores do bairro da Grota Completa. O Frei Alex, Dona Gélia, Dona Zélia, Janda Miriede, o padre Bill, o padre Greito, o padre Caio, o padre Fernando e o Sérgio Rodrigo também. E um abraço para todos completos do bairro da Grole.
4: Um abraço aí pra você, um bom dia, ok, amiga?
9: Bom dia!
4: Falou, é isso aí, Elzinha Biscoito Fino, é gente que se liga na gente que participa com a gente. Com isso, a Piranguinha vai rodando. A Piranguinha vai rodando os quatro cantos da nossa querida cidade de São Zumbon. Bom dia!
10: Bom dia, João Batista.
4: Ó, é ela, minha amiga Carla. Tudo bem com você, Carla?
10: Tudo bem, e você?
4: Na graça. Menina, quer saber o seguinte, o que o 4 disse para o 40?
10: Passa a bola.
4: Vou colocar aqui, Carla, o abraço vai para quem, minha amiga?
10: Vai para Tia Penha, para Valéria, para Luciana, para Todd, a Teca, a Elaine, a Janete, a Neide, a Fernanda, para Fatinha, o Reinaldo Bahia, a Dona Hortência, o Daniel, a Mariana, o Adriano, a Franciane, o Roberto Escobar, o Elci, a Dona Gessi, a Dona Maria Gessi, o Gilda, a Celi, para todos os ouvintes.
4: Então, um abraço carinhoso para você e um bom dia, ok, amiga?
10: Bom dia, muito obrigada.
4: De nada, e vamos que vamos. É o Estação JB, eu e você, tudo a ver. É você aí do outro lado também, nos ajudando a fazer a programação, né? E vamos que vamos. Essa Piranguinha roda, hein? Ela roda os quatro cantos da cidade e, consequentemente, os cinco continentes. Bom dia!
11: Bom dia!
4: Opa, quem tá falando conosco?
11: É Ilódia das Flores.
4: Ilódia, eu quero saber o seguinte aqui, ô Ilódia, o que o 4 disse para o 40?
11: Passe a bola.
4: Ó, e o abraço é para quem, Ilódia?
11: Especialmente para minha mãe Aparecida, para vocês, locutores da rádio, para todos os ouvintes e para todos da minha família.
4: Então, um abraço carinhoso para você, um bom dia, viu, Ilódia? Um abraço.
11: Muito obrigada.
4: Tá aí, vamos que vamos. É você do outro lado nos ajudando a fazer a programação e vamos que vamos. Será? Será que eu posso falar? Eu ia falar, né? Eu ia falar, mas vamos ver agora. Vamos ver agora, né? É, quando dá ligação intermitente assim, é porque o Tuntum já tá na área, hein? Bom dia!
12: Bom dia!
4: Opa, quem tá falando conosco?
5: A Célia, do Bairro das Graças.
12: Ô, Célia, tudo bem no Bairro Nacional das Graças, Célia?
5: Tudo.
12: Olha, eu quero saber o seguinte hoje aqui, ô, minha amiga. O que o 4 disse para o 40?
5: Bata a bola.
12: Vou colocar aqui, Célia, e o abraço vai para quem, minha amiga?
5: Primeiramente vai para você, para todos da Rádio Cultura, para todos os ouvintes, para minha amiga Lúcia, a Luzinha, a Luísa no Bairro da Glória, a todos que estiverem me ouvindo.
12: Ah, então um abraço carinhoso para você e um bom dia, viu, amiga?
5: Bom dia.
12: E vamos que vamos, é eu e você. Um abraço aí pro meu amigo Chacrinha. O Chacrinha aí no Bairro Nossa Senhora das Graças tá sempre ligado aí na nossa programação, né? A dona Lúcia, o meu xará aí, o João, é gente que se liga na gente. Bom dia.
13: Bom dia, João Batista.
12: Oi, a voz do locutor, é a Marli. Tudo bem, Marli?
13: Tudo bem com você.
12: Na graça, menino. Ó, eu quero saber o seguinte, hein? O que o 4 disse para o 40?
13: Passa a bola.
12: Ó, vou colocar aqui, Marli. E o abraço vai para quem, minha amiga?
13: O abraço vai para você e sua família, para todos os ouvintes da rádio, para o meu marido Sebastião, minha filha Camila, para minhas amigas Ilma, Marina, Marial, Via Graça. Para todos os São Domingos, minha sogra, meu sogro, minha mãe Aparecida, minha irmã Marisa e todos da rádio.
12: Então, um abraço carinhoso para você e uma boa sorte, viu, Marli?
13: Obrigado,
12: tá. Tá certo, tá aí, a Marli tem voz de locutora, então a galera aqui que tem voz de locutores, hein? Ó, Arraiá do Lar São Miguel vai acontecer no próximo domingo, dia 12, né? A partir de 13h, aí na rua Capitão Nestor, 454, no bairro São Sebastião. Lembrando que a entrada é gratuita e lá vai estar acontecendo quadrilha, bazar, comidas típicas, música ao vivo. Então tá aí o Arraiá do Lar São Miguel, né? Domingo a partir de 13h, né? Um abraço carinhoso aí pros nossos vovô, as nossas vovós, também os funcionários do Lar São Miguel e os Vicentino, né? Que muito batalha para que essa entidade continue aqui na nossa cidade. Vamos comercial? É 8h15.
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18: 8h15. 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
12: 8 horas e 19 minutos. E vamos que vamos, hein? Vamos ver pra onde tá indo a Piranguinha. Bom dia!
7: Alô?
12: Quem tá falando?
7: Carinha.
12: Ô, Carinha, é o seguinte aqui, ô, Carinha. Deixa eu te perguntar, minha amiga. O que o 4 disse para o 40?
7: Eu não sei.
12: Ô, Carlinho, abraço é pra quem, minha amiga?
7: Eu vou dar um abraço pro Manel Pinto e pro pai do meu filho, Matheus.
12: Ó, então um abraço carinhoso pra você e um bom dia, viu, Carlinho?
7: Carine.
12: Né? Falou, um abraço, tá aí. Um abraço carinhoso aí pro povo na comunidade do Espírito Santo, né? Sempre ligado conosco, o seu Manel, o Matheus. O Matheus é bom de boca, hein? Eu conheço. Quando eu vou fazer as tardes pra autoridade lá, o menininho também tá em fase de crescimento, né, Matheus? Um abraço aí pro seu Tonzinho, a Dona Aparecida, a Elizabeth, a Roselena, é gente que se liga na gente. Bom dia!
8: Bom dia!
12: Opa, quem tá falando conosco?
8: Maria de Lourdes Lucas.
12: Ô, dona Maria de Lourdes Lucas, eu quero saber o seguinte aqui, ô minha amiga. O que o 4 disse para o 40?
8: Passe a bola.
12: Eu vou colocar aqui. Um abraço é para quem, dona Maria de Lourdes Lucas?
8: Vai para os meus filhos, meus netos, para você, para todos da rádio aí, e para minhas amigas, meus primos, e para todos os familiares e todos os ouvintes.
12: Então, um abraço. Tem caçamba ou não?
8: Não, tá pra escola.
12: Ah, tá. Já encontraram a bolsa dele com o material desportivo, não?
8: Não, eu tô achando que eles não vão devolver.
12: É, mas vamos tá pedindo, né? Vamos tá pedindo. Acreditar sempre. Vamos pedir a São Longuinho. Um abraço aí e um bom dia pra senhora, ok, amiga?
8: Obrigado, João.
12: De nada. É, vamos aí, né? O menininho, o João Miguel, perdeu, né? A sua mochila com seu material esportivo, chuteira. Quem encontrou aí, ó, deixa aqui pra nós aqui na rádio, né? Deixa aqui, faz falta pro menininho, né? Bom dia! Alô, bom dia?
17: Bom dia!
12: Quem tá falando conosco? O que é isso? Perfeito. Alô, bom dia. Ó, que é isso? É o telefone, é sinal, como é que é? É a língua do Morse aí, meu pai do céu. O Estação JB dá de tudo, viu? Bom dia.
17: Bom dia.
12: Quem tá falando conosco?
17: É a Maria Aparecida do Bairro Santo Antônio.
12: Ô, Maria Aparecida, tudo bem no Bairro Santo Antônio, Maria Aparecida?
17: Tudo bem, graças a Deus, senhor.
12: Na graça. Menina, eu quero saber o seguinte, o que o 4 disse para o 40?
17: Passe a bola.
12: Vou colocar aqui, Maria Aparecida, o abraço vai para quem, minha amiga?
17: Vai para todos vocês aí da rádio, para o meu esposo Divino, que está trabalhando, para minhas filhas, para todos que estão ouvindo.
12: Ah, então, um abraço carinhoso para você e um bom dia, uma boa sorte, viu, Maria Aparecida?
17: Obrigada.
12: De nada, e vamos que vamos, vamos que vamos. É eu e você, você e eu juntinho até as 10 horas da manhã, hein? E do outro lado você nos ajuda a fazer a programação. Bom dia.
21: Fala, João.
12: Ih, rapaz, chegou ele, Reinaldo Bahia. Tudo bem, Reinaldo Bahia?
21: Beleza.
12: Olha, eu quero saber o seguinte aqui, ô meu amigo. O que o 4 disse para o 40?
21: Passa a bola.
12: Vou colocar aqui o abraço. É pra quem, Reinaldo Bahia?
21: Os amigos do turismo. A Carlona Pereirinho, com o Silvio Escobar. Falou.
12: Tá certo, hein? Tem caçamba aí, meu amigo? Ó, é uma família Buscapé, a família Buscapé tá na área, meu querido, minha querida. Vamos ver quem vai chegar chegando. Bom dia!
4: Bom dia,
12: Batista. Ô, dona Hortense, tudo bem com a senhora, minha querida?
4: Tudo bem, graças a Deus.
12: Ó, então tá bom demais. Menina, hoje eu quero saber o seguinte aqui, ó. O que o 4 disse para o 40?
4: Passa a bola.
12: Vou colocar aqui, dona Hortense, um abraço. Vai pra quem, minha amiga?
4: Pra mim, é
12: o quê? O abraço vai pra quem, amiga?
4: Vai pra você, João Batista, pros meus três filhos, meus três netinhos. Vai também pra Tosta Meneghel, vai também pra... Como ela chama? A Carla, Dona Penha. Vai também pra Cristina da Vila, vai também pra Perigosa. E todos que estiverem me ouvindo.
12: Ah, tem mais caçamba aí, não?
4: Não.
12: Então, um abraço carinhoso pra vocês, hein?
4: Faz uma oração pra nós aí, tá?
12: Hein?
4: Depois tu faz uma oração pra nós aí.
12: Ah, mas é isso mesmo. Então, aproveite aí, põe a mão no coração aí. Vamos rogar aí essa belíssima bênção de Arão. Põe a mão no coração aí, ó. Vai pra todo mundo que precisa, hein?
4: Amém, ó,
12: pera aí, deixa eu dar a bênção aqui, mulher. Você não tá pedindo? Ó.
4: Eu tô dando a bênção, tô esperando.
12: Então, põe a mão direita no coração e vamos clamar, hein? O Senhor te abençoe e te guarde. O Senhor te mostre a sua face e conceda-te a sua graça.
4: Amém,
12: o Senhor volva o seu rosto para ti e te dê a paz. Um abraço aí, ok, amiga?
4: Ô, seu Batista, fique com Deus.
12: Amém, tá aí, né? Olha, deixa eu mandar um abraço pro meu amigo Ruli, aí no Boa Vista, né? Ele quer ouvir nada mais que nada menos, pra falar a verdade com o Daniel. Ô, meu amigo Ney Meirelles, ó, é amanhã, hein? Mas amanhã eu não quero café, não. Eu quero pão com mortandela defumada e Coca-Cola, hein? E o pão lá na padaria da Maria Clara, lá dos Meirelles, rapaz, ali na Constantino. É o pão, uma delícia. Eu já comi a semana passada, degustei e gostei. E é 60 centavos. Então amanhã, 3 horas, hein? Ô Nem, ó, vocês estão ligados aí. Estão trabalhando, mas estão ligados. Lá tem 2 rádios na obra, hein? Ô Ailton, lembra ele aí. Ô Nem, lembra ele. Ô Nem, não se esqueça. Pão com mortandela, hein? Um abraço aí pro Amilson, pro Canjica. Oferecer essa música pra eles também. Teletel, sai da toca. Vem de tarde, é de tarde. Não precisa acordar cedo. Pra nós tomar o café e colocar o papo em dia.

0: Aí, relembrando o sucesso, Daniel, pra falar a verdade, Estação JB tocando o que toca você. 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
7: Cidade. 8 horas e 36 minutos e vamos que vamos, hein? Vamos ver pra onde tá indo essa piranguinha. Bom dia!
8: Oi, João.
7: Quem tá falando?
8: É a Karine, agora eu sei o que que é.
7: Ah, minha filha, é uma participação uma vez só, tá? Infelizmente.
8: É, tá.
7: Tá bom, um abraço. É, a participação é uma vez só, né? Uma vez só que você participa. Vamos que vamos aqui, vamos ver pra onde tá indo a piranguinha. Bom dia!
9: Bom dia!
7: Quem tá falando conosco?
9: É a Marlene.
7: Ô, Marlene, você tá indo em Mantiqueira, Marlene?
9: Hoje eu tô aqui, ontem eu tava aí na rua.
7: Ah, eu tô te falando. Ó, o que o 4 disse para o 40?
9: Passa a bola.
7: Ó, eu vou colocar aqui, Marlene. Um abraço vai pra quem, minha amiga?
9: Mete vocês da rádio, pra Dona Juraci, pra Glorinha, pra Lavínia, pra Marisa, pra Betinha, Helena Mazacreuza. Errado, tá?
7: Ó, então um abraço carinhoso pra você e Marlene. Um bom dia, ok, amiga?
9: Obrigada, você também, tá?
7: Tá certo, tá aí, né? Tá aí. Ontem ela ligou da rua, né? Vai vendo, hoje ela tá em Mantiqueira, hein? É um abraço carinhoso pra galera aí de Mantiqueira, hein? Ô, povo de Mantiqueira, já tô fazendo a agenda de agosto, hein? Fica ligado aí, já

0: saber pra onde tá indo essa piranguinha. Bom dia! Alô, bom dia!
1: Bom dia, João!
0: Opa, é a Keila?
1: É a Keila!
0: Tudo bem com você, Keila, aí no Corvo do Ouro, Keila?
1: Tudo jóia!
0: Menina, hoje eu quero saber o seguinte aqui, ó. O que o 4 disse para o 40?
1: Passa a bola!
0: Ó, eu vou colocar aqui, amiga. E o abraço vai pra quem?
1: Vai pra você, vai pro Ricardo, que quer participar, vai pra todos os ouvintes.
0: Ah, então vamos ver o Ricardo chegando. O Ricardo vai estar chegando, hein? Vamos ver. Bom dia, Ricardo!
2: Bom dia!
0: Oi, eu quero saber o seguinte, ó, Ricardo, o que o 4 disse para o 40? Cadê ele?
2: Passa a bola!
0: Ó, eu vou colocar aqui, o abraço vai para quem, Ricardo?
2: Pra minha mãe, pro meu pai, pra Isabela, que tá na escola. Pra minha mãe.
0: Ah, então um abraço carinhoso pra vocês aí, um bom dia, ok?
1: Ô, João.
0: Oi.
1: Se der tempo, toca uma música aí pra mim.
0: Qual seria?
1: É, da Maria Bethânia, Explode Coração.
0: Tá, eu vou ver aqui, tá bom, amiga?
1: Obrigado,
0: bom dia. Um abraço, dia, vamos que vamos. É eu e você, você e eu, até as 10 horas da manhã. É, meu querido, até as 10 horas da manhã, né? E vamos ver aqui. Será que essa piranguinha fica no Corvo do Ouro ou vai para outro bairro, hein? Bom dia!
3: Bom dia, João.
0: Opa, quem tá falando conosco?
3: É a Rosana do Corvo do Ouro.
0: Ó, ficou no Corvo do Ouro. Tudo bem, Rosana?
3: Tudo jóia.
0: Olha, eu quero saber o seguinte aqui, minha amiga. O que o 4 disse para o 40?
3: Passa a bola.
0: Vou colocar aqui, Rosana. E o abraço vai pra quem, minha amiga?
3: Um abraço vai pra sua família, João, e pra seus ouvintes.
0: Ah, então um abraço carinhoso pra você aí e uma boa sorte, ok, amiga?
3: Eu também. Tchau.
0: Tchau. É o Estação JB, eu e você, né? É o Estação JB fazendo aí nesse mês de julho o diferencial das suas manhãs. Bom dia!
4: Bom Alô? Dia, João Batista.
0: Opa, quem tá falando com... A Ivete?
4: É, Ivete.
0: Ó, ficamos no Corvo do Ouro. A piranguinha tá estacionada no Corvo do Ouro. Olha, o que o 4 disse para o 40?
4: Passa a bola.
0: Vou colocar aqui, Ivete, e o abraço vai para quem, minha amiga?
4: Vai para todos os seus familiares, todos da rádio, todos os meus familiares, todos os ouvintes.
0: Ah, então um abraço carinhoso para você e um bom dia, viu, amiga?
4: Eu também.
0: Falou, um abraço. É, eu e você, você e eu, até porque no Estação JB a alegria é total. Deixa eu me ver. Ela continua no Corvo do Ouro ou vai para outro bairro, hein? Bom dia!
5: Bom dia!
0: Opa, quem tá falando conosco?
5: É a Ilma.
0: Ô, Ilma, continuando no Corvo do Ouro. Tudo bem, Ilma?
5: Tudo bem.
0: Ó, o que o 4 disse para o 40? Cadê ela?
5: O 4 disse 40, passa a bola.
0: Ó, vou passa colocar aqui. O abraço é pra quem, Ilma?
5: Vai para minha amiga Marlin, Camila, o Tchau, meu esposo Carlos, e para minha irmã Marina, Simone, minha mãe Helena, e meus filhos Patrícia, Fabrício e Fábio.
0: Ah, então?
5: E para todos os meus netos.
0: Então, um abraço carinhoso pra você aí e um bom dia, viu, amiga?
5: Pra vocês também, para todos os ouvintes.
0: Tá certo. Olha, lembrando você que vem aí, Ermida São José e Santa Terezinha, na cidade de São Zumon, acontece, celebra e promove 26ª Caminhada com Maria Santíssima, hein? No dia 16 de julho, vai dar na próxima quinta-feira, né? 12 horas com Nossa Senhora do Carmo, né? Às 6 horas, badalá festivo dos sinos da Erminda, com oração do alvorecer. De 7 horas da manhã às 9 horas, meditação e silêncio oracional. Das 9 horas da manhã às 11 horas, atendimentos homeopáticos. Do meio-dia, a partir do meio-dia, início do funcionamento de barraquinhas. De 1 hora da tarde até as 2 horas, atendimentos, né, de confissão. É das 2 horas, adoração e bênção com o Santíssimo Sacramento. Às 3 horas, Santa Missa, seguida aí de coroação e procissão com Nossa Senhora do Carmo, né? Às 4 horas da tarde, banho penitencial e unção com óleo de São José. Às 6 horas da tarde, oração do terço, finalização das 12 horas com Nossa Senhora. Uma organização, Padre Cássio, família e amigos da Erminda. Tá aí, né? Essas festividades no dia 10.

0: 16 dias de Nossa Senhora do Carmo, né? Com certeza você está convidado a estar lá na Erminda, São José e Santa Terezinha, né? Olha, vamos aqui para o comercial, porque já virou relógio aqui, já são 9 horas em ponto.
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1: 9 e 1.
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10: Nove horas e oito minutos. Obrigado aí pela companhia, obrigado aí pela sintonia, onde quer que você esteja e de que forma você esteja. Olha, já está conosco aqui em nossos estúdios a nossa amiga aqui, nada mais que nada menos, a Raquel aí do Magazine Luiza. 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
13: 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Ó, mas vamos aqui, ainda dá tempo. Pera aí, que ainda dá tempo de nós atendermos aqui o nosso telefone. Vamos ver pra onde tá indo a Piranguinha. Bom dia!
14: Bom dia!
13: Opa, é a Elizabeth?
14: Ela mesmo.
13: Ô, Elizabeth, eu quero saber o seguinte, aquela perguntinha que não quer calar, né? De meia ou sem meia?
14: Ai, tá de meia ainda.
13: Ó, tá certo. Menina, eu quero saber o seguinte, hein? O que o 4 disse para o 40?
14: A bola.
13: Ah, como é que é?
14: Passa a bola.
13: Ah, eu vou colocar aqui. E o abraço é pra quem, Elizabeth?
14: Ah, vou mandar pra todos que estiverem me ouvindo. Pra dar chance pros outros.
13: Então, que é isso? Então, um abraço carinhoso pra você aí. Um bom dia e uma boa sorte, ok, amiga?
14: Valeu, obrigada. Tchau,
13: tá certo, tá aí a Piranguinha rodando os 4 cantos da cidade. Olha, já tá aqui na hora de nós irmos para o nosso comercial de 9h15, porque depois, se eu não me engano, tem mais entrevista, né? Tem entrevista do ramo da construção. Os Meireles, hoje eu vou pegar o chefe aqui pra me garantir o convite do próximo janta, hein? Eu acho que já estão aqui, né? Já estão ali na sala de espera. Hein, Meireles? Tem notícia boa aqui, hein? Deixa eu ir aqui pro comercial, porque na volta vamos ter entrevista aí com a Lojas Volpe Material de Construção. Olha, 9h15.
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18: 9:15.
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2: 9:22. Obrigado aí pela companhia, obrigado pela sintonia, onde quer que você esteja e de que forma você esteja. 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
2: Tá certo, né? Aí, viu, Meirelles? Aí, tô na lista. Olha, vamos pro comercial daqui a pouco, voltando, e já estamos na última hora da programação, né? São exatamente 9h33.
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7: 9h33.
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4: 9:40. Olha, é o último bloco aí da participação do ouvinte, né? Se você quiser interagir conosco, pode ligar aí no 3251-1580, que é o telefone aí da sua livre participação. 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Ô, Nem, dá uma passadinha lá. O Ailton Meirelles, os Meirelles, já tô feliz hoje, hein? Porque o Ricardo já falou pra Joyce para colocar o meu nome nas listas quando tiver aí as comemorações da Volpe Material de Construção, hein? Já pegou até meu telefone, é isso aí, meu amigo. Estação JB, né? João Batista, se ele é fácil, não. Coração aberto, mão estendida. Ô, Ney, não esquece de comprar a Coca-Cola, né? É, porque amanhã 3 horas, hein? Amanhã 3 horas eu vou passar aí para tomar, não café, mas comer aquele pão gostoso que é vendido aí na padaria da sua menina aí, a Maria Clara, né? Aí na Constantino Horta, povo do Quarto Depósito, vai aí porque o pão lá é gostoso, hein? Eu já comi, já degustei, gostei. E é barato. Se eu morasse aí para baixo, eu ia comprar lá. 60 centavos é o pão lá, né? Ainda tá 60. Então amanhã, ô Teletel, não tem desculpa do frio, né? Não tem desculpa. Vai ser de tarde, vamos lá, porque já que o Pedrinho da Véia não tá lá ainda não, né? Já que o Pedrinho da Véia não vai ter fofoca pra nós, tu sabe também, né? É, tu sabe também. Ô Nice, põe ele pra frente aí, né? Vamos lá, Teletel. Ô Ney, não esquece não. Ô Silvana, lembra ele aí, pra ele trazer o pão, a mortandela, mas a mortandela tem que ser defumada, viu, amigo? É, você sabe disso, né? É, mortandela tem que ser defumada, pra nós bater uma prosa aí. Ó, deixa eu me ver aqui, o que aconteceu com o telefone aqui, quem foi o último que ligou aqui? Foi a Elizabeth, do Quarto Depósito. Ó, tivemos aí até agora 18 participações, então o último bloco aqui, ó, se você quiser ainda participar, ainda dá tempo. Olha, lembrando a você que no próximo domingo, se Deus assim nos permitir, no dia 12, hein, eu estarei aí na comunidade São José Operário, no bairro Nossa Senhora da Glória, juntamente com meu amigo, o Rafael, estarei lá ministrando a palavra, momentos oracionais, o Rafael ministrando a música, e nós vamos está aí, se Deus quiser, né? Mais uma vez, lembrando a você, a partir de 3 horas da tarde. Eu gosto sempre de começar minhas tardes de espiritualidade às 3 horas, que eu sou muito devoto da misericórdia, né? De Jesus misericordioso. Então, você aí da comunidade São José Operário, você aí da região, né? Venha estar conosco próximo domingo, a partir de 3 horas da tarde, né? Como eu sempre falo, nós temos hora para começar, para acabar é o Espírito Santo que termina. Então vamos ver aqui, vamos ver. Rapaz, tá indo aí. Como é que é? Você não quer ligar? Ainda não quer participar? Vamos ver aí, ó. Vamos ver aqui, ó. Vamos ver se nós fecha com 20 aqui. Vamos ver aqui. Vamos ver aqui pra onde tá indo a piranguinha. Bom dia!
5: Bom dia!
4: Opa, quem tá falando conosco?
5: Dona Penha.
4: Ó, Dona Penha Escobar, tudo bem com a senhora, Dona Penha?
5: Tudo bem, graças a Deus.
4: Ó, eu quero saber o seguinte hoje aqui, Dona Penha, o que o 4 disse para o 40?
5: Passa a bola.
4: Vou colocar aqui, Dona Penha, e o abraço vai para quem, minha querida?
5: Ah, vai para a Hortêncio, o Reinaldo, a Patinho, o Fidel, a Ione, a Elci da Rua Isa, Alessandra, a meu sobrinho Ronaldo, a Marília, com o filho dela. E as namoradas dele, a Sueli da Rodoviária, a Lia da Santa, a Lia da Santa Rita, a Leninha, a Ione, a Cida, a Graça, a Sônia, minha prima, a Rosângela, minha filhada, a filha dela, a moça que trabalha com ela, a Tóris, a Rogério, a Todd, até essa que te fala, cara, que me enxerga. Que me enxerga. A Neide, a Luciana, a Adriana, a Sônia, a Rogério, a Graça, o Tchão, aquela menina, que me dá a Rosângela, a Rogério, a Michele, a Leninha, a Cida. Que me enxerga. Não. E a Michele, que falei. A Rogélia. Ah, e a Gessi, o Roberto, meu sobrinho. A Gessi, como é que chama o filho dela? O Elci. Aquela que me enxerga, a mãe daquele menino.
6: Betinha.
5: A Betinha. Hein?
6: Betinha.
5: A Betinha. Aí eu falei, Rona. A Carla, o Daniel, que é meu filho, o Reinaldo, o Ricardo, que está chegando aqui. E todos, tá?
4: Tá certo, então. Então, bom dia para vocês aí, ok? Um abraço.
5: Muito obrigado, fica com Deus, tá?
4: Tá certo, tá aí a dona Pen Escobar. Vamos ver aqui, vamos ver se a gente fecha com 20 aqui. Vamos ver quem vai fechar a régua e passar a conta conosco. Bom dia.
7: Bom dia.
4: Quem tá falando conosco?
7: É a Beatriz.
4: Ô, dona Beatriz, tudo bem? No corredor, dona Beatriz?
7: Tudo bem.
4: Olha, eu quero saber o seguinte aqui hoje, meu amigo. O que o 4 disse para o 40?
7: Passa a bola.
4: Vou colocar aqui, dona Beatriz, o abraço vai pra quem, minha amiga?
7: Vai pra Leninha, pro Kim, pro Pedrinho Paiva, e pra todos os meus netos, pra toda a sua família, pra todos que estiver ouvindo.
4: Ah, então um abraço carinhoso pra vocês aí, um bom dia, ok?
7: Um bom dia.
4: Tá certo. Então, ó, com a dona Beatriz aí, fechamos a conta e passamos a régua, 20 participação. Daqui a pouco voltando pra finalizar aí a nossa programação, porque já tá batendo a porta, hein? Padre Reginaldo Manzotti, são exatamente 9 horas e 47 minutos.
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12: 9h47.
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4: 9:53, momentos finais aí da nossa programação. Nós tivemos aí 20 participação, né? E a perguntinha foi: o que o 4 disse para o 40? Quem respondeu passe a bola praticamente acertou. Então, deixa eu me ver aqui, o número 17, Corvo do Ouro, hein? Saiu pra Ilma aí do Corvo do Ouro. Ilma, na hora começar aqui o programa do padre aqui, né? Depois da saudação, eu vou estar aqui até as 11 horas pra você mandar o nome pra me deixar lá no pneu São Paulo, ali na rua Afonso Pena, e você vai ter Até, deixa eu me ver aqui, até quarta-feira que vem, porque lá não funciona sábado, né? Então, um abraço aí pra Irene, aqui do Corvo do Ouro, a Elzinha Biscoito Fino, lá do Corvo, não, do bairro Nossa Senhora da Glória, a Carla no Corvo do Depósito, a Yolândia do Bairro das Flores, a Célia do bairro Nossa Senhora das Graças, a Marli do Corvo do Ouro, a Carlinha aí da Vila Esperança, Maria Lucas do Guadalupe, Maria Aparecida lá do Santo Antônio, a família Buscapé e Reinaldo Bahia e Dona Hortência, do Quarto Depósito, Marlene lá em Mantiqueira, a Keila e o Ricardo no Corvo do Ouro, a Rosana e Evete no Corvo do Ouro, a Ilma também no Corvo do Ouro, que foi a ganhadora, Nisabete aí do Quarto Depósito, a Dona Penha Escobar do Quarto Depósito e a Dona Beatriz aí do Corvo do Ouro. Quem faturou o brinde foi a Ilma aí do Corvo do Ouro, né? Olha, um abraço carinhoso, aniversariantes do dia, a Dorinha Alvim, né? A Dodora Rodrigues, também a Sueli Serafim, apagando velhinha, acendendo esperança, né? Os aniversariantes do dia de hoje, votos aí de felicidade plena. Ó, lembrando que hoje é quarta-feira, e hoje é dia de quê? 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Obrigado aí pela companhia, obrigado pela sintonia, na sequência chega Padre Reginaldo Manzotti, hoje também nós temos aí Câmara Municipal, às 15h, Alessandra Batista com Fato e Prosa, fecha a sequência, Edson Palma com Tarde Total. Eu volto amanhã, se Deus assim nos permitir. São exatamente 9h56.
0: Parabéns, parabéns, parabéns pra você.
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0: Louvado seja nosso Senhor Jesus Cristo, para sempre seja louvado.
1: Glória a Deus,
0: queridos filhos e filhas, que a paz do Senhor esteja com você. Nós estamos na quarta-feira, quarta-feira mariana, e clamamos neste mês de julho Nossa Senhora do Carmo, madrinha da obra evangelizar. É preciso, Nossa Senhora do Carmo, rogai por nós. Nossa Senhora, Mãe do Santo Escapulário, intercedei por nós. Também estamos no nono dia da novena de São Bento. São Bento, livrai-nos de todos os males. Saúdo a todos, a partir da Rádio Evangelizar, de onde tudo começa, as rádios irmãs, cujos nomes cito neste momento. Cultura FM 90.1, de Santos Dumont, Minas Gerais. Saúde a você pela TV Evangelizar, sinal digital em todo o país, em várias cidades, canal aberto, pelo YouTube Padre Manzotti Oficial e pelos aplicativos da Associação Evangelizar é Preciso e todas as plataformas digitais. Queridos irmãos e irmãs, povo de Deus amado, vamos pedindo a Nossa Senhora que interceda por nós, pedindo a Nossa Senhora do Carmo, valei-nos mãe, valei-nos madrinha da obra evangelizar é preciso. Iniciemos em nome do Pai, do Filho e do Espírito Santo. Amém. Naquele tempo, Jesus chamou os 12 discípulos. Atenção pela atitude. Chamou, convidou e faz o mesmo conosco. Também nos chama. E continua o texto. Deu-lhes poder de expulsar os espíritos maus, de curar, segundo ponto, todo tipo de doença e enfermidade. Estes são os nomes dos 12 apóstolos. Primeiro Simão, chamado Pedro, André, seu irmão, Tiago, filho de Alfeu, seu irmão João, Filipe, Bartolomeu, Tomé e Mateus, o cobrador de impostos, Tiago, filho de Alfeu e Tadeu, Simão Zelote e Judas Iscariotes, que foi o traidor de Jesus. Jesus enviou estes 12 com as seguintes recomendações. Não deveis ir onde moram os pagãos, nem entrar nas cidades dos samaritanos. Ide antes as ovelhas perdidas da casa de Israel. No vosso caminho anunciai, o reino dos céus está próximo. Jesus escolhe 12, os chama e os envia. Eu e você fomos chamados a ser cristãos pelo batismo. É uma ação salvadora e redentora de Deus em nós. Não, eu escolhi ser batizado. Eu que batizei meu filho, minha filha. Mas nós esquecemos que o desejo foi despertado por Deus. Foi Deus que nos despertou. Foi Deus que nos instigou. A fé é dom. É a ação primeira de Deus com o nosso aceite. É verdade. Somos chamados e somos enviados no mundo hoje. Enviados a quê? A expulsar os espíritos maus. E como o mundo está sob a ação do espírito mal, da discórdia, da desavença.
2: Tem receita e não sabe onde
0: da
2: manipular?
0: Disputa do poder.
2: Envie seu pedido para...
0: Nossa Senhora, nos ajude, Mãe, porque também somos chamados a curar todo tipo de doença e enfermidade.
1: Deus socorro.
0: Ajude-nos, Mãe, a anunciar que o reino dos céus está próximo. Nossa Senhora, a obra evangelizar lhe é consagrada. Ajude-nos, Mãe, a vivermos esta dimensão do envio, da missionaridade. Ó Santa Mãe, se acaso eu cair, me ajude, Mãe, me ajude a levar a minha cruz, a missão evangelizadora. Ajude-nos, Mãe. Cada um pense onde Deus está pedindo, seja no teu prédio, seja no teu grupo de oração, seja no teu ambiente de trabalho. Nós temos uma missão. Nós somos cristãos em todos os lugares. Somos chamados. Nossa Senhora, neste mês consagrado a Ti, Mãe, nós queremos colocar os nossos irmãozinhos doentes, necessitados, adoentados. Queremos colocar os desempregados. Ajude-nos, Nossa Senhora, e ajude aqueles que mais precisam hoje. Tem alguém em particular que você quer rezar? Diga o nome desta pessoa. Seja da tua família, seja um amigo, uma amiga. Ajude-nos, Mãe. Peça a teu filho que dê saúde a esta pessoa doente, prostrada na depressão, angustiada nos dissabores da vida. Nossa Senhora, peça a Jesus por esta pessoa de modo particular que me vem à mente agora. Diga o nome da pessoa. Pense no rosto da pessoa. Se passar um WhatsApp para você, olha, reza por mim. Agora é hora. Nossa Senhora, nossa Mãe querida, presente de nosso Senhor Jesus Cristo, no alto da cruz, leve os meus pedidos, me proteja, eu vos suplico, nos caminhos que me levam a Jesus. Ó Santa Mãe, ó Santa Mãe, rogai por nós, Santa Mãe de Deus, para que sejamos dignos das promessas de Cristo, do teu Filho Jesus. Nossa Senhora do Carmo, rogai por nós, Mãe. Portanto, durante todo este programa, Maria está atenta às nossas preces, está atenta aos nossos pedidos. Nós só começamos o programa. Nós voltamos com Partilha de Vida, a leitura orante de São Paulo aos Coríntios, a primeira carta, e muitos testemunhos que edificam. Volte comigo, chame um amigo, uma amiga. Voltamos já.
2: 10 e 10. 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

0: 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Muito obrigado. Nathalie, que a paz de Jesus esteja com você, Nathalie.
1: Bom dia, padre.
0: Deus. Deus abençoe. De onde você fala?
1: Eu falo de Magda, São Paulo.
0: Magda, São Paulo. Opa, acho que é a primeira vez que eu atendo alguém, converso com alguém de Magda, São Paulo. Como é que você me acompanha aí, querida?
1: Eu acompanho pela Sky, pelo YouTube ou pela Rádio Assunção do Jade.
0: Que maravilha, uma fartura. Diga lá, Nathalie.
1: Eu quero contar o testemunho da minha sobrinha.
0: Como é o nome dela?
1: Giovana.
0: O que aconteceu com a Giovana?
1: Hoje ela está com 17 anos.
0: É.
1: Ano passado, entre outubro e novembro, ela teve um caso pela segunda vez de anorexia e um transtorno psicológico. Ela chegou a ser internada, né, no hospital psiquiátrico por 15 dias. Ela meio que saiu fora de si, ela entrou no mundo, como diz o psiquiatra, no mundo paralelo.
0: Entendi.
1: Ela não comia, ela não bebia, ela não colocava água na boca nem para escovar os dentes.
0: Misericórdia.
1: Ela não se alimentava de forma nenhuma. As únicas coisas que ela falava era não é necessário. E já comia o suficiente.
0: Entendi.
1: E a gente não ouvia a voz dela quase, ela falava muito baixinho. A impressão que a gente tinha até que ela poderia, se isso realmente acontece, sei lá, estar possuída por alguma coisa, ela estava muito diferente.
0: Entendi.
1: Muito diferente. Ela estava totalmente fora da realidade do que ela era.
0: Debilitada. Sim. E transformada.
1: Isso, muito,
0: isso.
1: Muito. Foi coisa assim. Um mês ela se transformou.
0: Entendi.
1: Ela já havia tido um caso de anorexia, que foi curado.
0: Tá.
1: E ela voltou novamente a esse caso.
0: Sim.
1: Hoje ela se tratou, hoje ela está bem, ela já engordou. Sim. Hoje ela escreveu um livro, depois.
0: Opa.
1: Que ela teve essa experiência dela no hospital psiquiátrico.
0: Ah.
1: Ela escreveu um livro.
0: Puxa vida, sim. Que bom ela partilhar tudo que ela passou para que outras pessoas que por acaso estejam com problema possam se sentir fortalecidos na luta, não é?
1: Sim, ela é uma menina muito inteligente. Muito
0: acredito,
1: inteligente.
0: Acredito.
1: Sabe, ela é muito. Ela não tem uma falta na escola e uma nota baixa.
0: Então, né? E ela está bem agora?
1: Agora ela se recuperou.
0: Então, primeiro nós vamos dizer, obrigado, Jesus.
1: Obrigado, Jesus.
0: Graça recebida.
1: Graça recebida.
0: Graça testemunhada.
1: Graça testemunhada. Toca o sino, Saxão.
0: Isso. Mas, Nathalie, eu preciso fazer uma pergunta antes que você continue. Sim. Ela continua sendo acompanhada?
1: Sim, ela, o tratamento dela agora é para a vida toda.
0: Isso.
1: Não se formalde se ela tem esquizofrenia ou qualquer outro problema psicológico, mas o tratamento dela agora é para a vida toda.
0: Exato. Essa consciência é importante. Essa importância de um acompanhamento.
1: Ela não tinha essa consciência, hoje ela tem.
0: Que bom. Louvado seja Deus. Quer deixar alguém em oração, querida?
1: Quero deixar minha família. Eu gostaria de pedir para o senhor também em oração, para que eu consiga passar no concurso.
0: Tá.
1: Eu estou tentando muito, bato na trave e não consigo.
0: Tá.
1: Mas
0: bom.
1: Que eu consiga passar no concurso e consiga ganhar uma casinha, que vai ter agora sorteio das casinhas, que eu preciso muito para eu e meu filho morar.
0: Entendi.
1: Mas assim, deixar minha família em oração, minha mãe.
0: Então vamos, reze comigo, São José.
1: São José.
0: Eu recomendo.
1: Eu recomendo.
0: A causa. Da minha casa própria.
1: Da minha casa própria.
0: São José.
1: São José.
0: Intercede a Jesus por mim.
1: Intercede a Jesus por mim.
0: Amém.
1: Amém.
0: Você vai testemunhar, tá bom, Nathalie? Que Deus,
1: amém,
0: que Deus abençoe lá de Magda, São Paulo. Ela citou a Sky 586, também YouTube, Padre Manzotti Oficial, inclusive se inscreva. E na Rádio Assunção de Jales, São Paulo, que pega ali Bispo Dom Moacir Aparecido de Freitas, da Diocese de Votuporanga. Filhos amados, filhas queridas, escutem esse testemunho que foi deixado para nos edificar na fé.
2: Aqui é o Wilma Maria, falo de Recife, Pernambuco.
0: Pois não.
2: E hoje eu venho dar um testemunho de uma graça que eu recebi.
0: Sim.
2: No dia 13 de maio de 2026, dia de Nossa Senhora de Fátima.
0: Olha aí,
2: sou,
0: gente,
2: casada já há alguns anos.
0: Ah.
2: E devido a várias coisas que aconteceram em nossa vida, acabamos nos distanciando de Deus e da igreja. Eu retornei, porém meu esposo não retornou. Mas de novena em novena, de programa em programa, de missa em missa, eu sempre pedi a Deus que no momento certo, que da vontade dele, tocasse no coração do meu esposo e que ele voltasse ao primeiro amor, que é Jesus. Meu esposo, ele me falou que me vendo, indo me levar para a igreja, mas ele não entrava. Depois de um tempo, no dia 13, no dia de Nossa Senhora de Fátima, ao amanhecer, antes de me levar para o trabalho, ele me chamou e falou: amor, tem um negócio para te falar. A partir do próximo final de semana, eu vou começar a voltar a ir para a igreja com você. E isso para mim foi uma alegria imensa. Eu quero agradecer.
0: Maravilha.
2: Do fundo do coração. Tenho vários e vários testemunhos, mas esse eu queria deixar registrado.
0: Com certeza.
2: Aqui, o quanto eu fiquei feliz. Graça recebida é graça testemunhada. Toca o sino, sacristão.
0: Filhos queridos, e assim que a gente acredita. Eu acredito muito que de novena em novena, graças e bênçãos são derramadas. E a graça vem transformar vidas. Se percebeu o que ela contou agora? Como houve uma transformação na vida dela, do marido, da família? Da família é a transformação da esposa, do marido, dos filhos. Nossa Senhora, eu quero ser curado, cante. Nossa Senhora, que eu a chamo pelo título de Nossa Senhora do Carmo, eu quero ser curado. Acredite nisso. Meu abraço, Vilma de Recife, Pernambuco. Lá nós temos canal aberto, TV Evangelizar 47.1, Rádio Recife, Marcelo Pitanga, Rádio Olinda, Ivanildo da Obra de Maria, e ao arcebispo Dom Paulo Jackson Nóbrega de Souza, arquidiocese de Olinda e Recife. Eu volto com a leitura orante. Volte comigo.
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0: dia 18 de julho, estar chegando e eu tenho um evento em Guarapuava com grande carinho. 60 anos da Diocese de Guarapuava. 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
0: E hoje continuamos com os conselhos de Paulo na carta aos Coríntios. Primeira carta aos Coríntios. São duas. Nós estamos na primeira. Capítulo 7, versículo 35. Ontem, o conselho foi de uma forma e ele segue os conselhos. Eu estou dizendo isso porque quero ajudá-los. Não estou querendo obrigar ninguém a nada. Pelo contrário, quero que façam o que é direito e certo, e que se entreguem ao serviço do Senhor com toda a dedicação. Versículo 36. Conselho aos noivos. Toca a corneta, sacristão. Conselho aos noivos. Você está noiva? Você está noivo? Vamos lá. Aos que ficaram noivos, mas resolveram não casar mais, eu digo o seguinte: se o rapaz sente que assim não está agindo certo com sua noiva e acha que a sua paixão por ela é muito forte e que devem casar, então se casem. Não existe pecado nisso. Antes ele falava das vantagens de ser um celibatário, de viver só. Mas ele está falando aos noivos. Atenção! Por acaso, lá vou eu. Paulo disse, vão morar junto? Não, né, meu filho? Não tem essa história de morar junto, não. Não tem essa história, vamos fazer um test drive. Se der certo, a gente compra, a gente casa. Se não, a gente se separa. Não, meu filho. Namoro, noivado, casamento. É o processo. Não mude a ordem dos fatores. Aqui tem importância. Aos noivos que acha que a paixão por ela é muito forte, deve se casar. Não existe pecado nisso, não existe nada de errado no casamento, mas casem e não se amontoe. Desculpe a palavra amontoar. Vamos juntar os trapos, as nossas escovas de dente. Pelo amor de Deus, não aceite isso não. Casamento. Mas, versículo 37. Pelo contrário, o rapaz não se sente na obrigação de casar, se está mesmo resolvido a ficar solteiro. Mas veja a condição. está resolvido em ficar solteiro. Se é capaz de dominar sua vontade, entendeu? Não é ficar na fornicação. Hoje com uma, outra, amanhã com outra e assim por diante. Se é capaz de dominar a vontade e já resolveu o que deve fazer, então faz bem em não se casar com a moça. Por que ele está dizendo isso? Honestidade. Se há amor, se há paixão, casem. Se não há isso, para que casar? Para que enganar o outro? Para que enganar outra pessoa? Para pensar. Tanto que um dos pontos antes do casamento é uma conversa com o padre, nós chamamos uma entrevista pré-matrimonial, um padre pergunta: você acredita na indissolubilidade do matrimônio? Se a pessoa, seja ela ou ele, diz não, não há casamento. Para que enganar? Para que fingir? Vai dar errado. Assim, quem casa faz bem, mas quem não casa faz melhor ainda. É uma posição de Paulo. Versículo 39. A mulher não está livre enquanto seu marido estiver vivo. Caso o marido morra, ela está livre para casar com quem quiser. Aqui, sobre a questão das viúvas e viúvos. Padre, morreu minha esposa, morreu meu marido. Posso casar de novo? Pode. Casar de... Olha a palavra que eu usei. Casar de novo. Contanto que case com um cristão.

0: Comece certo. Não comece a pedir: eu quero um homem, eu quero uma pessoa de Deus, um homem de Deus, uma mulher de Deus, eu quero constituir uma família. Viúvos, viúvas, não há nada errado em casar, mas casar, assim como foi o primeiro sacramento, que seja o segundo. Esta é a palavra de Deus. E Paulo enfatiza. Mas em todos os casos, o que Paulo está dizendo? Verdade. Retidão. Senhor, nós te pedimos pelos jovens, homens e mulheres, que entendam que o casamento e o sacramento do matrimônio é uma bênção. Senhor, nós te pedimos e clamamos por todas as pessoas no seu estado de vida, celibatários ou não, que vivam com honestidade, consigo mesmo e com os outros, com retidão e, acima de tudo, com santidade. Esta foi a leitura orante de hoje. 1 Coríntios capítulo 7, do versículo 35 ao versículo 40. Vai dar o que falar. Eu volto já, volte comigo.
1: 10:36.
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0: bom. Pessoal, você tem gostado da leitura orante da Palavra de Deus? Dois recadinhos. Um, gostou? Grave um áudio. 41-3221-6060. Mande um áudio para mim. Segundo, perdeu? Tem de manhã, tem reprise às 10 da noite. Mas no YouTube, Padre Manzotti, eles colocam no final do dia a leitura orante. Gente, no máximo 10 minutos, no máximo. Não quer escutar o programa inteiro? Vai direto na leitura orante. Mas, por favor, se aprofunde na palavra. Eu não gasto tempo aqui à toa, tão precioso, se não fosse relevante a leitura orante, que faz parte do carisma da obra evangelizar, é preciso. Quanto mais mergulhamos na palavra, mais discernimento temos em Deus. Marli, que a paz de Jesus esteja com você.
1: Bom dia, padre, sua bênção.
0: Deus abençoe, Marli. Você fala de onde?
1: Eu falo aqui de Canoinhas, Santa Catarina.
0: Canoinhas, Santa Catarina, me escuta como?
1: Eu escuto pela Rádio Nativa FM 87.9.
0: Meu abraço, Rádio Nativa. Diga, Marli, palavra é sua.
1: Padre, em 2025, eu fui diagnosticada com câncer. Sim. Isso foi no mês de junho de 2025. Naquele mês, eu já liguei pro padre contando da minha doença e pedindo oração pela minha cura.
0: Certo.
1: Aí o padre me falou que eu ia ligar novamente dando o meu testemunho da minha cura.
0: Então espera, pois 2025...
1: Hoje estou aqui, padre, dando o meu testemunho, meu Deus, que alegria!
0: Peraí, filho.
1: Pois eu fui curada, padre.
0: Amém!
1: Depois da minha cirurgia... Daí eu comecei as quimio.
0: Certo.
1: Eu fiz 8 sessões de quimio, sabe?
0: Certo.
1: Lá no Porto União.
0: Certo.
1: Daí, semana passada, eu levei o meu...
0: Alô? Alô? Alô? Marli? Tentem ver ali se...
1: Falou que eu estou curada. Curada.
0: Amém.
1: Mesmo.
0: Louvado seja Deus. Então diga comigo, porque na verdade... Você falou comigo, o ano passado, 2025 é o ano passado. Um
1: isso.
0: Ano depois você liga dizendo, passei pelo câncer, fiz quimioterapia, mas eu quero que você disse, diga, obrigado Jesus das Santas Chagas.
1: Obrigado Jesus das Santas Chagas.
0: Pela cura do câncer.
1: Pela cura do câncer.
0: Graça recebida.
1: Graça recebida é graça testemunhada. Toque o sino, São Cristão.
0: Amém, louvado seja Deus, Marli. Fico, me alegro.
1: Ô, padre.
0: Oi.
1: Eu posso fazer um pedido de oração?
0: Sem dúvidas, filha, por favor.
1: É, agradecimento pela minha cura.
0: Tá.
1: E por toda a minha família.
0: Certo.
1: Eu também quero pedir sua bênção, padre, para mim... E para meu esposo João Pedro,
0: tá.
1: Que no dia 31 de maio nós comemoramos nossos 45 anos do nosso matrimônio.
0: Que coisa linda!
1: Agradeço também meu marido pela dedicação que ele teve comigo. Me cuidou muito bem, com amor e muito carinho comigo. Que Deus nos abençoe sempre, padre. Isso eu peço sempre para Deus.
0: Que linda declaração de amor. Quando a gente escuta tantos casamentos que não dão certos, eu diria falidos, tá aí, ó, a Marli e o João Pedro, que completaram no último 31 de maio 45 anos de matrimônio. Que coisa mais linda. Aí eu tenho que perguntar, Marli, você já falou que ele a tratou com muito carinho, com muita atenção. Qual foi o segredo de manter tantos anos?
1: A dedicação, né? A conversa, diálogo.
0: Sim.
1: Esse aí precisa de um casamento de muito diálogo. Conversar bastante. E não perder o amor. O amor em primeiro lugar.
0: Tá certo. Um abraço carinhoso, Marli. Gente, que coisa bonita. Bonito ouvir isso. Gente que está testemunhando. É possível ser feliz no matrimônio. Escutou? Dedicação e muito, muito diálogo. Escutou, casais? Escutou? Escutaram, casais? Lá de Canoinhas, meu abraço. Acompanha pela Rádio Nativa FM, Andrei, Dom Cleonir Bonetti, de Caçador, da Diocese. Fátima, que a paz de Jesus esteja com você, Fátima.
2: Amém. Bom dia, padre.
0: Bom dia. Deus abençoe. Se fala de onde, Fátima?
2: Eu falo de Natal, Rio Grande do Norte.
0: Meu abraço a Natal, Rio Grande do Norte. Como é que você me acompanha?
2: Eu acompanho pelo YouTube.
0: Tá certo, mas aí nós temos temos TV Evangelizar, canal 16.1. Você pega na tua casa?
2: Sim, sim.
0: Eita, então meu abraço a todo Natal, Rio Grande do Norte. Diga ali, Fátima.
2: Padre, eu quero dar um testemunho.
0: Conte.
2: É três.
0: Viu? Vamos lá.
2: Primeiro foi minha netinha, que ela estava pedindo socorro a mim, que não conseguia dormir, que estava vendo uma coisa que não deixava ela dormir.
0: Entendi.
2: E pedi assim, para mim rezar para ela. Eu tô tão emocionada, padre.
0: Vai lá.
2: E eu comecei a rezar para ela, pedi muita oração para ela. E minha netinha foi curada.
0: Amém. Louvado seja Deus.
2: E aí vem a minha filha mais velha, que estava com depressão.
0: Certo.
2: Pediu afastamento do trabalho, trancou-se dentro do quarto, não queria ver voz, não queria ninguém.
0: Difícil, hein?
2: E eu conversava muito com ela, e ela começou a fazer tratamento, né, com psicólogo, psiquiatra. E ela dizia assim pra mim: mãe, se eu pudesse, eu não ouvia a voz de ninguém.
0: Sim.
2: Aí eu falava assim: filha, você é tão linda, minha filha, você é tão nova, você tem seu trabalho, volta a trabalhar, e eu não quero. E graças a meu Deus, eu rezando, fazendo todas as novenas junto com o senhor. E quando foi o mês passado, ela ligou para mim e falou: mãe, eu vou voltar a trabalhar.
0: Glória a Deus.
2: Foi, voltou a trabalhar, mas ela está em acompanhamento ainda.
0: Entendi. Mas já é um sinal, já é um sinal de cura. E que ela continue trabalhando e que continue fazendo acompanhamento. É muito importante.
2: É demais.
0: E a terceira graça?
2: E a terceira graça, padre, fazia 4 anos que eu buscava um emprego. E ali acompanhando com todas as novenas. E a novena que eu acompanhei agora foi a de Santa Rita de Campos.
0: Certo, das causas impossíveis.
2: Foi. E quando foi, no 8º dia, eu recebi a ligação de uma pessoa dizendo que eu fosse fazer uma entrevista. Eu fiz a entrevista e fui contratada.
0: Então diga comigo: pelas três graças, da netinha, da filha com depressão e seu emprego, graça recebida é?
2: Graça recebida é graça testemunhada. Toca o sino, sacristão.
0: Tá certo, querida. E você tem rezado a Jesus das Santas Chagas?
2: Sim, sim. Só mais uma coisinha que eu queria lhe pedir.
0: Diga.
2: Me dê um texto.
0: Claro, filha. Como não? Tá bom.
2: Eu tô tão feliz, padre. Tão feliz que você nem imagina.
0: Então fica na linha para ela poder pegar seu endereço, por favor.
2: Tá bom.
0: Meu abraço.
2: Obrigada,
0: Fátima,
2: padre.
0: Natal, Rio Grande do Norte. Acompanha pelo YouTube. TV Evangelizar, canal 16.1. 98 FM nos transmite, Felinto Rodrigues. Rádio no 87.9, aqui no Neto. Rádio Rural FM, Ivanildo da Silva, Obra de Maria. Ao arcebispo Dom João Santos Cardoso, da Arquidiocese de Natal. Filho e filha, hoje nós começamos, melhor, terminamos a novena de São Bento, livrai-nos do mal. Eu vou para o intervalo. Chame seu amigo, chame sua amiga, volte comigo, São Bento, afastai-nos e apartai-nos do inimigo. Eu volto já, voltamos já.
3: 10:49.
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0: Hoje, aniversário de Dom Antônio Luiz Cipolin, da Diocese de Marília, São Paulo. Aniversário da rádio Aparecida FM, Serranópolis do Iguaçu, Paraná. Christian FM, de Alto Piquiri, Paraná. Difusor FM, Acaraú, Ceará. Massa FM, de Campo Mourão, Paraná. Noruega FM, Catas Altas da Noruega, Minas Gerais. Rosário FM, de Bragança, Pará. Vida FM, Paripueira, Beberibe, Ceará. E a TV filiada, a TV Evangelizar Lapa. Legendária, meu grande abraço. Povo de Deus, só quero dar recadinho, povo dos Estados Unidos, atenção, Estados Unidos. 15 e 16 de agosto estarei, mais uma vez, lembrando hoje. Então não deixa para amanhã. As inscrições estão abertas no site padrereginaldomanzotti.org.br. As inscrições estão abertas no @missão.usa. 15 e 16 estarei no Clube Português em Hudson. Garanta sua presença no sábado, das 8h30 às 5 da tarde, no domingo também. E dia 22 eu estarei em New Jersey, em Delham, na Escola Católica Sagrada Cruz. Não esqueça de fazer a sua inscrição. Filhos e filhas, em todo o Brasil você encontra o livro Inabalável, em todas as livrarias do Brasil. Por favor, vá lá, adquira, se dê de presente. Você está escutando, o livro foi tão forte que marcou uma música. Inabalável, minha fé em Deus, inabalável. Adquira, apresentei, dê às pessoas. Escute esse testemunho, escute. Sua bênção, padre. E veio com um exame. Eu descobri um nódulo na mama direita. E no ano seguinte fiz os exames. Não era um só, eram dois nódulos. A médica pediu que eu fizesse uma biópsia. Chorei muito porque tenho dois filhos pequenos e pensei no pior. Eu já acompanho o senhor há muitos anos. Inclusive, meus filhos são graças recebidas por meio de São José e Nossa Senhora do Carmo. É o mês dela. Pois eu tive aborto antes de cada gestação. Tenho dois anjinhos no céu. Rafael, de 10 anos, e Sofia, de 6 anos. Minha amiga me disse: passa água benta e tenha fé. No dia 31 de agosto, o Senhor iniciou o programa refletindo o Evangelho do dia, onde Jesus curou a sogra de Pedro. Pediu que Jesus curasse também uma mulher com problema no útero. Padre, eu tomei posse. Eu disse: sou eu. Esta revelação que o Padre está fazendo é para mim. Eu sei que o Senhor está me curando, Padre. De fato foi o que aconteceu. Todas as noites, quando eu ia rezar, dormir, eu olhava para a imagem das Santas Chagas que o Senhor mandou no estandarte. Eu sou associada da obra. E as lágrimas sempre vinham. Hoje, as minhas lágrimas são de gratidão. Eu estou curada. Estou mandando o meu exame. Lilian Isabel Nunes Batista, de Itaúna, Minas Gerais. Toca o sino, sacristão. Eu lembro desse estandarte. Foi o ano que nós mandamos o estandarte de Jesus das Santas Chagas. Amado povo de Deus, e agora? Agora. Chegou a hora de rezarmos juntos o nono dia da novena de São Bento. A cruz sagrada seja minha luz, não seja o dragão meu guia. Sai de retro, Satanás, nunca me aconselhes coisas vãs. É mal que tu me ofereces, bebe tu mesmo teu veneno. Repita: a cruz sagrada seja minha luz, não seja um dragão meu guia. Sai de retro, Satanás, nunca me aconselhes coisas vãs. É mal que tu me ofereces, bebe tu mesmo teu veneno. Ó glorioso São Bento, que sempre se mostrou compassivo com os necessitados, fazei que também nós, recorrendo à vossa poderosa intercessão, obtenhamos o auxílio em todas as nossas aflições. Que em nossas famílias reine a paz, a tranquilidade, que se afastem todas as desgraças, sejam corporais, temporais, espirituais, especialmente o pecado. Alcançai São Bento, do Senhor Deus Onipotente, a graça que necessitamos. Ainda é o nono dia. Qual é a graça que você necessita? Ainda é o nono dia. São Bento, dai-nos a graça de que ao terminar nossa vida neste vale de lágrimas, possamos ir ao encontro de Deus convosco no paraíso. Rogai por nós, ó Patriarca São Bento, para que sejamos dignos das promessas de Cristo. São Bento, libertai-nos do mal. São Bento, libertai-nos da inveja. São Bento, libertai-nos do medo. São Bento, libertai-nos do pecado. O Senhor esteja convosco. Ele está no meio de nós. Abençoai, Senhor, a água, a roupa dos enfermos, as fotos de família, os remédios. Abençoai e santificai aqueles que mais precisam. Por intercessão de Nossa Senhora do Carmo, São Pio de Pietrelcina, nos méritos das Santas Chagas, em nome do Pai, do Filho e do Espírito Santo. Amém. E eu me despeço com um clipe Pelas Mãos de Maria, YouTube, Padre Manzotti e todas as plataformas musicais. Evangelizar é preciso.
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2: 11 e 1.
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1: 11 e 14.
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11: 11 e 18.
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16: Reunião ordinária do dia 7 de julho de 2026.
17: Pergunta, senhora secretária, se há número regimental.
18: Sim, senhor presidente.
17: Solicito aos senhores vereadores ficarem em pé, invocando a proteção de Deus, no termo do regimento interno dessa casa, declaro aberto o trabalho da presente reunião ordinária.
19: Pela ordem, presidente.
17: Pela ordem, vereador.
19: Eu crio um minuto de silêncio para a alma de dona Alice, a mãe do Maurício da Semi, o Dejaí e o Francisco, que trabalhou comigo na Carbureta. Também a Maria Delfina, a esposa do seu falecido Perácio, mãe do Lavoura, do Ricardo Ninja e do Derli, o pescador lá do Corvo do Ouro, que veio encontrar ele falecido lá em 12.
18: Senhor presidente, também gostaria de pedir um minuto de silêncio para os familiares da dona Alice, do senhor também Dejaí, do senhor Francisco e do senhor Otamir Isolino.
17: Vereadora Maria.
20: Também gostaria de pedir um minuto de silêncio pelos familiares da dona Maria Luzia, que faleceu, a Janaína, né? A Luciana, para que Deus possa confortá-las.
21: Senhor presidente, eu também quero reforçar o pedido do vereador Nilton, é do Ricardo Ninja, era o Chá conhecido na rua como Chapa, que batalhou muito na luta, na descarga de caminhão aqui da nossa cidade. Contribuiu muito com a nossa cidade.
17: Eu também gostaria de reforçar também o pedido que eu tinha aí, o Dejaí também, morador do bairro Nossa Aparecida. Concedo um minuto de silêncio. Coloque em aprovação a ata da reunião ordinária realizada no dia 30 de junho de 2026. Aqueles que concordarem permaneçam sentados, os discordarem fiquem em pé. Ata aprovada. Solicito da secretária a leitura das correspondências.
18: Ofício Santos Dumont, 7 de julho de 2026. A mesa diretora da Câmara Municipal de Santos Dumont. Assunto: convite para evento comunitário. Excelentíssimo senhor presidente da Câmara Municipal de Santos Dumont, ao cumprimentá-lo cordialmente, venho por meio deste convidar Vossa Excelência, bem como os demais vereadores e servidores desta Casa Legislativa, para a festa da Roça da Agafalt, a ser realizada no próximo dia 11 de julho. Esta confraternização, mais do que um evento tradicional, é um momento dedicado a celebrar a inclusão e o afeto que transformam vidas. A Agafalt acredita na diversidade, encontramos a força, o aprendizado e infinitas razões para celebrar. O evento tem como objetivo promover o acolhimento, onde cada sorriso é valorizado e cada conquista é celebrada, reafirmando que, juntas, nossas diferenças constroem um mundo mais justo e repleto de amor. O dia do evento é dia 11 de julho de 2026, às 14 horas. O local é o Sítio do Sandro, Rua José Abreu Júnior, 237, bairro da Glória. Certo de contar com a vossa valorosa presença para abrilhantar essa celebração, renovo protestos de estima e distinta consideração, atenciosamente, presidente da Agafalt. Sem mais, senhor presidente.
17: Convido os vereadores que possuem requerimentos, incluídos na ordem do dia, que assim desejarem, a utilizar a tribuna pelo prazo de até 5 minutos para a apresentação dos mesmos. Em ordem alfabética, vereador Otamir Motorista.
21: Senhor presidente, Luciano Gomes.
17: Boa tarde,
21: Josiane, secretária, aos demais colegas vereadores, à imprensa escrita, falada, online, ao público presente, quem vai nos acompanhar pela Rádio Cultura durante a semana, através do nosso amigo João Batista, o meu bom dia. E quem nos acompanha pela TV Web também nesse momento, momento. Uma boa tarde. Requerimento 20.026, vereador Altamir Moisés de Carvalho, destinado à Secretaria de Obras e Serviços Públicos. O vereador Altamir Moisés requerer que seja realizada uma perfuração, uma instalação de um poço artesiano na comunidade de São Pedro das Perobas, visando garantir abastecimento regular de água à população local. Depois eu comento na discussão do requerimento. Requerimento 20.053/2026, vereador Altamir Moisés de Carvalho, requerimento que substitui lâmpadas queimadas no distrito de Dores do Paraibuna, na rua D, com várias lâmpadas queimadas, então em boa parte de Nova Dores. Requerimento 20.054, vereador Altamir Moisés de Carvalho, requerimento que substitui lâmpada queimada na rua Onofrina Maria Romão, próximo ao número 150, em frente ao galpão do JB Material de Construção, no bairro Antônio Afonso. Então deixa que eu pedir, depois eu falo sobre isso. Obrigado, é só, presidente.
0: Vereadora Aline Mendes.
1: Boa tarde, senhor presidente, mesa diretora.
0: Boa tarde, vereador.
1: Colega vereadores, a todos presentes aqui neste plenário. Que Deus abençoe cada um de vocês. Boa tarde, seu Gilberto Freire. Uma boa tarde, seu João Batista. E um bom dia a todos os ouvintes da Rádio Cultura que nos acompanharão durante a semana. Senhor presidente, tenho 3 requerimentos direcionados à Secretaria Municipal de Obras e Serviços Públicos. Requerimentos de número 2791/2026. Manutenção dos bancos da Avenida Presidente Getúlio Vargas. Solicita através deste requerimento a manutenção dos bancos localizados na Avenida Presidente Getúlio Vargas, que atualmente apresentam tábuas quebradas e estruturas danificadas, comprometendo assim o uso seguro do espaço público por moradores e demais frequentadores da avenida. Tem mais um requerimento também destinado à Secretaria de Obras, senhorita Mariana. Requerimento de 2792/2026, processo erosivo em área com galeria de drenagem. Este segundo requerimento solicita vistoria técnica urgente e obras de contenção em área onde foi constatado. Nós temos vídeos, Bruno, por favor. Como vocês podem ver no vídeo, a rua de cima, Luiz Capiberibe, né? Tem esgoto a céu aberto ali, prejudicando a casa da moradora Raquel. Então, nós pedimos aí uma atenção, né? Porque encontra-se muito rato, muitos insetos e é lamentável viver num local como esse. Então, foi constatado um processo erosivo na rua Luiz Capiberibe, nas proximidades de uma galeria de drenagem pluvial. A erosão vem avançando, deixando o esgoto a céu aberto e pode comprometer o terreno, a via pública e a segurança dos moradores, principalmente nos períodos de chuva. Como vocês podem ver lá, né, a casa é terreno, né, abaixo, e a rua de cima ali não deram continuidade ali à captação de água, né, falta drenar. Tem mais um requerimento de 2793/2026, a instalação de tampa de bueiro na rua Travessa Padre Adalberto. Também apresenta requerimento solicitando recolocação de tampa em bueiro localizado a rua Travessa Padre Adalberto, em frente ao número 46. O local oferece risco de acidentes para pedestres, motociclistas, ciclistas e motoristas, exigindo providência imediata para garantir mais segurança à população. No mais é só, senhor presidente.
0: Vereador Everaldo Barbeiro.
22: Boa tarde a todos. Senhor presidente, senhores vereadores, público presente. Gostaria também de agradecer também a todos aqueles que vão me ouvir pela Rádio Cultura de Santos Dumont, através do senhor João Batista. O meu bom dia. Senhor presidente, o meu requerimento número 15070/2026, Everaldo Barbeiro, requer com urgência a pintura de todas as faixas de pedestre da cidade, inclusive nos bairros. A população teme acidente por estar totalmente apagadas. E o meu segundo requerimento número 15071/2026, Secretaria de Obras, requer com urgência vistoria e soluções nos bancos das avenidas Getúlio Vargas, sendo já o segundo requerimento que eu faço. O primeiro que eu fiz foi antes da festa. Sem mais, presidente. Uma boa tarde a todos.
0: Vereadora Flávia Protetora.
23: Boa tarde, senhor presidente, mesa diretora, colegas vereadores, público presente, imprensa escrita e falada e a todos que vão nos ouvir pela Rádio Cultura, meu bom dia. Requerimento 1387/2026. Destinatário, Secretaria da Administração e Executivo Municipal. Requer ao Poder Executivo que promova tentativa junto ao 4º Batalhão de Bombeiros Militar de Minas Gerais com a finalidade de obter informações técnicas e inconstitucionais acerca da viabilidade da implantação de um posto avançado do do Corpo de Bombeiro Militar no município de Santos Dumont. Requer-se ainda que sejam encaminhados a esta Casa Legislativa as informações obtidas para análises futuras. Justificativa: por se tratar de um município com mais de 40 mil habitantes, a instalação de um posto avançado do Corpo de Bombeiro Militar em Santos Dumont representa importante medida para o fortalecimento da segurança da população, ampliando a capacidade de resposta a incêndio, acidentes, salvamento e demais situações de emergência. Entretanto, para que essa demanda possa ser devidamente planejada e discutida entre os entes envolvidos, torna-se necessário conhecer formalmente as exigências técnicas e institucionais estabelecidas pelo Corpo de Bombeiro Militar de Minas Gerais para a implantação de uma unidade no município. Desta forma, o presente requerimento busca subsidiar futuras ações às articulações voltadas à melhoria da população e o atendimento à população sandomonense. Esse requerimento ele foi assinado por todos os vereadores, os 13 vereadores. Requerimento 13088/2026. Destinatário: Secretaria Municipal de Obras e Serviços Públicos e Executivo Municipal. A vereadora Flávia Letícia e os vereadores abaixo assinado requer, nos moldes do artigo 136, inciso 2º e artigo 106, inciso único, ambos do regimento interno, ouvindo o plenário. Solicita-se a realização dos estudos da viabilidade para o alargamento da rua José Belmiro da Silva, na divisa dos bairros Corgo do Ouro e Nossa Senhora Aparecida, bem como a construção de calçadas visando garantir maior segurança, acessibilidade e melhores condições de circulação para os motoristas e pedestres. A solicitação se justifica pelo fato de que em alguns trechos a via possui largura insuficiente para a passagem simultânea dos veículos, além de não contar com calçadas para a circulação de pedestres, obrigando a compartilhar o espaço com o tráfego de veículos, que aumenta os riscos de acidentes e compromete a mobilidade e a segurança de todos os que utilizam a via. Os vereadores que assinaram o requerimento abaixo foram, além de mim, Aline do Nascimento Mendes, Josiane Lopes, Dorival Marcos e Valmir José da Silva. Vereador Valmir Tete. Requerimento 13089/2026, também destinado à Secretaria Municipal de Obras e Serviços Públicos e Executivo Municipal. A vereadora Flávia Letícia e os vereadores abaixo assinados requer. Solicita-se à Secretaria de Obras e Serviços Públicos a realização da avaliação técnica para a limpeza da área localizada na rua José Belmiro da Silva, divisa entre os bairros Corgo do Ouro e Nossa Senhora Aparecida, em razão do descarte irregular de resíduos no local. A solicitação se justifica, pois a situação compromete a limpeza urbana, favorece a proliferação de vetores, causa impacto ambientais e prejudica a qualidade de vida dos moradores, tornando-se necessária a adoção das providências cabíveis para a limpeza e recuperação da área. Os vereadores abaixo assinados, além de mim, Aline do Nascimento Mendes Costa, Josiane Lopes de Almeida Oliveira, Dorival Marcos Oliveira e Valmir José Silvério. Valmir Tete. Requerimento 13090/2026. Destinatário: Secretaria Municipal de Obras e Serviços Públicos e Executivo Municipal. A vereadora Flávia Letícia requer. Solicita-se à Secretaria de Obras e Serviços Públicos a realização da visita técnica para avaliar a canaleta construída durante a obra da pavimentação na Rua A, conhecida como Machado de Assis, no bairro Córrego do Ouro, nas proximidades do número 275, tendo em vista que a estrutura invade uma área de propriedade particular. A solicitação tem como objetivo verificar a situação e, caso constatada a necessidade, adotar as medidas cabíveis para adequação da canaleta, preservando os limites da propriedade e garantindo a correta execução da obra. Requerimento 13091/2026, destinatário Secretaria Secretaria de Obras e Serviços Públicos e Executivo Municipal. A vereadora Flávia Letícia requer, solicita-se à Secretaria de Obras e Serviços Públicos a realização da avaliação técnica para a limpeza das margens da Rua A, conhecida como Machado de Assis, no bairro Córrego do Ouro, bem como a realização de estudos de viabilidade para a construção de calçadas ao longo da via, visando proporcionar melhores condições de limpeza, segurança e acessibilidade e mobilidade aos moradores e pedestres. A solicitação se justifica pela necessidade da manutenção das margens da rua, que apresenta acúmulo de vegetação e resíduos, além da inexistência da calçada, trechos da via, obrigando os pedestres a circularem pelas pistas de rolamento, o que aumenta os riscos de acidentes. Sem mais, senhor presidente.
0: Vereador José Abud.
2: Boa tarde, presidente.
0: Boa tarde, vereador.
2: Aos demais vereadores, a todos os presentes, a imprensa inscrita a falar ali online, e um bom dia àqueles que me ouvirão pela Rádio Cultura a partir de amanhã. Eu tenho 5 requerimentos, senhor presidente. O primeiro é endereçado à Secretaria Municipal de Obras. O vereador acima citado, no caso José Abud, no uso de suas atribuições legais regimentais, conforme dispõe o artigo 22, inciso 6º, 136 e 139, inciso 6º, regimento interno desse legislativo, bem como nos termos do artigo 28, inciso 10º da Lei Orgânica do Município de Santos Dumont, requer, após apreciação e aprovação do plenário, que seja encaminhado requerimento à Secretaria Municipal de Obras e Serviços Públicos, solicitando o envio das seguintes informações e documentos referentes à execução da obra de estabilização de talude e contenção da Rua Lagoas, no bairro das Flores, objeto do processo número 87 de 2025, concorrência número 6 de 2025, contratada por meio do contrato 170 de 2025, dentro do prazo legal de 15 dias, previsto no parágrafo 2º do artigo 28 da Lei Orgânica. Cópia integral do contrato número 170/

0: informação acerca da atuação dos fiscais designados pela portaria número 32 de 2026, incluindo eventuais registros de acompanhamento ou fiscalização da execução da obra. E, por fim, a informação sobre o atual estágio de execução da obra. A justificativa é que o presente requerimento tem por finalidade possibilitar o adequado exercício da função fiscalizatória do Poder Legislativo, assegurando transparência na execução contratual e no emprego dos recursos públicos destinados à referida obra. Considerando as informações já divulgadas no portal da Transparência e no Diário Oficial do Município acerca da contratação da empresa responsável pela execução dos serviços, faz-se necessária a obtenção dos documentos e esclarecimentos acima relacionados, a fim de permitir o acompanhamento da execução física e financeira do contrato, bem como a verificação da regularidade dos atos administrativos praticados. Diante do exposto, requer-se o encaminhamento das informações e documentos solicitados dentro do prazo regimental. O outro requerimento, senhor presidente, eu peço autorização do plenário para enviar uma moção de pesar à família de Ronaldo Cury de Castro, que faleceu semana passada. O outro requerimento é endereçado à Secretaria Municipal de Obras. Eu peço que seja estendida a execução dos serviços como prestação continuada de infraestrutura hídrica na comunidade conhecida como Variante, no bairro Perobas. O presente pedido baseia-se na ata de registro de preço número 74, decorrente do pregão eletrônico número 56/2025 e do processo administrativo 167/2025, homologado por este município. A referida ata registra os preços da empresa beneficiária Cristal Serviços de Perfuração Limitada para o fornecimento do objeto adiante especificado. A comunidade da Variante, localizada no bairro Perobas, enfrenta dificuldade no acesso regular à água potável. A perfuração deste poço artesiano, já devidamente precificada e prevista no planejamento desta administração, por meio do lote 1 da ata número 74, sanará a escassez local, garantindo a segurança hídrica, dignidade e saúde pública aos moradores. O outro requerimento, senhor presidente, eu peço que seja enviada uma equipe para as proximidades do postinho, lá no Rio Abaixo, para desentupimento da rede de esgoto. E também a mesma coisa, que seja enviada uma equipe para desentupir esgoto próximo à residência do senhor de lei, na comunidade conhecida como Vila Brandão. Era só isso, senhor presidente.
1: Vereadora José da Fran Lanches.
2: Boa noite a todos, boa noite presidente, a quem eu cumprimento os demais vereadores, boa noite São João Batista, Gilberto, e a quem nos acompanha pela TV Web, e um bom dia para quem vai nos acompanhar pela Rádio Cultura. Hoje eu tenho só um requerimento para a Secretaria de Obras e Serviços Públicos e para o Superintendente de Iluminação Pública, Cláudio Paes. É uma troca de lâmpada na rua Ana Abreu, em frente ao número 128, no centro. Já tem mais ou menos uns 15 dias que a lâmpada está queimada. Então a gente pede aí uma atenção da Secretaria de Obras e do senhor Cláudio Paes. Sem mais, senhor presidente.
1: Vereadora Maria da Enfermagem.
3: Boa tarde, senhor presidente.
1: Boa tarde, vereadora.
3: Diretora, todos que nos acompanham, boa tarde. O requerimento que eu tenho aqui, o requerimento 40067/2026, encaminha a Secretaria de Obras e Serviços Públicos solicitando manutenção, patrulhamento, cascalhamento e corte de água na estrada da Francesa. O requerimento 40068/2026 encaminha a Secretaria de Obras e Serviços Públicos solicitando manutenção de faixas de pedestre no bairro São Sebastião. E o requerimento 40069/2026 encaminha a Secretaria de Obras e Serviços Públicos solicitando calçamento ou asfaltamento na rua Rotary Club, no bairro São Sebastião. Somente, senhor presidente.
1: Vereador Nilton.
4: Boa tarde, mesa diretora, aos colegas vereadores, ao público presente, a dona Enedina Fritriã da casa aí, sou João Batista, aqui público presente, só TV Web para que vamos ouvir pela Rádio Cultura na próxima quarta-feira. Tem quatro requerimentos. O 20024, destinado à Secretaria de Obras, vem respeitosamente, por meio deste requerimento, solicitar providência aos órgãos competentes, continuidade à pavimentação asfalto com captação de águas pluviais na rua José Mendes, no bairro São Sebastião, a pedido do pastor Denils e seus membros da Igreja Cristã Maranata. O segundo é o 20025, eu, Nilton, a Secretaria de Obras, obras, serviço público, vem respeitosamente por meio deste requerimento solicitar a providência aos órgãos competentes a instalação de um banco de alvenaria a pedido dos moradores na rua José Pinheiro, próximo ao número 40, no bairro Boa Vista, onde se encontrava um trailer desativado, atualmente desativado. Terceiro, a Secretaria de Obras e a Copasa. Vem respeitosamente

0: por meio deste requerimento, solicitar providência aos órgãos competentes à realização de uma inspeção e, se possível, a adoção das providências necessárias para solucionar um buraco que está se formando na calçada em frente ao número 123, na rua Mariana Pacheco Ferreira, no bairro Boa Vista, a pedidos da moradora Jéssica. O último requerimento é o 20027, destinado à Secretaria de Obras. Vem, respeitosamente, por meio deste requerimento, solicitar a providência aos órgãos competentes à instalação de uma rede elétrica com braço de iluminação na área da Fumal e Capoeirão, no distrito de Dores, Paraibundo, próximo à residência do senhor José Henrique da Silva. Hoje essa região se encontra completamente sem iluminação. No mais é isso, presidente.
1: Vereadora Sandra Cabral.
2: Senhor presidente, boa tarde.
1: Boa tarde, Sandra.
2: Eu cumprimento os demais vereadores. Gostaria de cumprimentar o João Batista, da Rádio Cultura, Gilberto Freire, representando a imprensa, aqueles que estão nos ouvindo pela TV Web e aqueles que vão nos ouvir também pela Rádio Cultura amanhã, e todos aqui presentes, funcionários dessa casa. Gostaria de cumprimentar aqui em especial a Gisele Sione, que é professora, Thaís Ribeiro, que é supervisora, Ariane Assis, professora, o representante do presídio, seu Tiago Soares, a Elisângela de Assis, que é vice-diretora do Colégio Cornélio Ladeira. Senhor presidente, eu tenho alguns requerimentos, tenho três moções de pesar para os familiares da senhora Alice Fernandes de Carvalho, outra moção de pesar para o senhor Francisco de Paula, para os familiares do senhor Francisco de Paula Fonseca, e outra moção de pesar para os familiares do senhor Tamir Isólio da Silva. Tenho também um requerimento, que é o 40121, que eu estou reiterando um pedido de realizado dia 4 de maio de 2026, o 40079 de 2026, e ainda o 40094, realizado em 2026, para a rua Professora Maria do Carmo, no bairro Graminha, para instalar uma placa de identificação com o nome da praça de Nelson Araújo Costa, a limpeza da praça, pois o mato está muito alto ali naquele local, instalação de novas lixeiras, pois elas se encontram em péssimo estado e sem fundo, um refletor de iluminação, pois o local encontra em pouca iluminação adequada, comprometendo a segurança dos moradores. Estamos solicitando também a PM para que possa fazer a realização de rondas periódicas e instalação, né, na possibilidade de câmaras de segurança, pois, segundo os moradores, tem acontecido ali muito vandalismo e tráfico de drogas. Também estamos fazendo 40122, que é a revitalização completa da escada após a linha férrea que dá acesso à rua Professor Maria do Carmo, no bairro Graminha, e a solda de todo o corrimão lá, que está soltando o corrimão. Gostaria também de fazer o 40124, que eu venho por meio dessa solicitar uma atenção aos moradores e frequentadores das proximidades onde seria construída a pista de skate, situada no bairro João Paulo II, antigo Jardim Jaraguá. O mato ali se encontra muito alto, acumulando sujeira e abandono, tornando o espaço totalmente inviável para lazer. Solicitamos o serviço de capina de limpeza e remoção de entulhos na área mencionada. O 40125, que eu venho por meio desta, está solicitando a pavimentação asfáltica do trecho, do restante do trecho, né, da rua Maese Picão, no bairro Vila Esperança. O 40126, que também estamos solicitando o fechamento de uma cratera na rua Mariano Pacheco Ferreira, em frente ao número 123. O 40127, que eu solicito a pintura da faixa de pedestre e instalação de sinalização vertical, placa identificativa de área escolar na rua Capitão Nestor, em frente à antiga padaria do Cineide, para garantir a segurança viária e proteger a integridade física de dezenas de crianças que circulam ali naquela localidade. Senhor presidente, eu deixei por último o 40123, que é uma moção de congratulação. Que eu estou fiquei assim extremamente encantada com o trabalho dos educadores e dos professores da Escola Estadual Cornélia Ladeira, os quais eles prestam serviço, né, na unidade prisional de Santos Dumont, pelo brilhante trabalho que eles vêm fazendo lá, de um projeto em que 18 presidiários escreveram um livro com o tema Se Minha Vida Fosse um Livro. Eu fiquei muito impactada, muito emocionante de ver a atitude de vocês. E não poderia deixar de fazer essa moção de congratulação. Isso deveria até ser até uma coisa maior, mas é o que nós podemos fazer. Então, eu quero que vocês sintam a minha gratidão e também de todos os meus colegas vereadores pelo brilhante trabalho que vocês vêm desempenhando ali. Por isso, eu gostaria de ler aqui essa moção de congratulação. A vereadora Sandra Cabral, nos uso de suas atribuições regimentais, conforme dispõe o artigo 116, inciso 4 do Regimento Interno dessa Casa Legislativa, após aprovação do Plenário Municipal, na reunião ordinária no dia 7 de julho de 2026, manifesta mais profundo respeito e admiração aos professores e educadores da Escola Estadual Cornélio Ladeira, pelo brilhante e transformador trabalho realizado junto à unidade prisional de Santos Dumont, culminando na idealização e execução do projeto literário, resultando o livro Se Minha Vida Fosse um Livro, de autoria de 18 recuperandos. A Câmara Municipal de Santos Dumont vem, através dessa vereadora, reunida em sessão ordinária, vem por meio dessa moção, gostaria de pedir um minuto, exaltar a reeducação, que é por excelência o instrumento mais poderoso de transformação social e resgate da dignidade humana. Quando esse compromisso ultrapassa os muros convencionais da escola e vai até o sistema prisional, ele deixa de ser apenas um ato de lesionar e passa a ser uma missão pura de empatia e cidadania. É com imenso orgulho que essa Casa Legislativa homenageia os educadores que coordenaram o magnífico projeto literário que culminou no escrito deste livro Se Minha Vida Fosse um Livro. A iniciativa, ela permitiu 18 acutelados da Unidade Prisional de Santos Dumont se tornarem autores de suas próprias histórias, utilizando a escrita como ferramenta de reflexão, remissão de pena e, acima de tudo, reinserção social. Enalteço aqui todos eles que brilharam com esse grande livro. São eles: Israel Barbosa, Felipe Costa de Assis, Rafael de Paixão Pereira, Rênis Freire Araújo, Robson Luiz dos Reis, Jackson Matheus dos Santos, Carlos Daniel da Silva Pereira, Giovanni de Amorim, Leandro Arthur Lobo, Valdencir Vicente de Almeida, Jefferson Nascimento dos Reis, Eric Vieira da Silva, Lucas Matheus de Novaes Ferreira, Matheus Valdelúcio de Oliveira Campos, Mike Grigorini Alves Vieira, Marcos Felipe, Diego Ribeiro e Ramon Marques Mendes. Ao dar a voz a quem muitas vezes é inviabilizado pela sociedade, o corpo docente da Escola Estadual Cornélia Ferreira Ladeira provou que o conhecimento liberta a mente e abre caminhos para um futuro de paz e de novas escolhas. O tema escolhido não foi apenas um exercício de redação, mas um profundo mergulho humanitário que permitiu a esses alunos reescreverem seus próprios destinos através dessas páginas. A verdadeira educação não cria apenas profissionais, ela resgata a vida e reconstrói pontes para o futuro. Diante do brilhantismo, da dedicação incansável e do impacto social deste projeto, expressamos nossa admiração e aplausos a todos os professores pedagogos, direção escolar e polícias penais envolvidas, que não mediram esforços para que essa obra ganhasse vida, sendo eles a senhora Ariane, autora do projeto, Thaís Ribeiro, supervisora do projeto, Gisele Sione, professora, Gabriel Andrade, professor, Daniela Paula Dias Couto, professora, Fernanda, professora, Felipe Alvim, professor, Felipe Calisto, professor, Evander Cury, professor, Renan Coimbra, Lília Ribeiro, Marcelo Jacobi, Geraldo Henrique e Bruno, todos esses professores. Que essa justa homenagem seja registrada nas canais dessa Casa de Leis e que uma cópia seja enviada à direção da Escola Municipal Estadual Cornélia Ferreira Ladeira, como prova de nossa eterna gratidão e reconhecimento. Senhor presidente, eu estive presente lá e quero mais uma vez falar o trabalho que eles fizeram ali naquele local. Foi um trabalho muito bonito. Eles estão escrevendo também um livro, né, dos professores agora, que em breve também vai ser lançado, né, e nós vamos ter a honra também de estar lá junto com eles. Então, assim, eu fiquei maravilhada de ver o trabalho, porque isso verdadeiramente é um trabalho de cidadania, de, né, trazer, devolver a essas pessoas a dignidade. E nós dissemos lá que o livro livro que eles escreveram não é um ponto final, e sim que eles possam continuar a história deles, mas de uma forma diferente. Então eu quero parabenizar e quero pedir autorização nisso, que terminar de nós votarmos nos requerimentos, depois logo após eu fazer uma foto com eles ali. Eu gostaria de pedir a permissão e parabenizar a todos vocês, levo meu sincero agradecimento, meus parabéns a todos vocês. Muito obrigado.
1: Vereador Valmir Teteco.
3: Boa tarde a todos.
1: Boa tarde, vereador.
3: Boa tarde à mesa diretora, amigos vereadores, vereadoras, ao público presente, meu boa tarde, aos ouvintes da Rádio Cultura que vão nos acompanhar durante a semana, meu bom dia, um forte abraço. Presidente, eu tenho três requerimentos, 55081-2026, encaminha a Secretaria de Obras para providenciar a pavimentação asfáltica na rua Honorato Dornelas Franca, França, no bairro Quarto Depósito, bem como realize a manutenção do muro localizado nas proximidades do rio. Bruno, se puder colocar as imagens, por favor, justificativa. A referida via já possui calçamento, porém encontra-se em estado precário, apresentando desnivelamento e buracos, dificultando o acesso de pedestres e veículos. Além disso, o muro localizado nas proximidades do rio apresenta um grande buraco, oferecendo risco de acidente e necessitando de reparos. O muro não passou ali. Olha lá, esse muro aí. A rua precisa de nivelamento. O calçamento já tem, mas só falta o asfaltamento. O 55082-2026 encaminha a Secretaria de Obras para providenciar o serviço de pavimentação asfáltica e avaliação em conjunto com a Copasa para adequação de rede de esgoto no final da rua Constantino Horta, bairro Quarto Depósito, entre os números 64 ao 114. É o próximo, Bruno. O trecho final da via ainda não possui pavimentação asfáltica e encontra-se em condições precárias, causando transtornos aos motoristas e pedestres, especialmente em períodos chuvosos. Além disso, existe um buraco. Tem um buraco enorme, ó. Sem qualquer tipo de proteção, com indícios de que no local passa uma rede de esgoto. Razão pela qual se faz necessária uma avaliação técnica conjunto com a Copasa para verificar a situação. A preocupação maior é daquele buraco que existe ali, sem nenhuma sinalização para a comunidade. Olha a situação dessa rua aí. 55083-2026 encaminha a Secretaria de Obras para providenciar a substituição do telhado da Escola Vila de Campo Alegre, instalando telhas termoacústicas, telhas sanduíche. O telhado da escola está precisando de reparos, pois apresenta vazamentos e algumas madeiras danificadas. Como será necessária a reforma, sugere-se a substituição seja feita por telhas termoacústicas, telha sanduíche, proporcionando um ambiente mais confortável para alunos, professores e demais servidores. A exemplo da obra que está sendo realizada na Escola Municipal Joaquim Chaves, no bairro Antônio Afonso. Gostaria de parabenizar, né, o executivo pelo trabalho que está fazendo na escola, no bairro Antônio Afonso, e parabenizar também os funcionários que, Nilton, a educação dos funcionários, o serviço que eles estão fazendo, um trabalho de excelência. Parabéns aos funcionários, está fazendo um serviço muito bacana. São os mesmos que até então fez uma reforma na nossa escola, e agora a gente precisa da reforma do telhado. E a gente sugere que seja essa telha, que é uma telha que vai ficar um serviço melhor e mais seguro para a nossa escola. Mas, presidente, só isso, obrigado.
1: É a única votação, os requerimentos dos vereadores.
2: Senhor presidente, vai discutir os requerimentos?
1: Sim, aí vai colocar agora em votação, depois.
2: Depois da votação?
1: Não, em discussão ainda vai chegar agora. É a única votação, os requerimentos dos vereadores. Coloque em discussão os requerimentos nos termos do regimento interno dessa casa. Lembro aos pares que para discussão deve se ater somente o assunto em votação. É em discussão.
4: Em discussão. Pode ir.
2: Senhor presidente, eu só gostaria, porque eu não entendi muito bem, não sei se os vereadores também compreenderam, o requerimento do vereador José Abude, que ele está pedindo autorização, parece que para ir na prefeitura, não sei, foi isso? Você pode... Ah, só informações. Tá, não, somente isso, é porque eu peguei no final, não, somente isso, senhor presidente. Uma coisa que eu gostaria de falar também com a vereadora Aline, eu não sei se eu ouvi demais, parece que ela falou um negócio de uma rede de esgoto, céu aberto, é a prefeitura, você mandou para prefeitura? Secretaria de Obras. O esgoto acho que tem que ser a Copasa, né? Eu não sei se eu estou errada.
1: É, sim. Rede de esgoto é
4: não,
1: Copasa.
4: Não. Já entrei em contato com a secretária, ela já está providenciando.
2: Porque uma vez eu fiz isso, ela falou comigo assim.
4: Não, já entrei em contato para com ela já. Entrei em contato, é ela mesmo. Obrigada.
1: Em discussão, vereadora Flávia.
5: Senhor presidente, eu quero discutir aqui o requerimento 13.088 e o requerimento 13.089. E se o senhor permitir, eu vou pedir o Bruno ali para colocar as imagens, porque eu acabei esquecendo na hora do meu requerimento.
1: Sim, vereador.
5: Se puder, Bruno, colocar a imagem aí do vídeo 1 e o vídeo 2. O que acontece, senhor presidente? Esse requerimento aqui, eu inclusive pedi apoio dos colegas vereadores, né, que foi a Aline, a Josiane, o Dorival e o Valmir, porque todos nós já fizemos requerimento aí para essa rua aí, que é ali no Buqueirão, ali é na José Belmiro da Silva, que é conhecido como Buqueirão. Essa rua aí, senhor presidente, é uma rua que há muito tempo, né, a população vem pedindo para fazer o alargamento da rua, que a rua é muito estreita, né, e não tem passagem de pedestre, ainda tem o barranco ainda, né, que toda hora cai um pedaço dele, então coloca em risco ali a vida da população, dos pedestres.
1: Vereador, só para cumprimentar o final dessa rua lá, você já pediu vários vereadores, e parabenizar até o Hernando e o Patrick, e ontem concluiu aquela limpeza na rua subindo para o Monte Scottinho.
5: Eu vi que fez essa limpeza. E também a limpeza também do barranco também, e fechar o barranco, que também é uma obra, né, que a população toda do Córrego do Ouro, Nossa Senhora da Aparecida, né, da José Belmiro ali da Silva, tem pedido para fechar aquele barranco ali. Né, que a população joga tudo enquanto é lixo, entulho, né, móveis velhos, enfim. Então é exatamente isso que eu queria discutir, e por isso que eu pedi o apoio dos vereadores, que é um pedido que a população inteira do Córrego do Ouro, do bairro Nossa Senhora da Aparecida, né, e da rua ali está pedindo. Tá joia? Obrigado, senhor presidente, sem mais.
1: Em discussão, vereadora Aline.
4: Sobre esse requerimento que a vereadora está falando, nós já tínhamos feito, voltamos a fazer em conjunto, e realmente se faz necessário, os moradores pedem ele. Por isso, no bairro Córrego do Ouro, ali, onde a vereadora acabou de falar, nós fizemos em conjunto. Também a respeito do vereador Teteco, que acabou de mostrar também, né, aquela situação ali, daquelas ruas ali, já vários vereadores já fizeram também. Realmente, nós estamos pedindo há muito tempo, eu acho que somos 13 vereadores, estamos batendo na mesma tecla em vários lugares. Eu já fiz, o vereador Talândia também já fez, se eu não me engano, o vereador também fez, e nós estamos batendo na mesma tecla sem retorno algum. Então, isso aqui a gente tem que pedir explicação e solução, aí cobrar realmente, é mais forte aí a secretaria competente,
3: você
4: não acha, vereador?
3: Sim, eu até comentei aqui antes da reunião, tem um requerimento meu que eu fiz esse ano, reiterei ele, tem um buraco enorme em frente à garagem do morador, o morador está pagando aluguel para colocar o carro, ele está perdendo seu direito de ir e vir, e até hoje não foi feito nada, nem isolado foi.
1: É isso então, senhor presidente.
6: Eu agradeço o vereador Teteco pelo seu olhar pelo bairro Quadro Depósito, fico feliz de ver você lá, inclusive Teteco, não sei se você reparou, ali é o caminho que vai pro CRAS. Eu fiz uma filmagem lá, além desse buraco, tá horrível a quantidade de mato e lixo jogado. Parece um lixão, entendeu? E você já fez pedido, a Tailândia fez pedido, ela fez pedido, entendeu? Tá faltando mais uma meia dúzia fazer. Se a gente fazer em conjunto, pra ver se acorda o pessoal. Porque já caiu o carro com criança indo pra escola ali. Já tem animais já caíram ali. Aquilo ali já tem mais ou menos uns 3 a 4 anos. Deu da administração passada que estão tentando aquilo ali. Inclusive,
3: eu já tô reiterando, hein,
6: inclusive já fizeram pedido para a MRS para ver aquilo ali. É uma situação muito grave. Parabéns pelo seu olhar.
7: Discussão, presidente.
1: Então, vereador.
7: Senhor presidente, eu quero discutir alguns requerimentos, e eu também não posso deixar de falar da limpeza que foi feita lá na subida do Morro dos Coutinho. Então, já tem um bom tempo, né, que parou a chuva, tarde, mas fez a limpeza, entendeu? Passei lá há pouco, né, ficou bacana, limpou, e isso é importante. E aqui o mesmo contrário, eu deixo aqui mais uma vez o pedido na saída do governo, que esse possa passar a marca por cima do campo lá do Córrego do Ouro, por cima do Caíque, tentando o ônibus parar e não poder passar lá. Senhor presidente, o requerimento que eu quero discutir aqui também é o requerimento lá, perto do Parque de Exposição, é o requerimento número 20054, na rua Fina, Maria Romão, próximo ao número 150, é lá no bairro Antônio Afonso, mas esse requerimento já foi arrumado porque teve a exposição agropecuária e na véspera eles colocaram essa iluminação lá, então lá já foi resolvido o problema.
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1: Meio-dia.
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3: Querido amigo, querida amiga, e vamos orar a São Miguel Arcanjo, que te proteja, que coloque um anjo da guarda sobre você e que proteja também as almas nos céus. Ore comigo, pense no seu familiar já falecido, pense em você que agora está vivo e que precisa da proteção de Deus. Oração a São Miguel Arcanjo. Glorioso Príncipe do Céu e Protetor das Almas, eu vos chamo e invoco para que me livreis de toda a adversidade e de todo o pecado, fazendo-me progredir no serviço de Deus e conseguindo-me dele a graça da perseverança final, que me faça gozá-la eternamente. Amém. São Miguel Arcanjo, protegei-nos no combate, cobri-nos com vosso escudo contra os embustes e ciladas do maligno. Subjugue-o, Deus, instantemente pedimos. E vós, príncipe da milícia celeste, precipitai ao inferno a Satanás e a todos os espíritos malignos que andam pelo mundo a perder as almas. Amém. O Senhor esteja convosco. Ele está no meio de nós. Pela intercessão de São Miguel Arcanjo, nosso padroeiro, desça sobre você, sua família, a sua refeição, o seu trabalho, a sua vida, a bênção do Deus Todo-Poderoso, Pai, Filho e Espírito Santo. Amém.
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1: Meio-dia e 16.
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11: Meio-dia e 22. 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

0: 12:31.
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2: Meio-dia e 36.

0: 12:46.
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0: 12:50. 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

0: 1 e 17.
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0: 1:31.
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0: 1:35.

0: 1h44.
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0: 1h48.

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1: 2 e 2.
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1: 2 e 2.
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14: 2 e 8.

0: 2:18.
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4: 2:25.

0: 2:32.
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2: 2h36.

0: 2:47.
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1: 3 e 1.
2: Ó Maria Santíssima, que em vossa imagem milagrosa de Aparecida espalhais inúmeros benefícios sobre o Brasil. Eu, embora indigno de pertencer ao número dos vossos servos, mas desejando participar dos benefícios da vossa misericórdia, prostrado a vossos pés, consagro-vos o entendimento, para que sempre pense no amor que mereceis. Consagro-vos a língua, para que sempre vos louve e propague a vossa devoção. Consagro-vos o coração, para que depois de Deus vos ame sobre todas as coisas. Recebei-nos, ó Rainha incomparável, no ditoso número dos vossos servos. Acolhei-nos debaixo da vossa proteção. Socorrei-nos em nossas necessidades espirituais e temporais, e sobretudo na hora da nossa morte. Abençoai-nos, ó Mãe Celestial, e com vossa poderosa intercessão fortalecei-nos em nossa fraqueza, a fim de que, servindo-vos fielmente nesta vida, possamos louvar-vos, amar-vos e render-vos graças no céu, por toda a eternidade, assim seja. Pela intercessão de Nossa Senhora Aparecida, Rainha e Padroeira do Brasil, a bênção de Deus Onipotente, Pai, Filho e Espírito Santo, desça sobre vós e permaneça sempre. Amém.
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Boa tarde, uma excelente tarde. Você ligadinho a 90.1 nesta tarde de quarta-feira, pico da semana, neste dia 8 de julho. Pois é, na primeira semana de julho, ó, já passou, já foi embora, né? Temos ainda mais 3 semanas pela frente. E hoje é um dia marcado com contrastes na história. Ciência, cultura, além de ser uma data que para muitos brasileiros também traz lembranças esportivas, né? Nós estamos vivendo essa época de Copa do Mundo, então tem algumas lembranças nesse quesito aí. No ano de 1889, olha quanto tempo tem, né? O ano da proclamação da República do Brasil, neste dia 8 de julho, foi publicado pela primeira vez o jornal que se tornaria a principal referência mundial para notícias financeiras e de negócios, o The Wall Street Journal, né? Hoje em dia ele aí, né? Muitas pessoas se baseiam nele para fazer os seus investimentos, né, olhar o mercado financeiro de um modo geral. No ano de 1994, falecia lá na Coreia do Norte o Kim Il-sung, presidente eterno, era conhecido como presidente eterno, né, ele que deu início à transição de poder que consolidaria a liderança de seu filho Kim Jong-il e, posteriormente, o seu neto, que agora está no poder, o Kim Jong-un, né, a culpa foi dele, viu, gente. E em 2014, hoje eu posso falar, porque a gente já está eliminado mesmo, né? Então, sim, qualquer tristeza que relembremos hoje não vai fazer diferença mesmo, né? Mas em 8 de julho de 2014, há 12 anos atrás, nós, brasileiros, sofrimos aquele fatídico 7-1. Essa data ficou aí eternizada, imortalizada na memória esportiva. Esse ano não faz diferença, porque tanto nós quanto a Alemanha já, ó, dissemos bye-bye, mas a Alemanha repetiu com o Curaçao, né? Então, a gente ficou com o nosso coração na mão ali quando eles fizeram isso, porque a gente lembrou que foi triste, né? Eu não sei o que foi mais triste, se foi ganhar de goleada da Alemanha ou se foi ganhar de goleada da Alemanha no Brasil, né? Em pleno Mineirão. Isso aqui complicou bastante, eu acho que... Mas o Brasil nunca teve sorte, né? Foi a segunda Copa que aconteceu aqui, a primeira também a gente perdeu, ainda perdeu na final, né, e ficou feio pra caramba também, enfim. Vamos deixar as águas passadas lá no passado delas, que ela que a gente tem mais, ganha mais com isso, porque agora, né, nós não estamos mais no páreo. Já que eu tô aqui falando da Copa do Mundo, né, daqui a pouquinho o João Begatti vai comentar um pouco sobre isso também, mas só já pra inteirar aí, a galera tá super falando do jogo ontem entre Argentina e Egito. Tá? Tem muita acusação aí em torno da arbitragem do jogo, né? Que a arbitragem teria favorecido.

Estão completas as chaves e os times que se enfrentam nas quartas de finais são Noruega e Inglaterra, Argentina e Suíça, França e Marrocos, Espanha e Bélgica. Esses são os 8 times, então, que passaram para as quartas de final. Só falando do tempo, 22 graus aqui na Terra do Pai da Aviação. A máxima de hoje é 22 mesmo. Então, se passar, é porque o dia é teimoso, que nem nos dias anteriores, né? Mínimo de 13. Ontem eu falei que tinha uma possibilidade de chuva para tarde, mas essa possibilidade não vingou, né? Não aconteceu. E hoje não tem previsão. O dia segue nublado e a noite com muitas nuvens, mas não tem previsão de chuva para hoje, não. Daqui a pouquinho, eu tô de volta.

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0: E agora, 3 horas e 14 minutinhos, João Begatti está por aqui. Boa tarde, João.
1: Boa tarde, Alessandra. Boa tarde, ouvintes. Está tudo bem por aí, Alessandra?
0: Tudo

0: bem, o tempo tá bom, tá quentinho, tá uma delícia.
1: Solzinho bom, né? Solzinho
0: É.
1: bom no pleno inverno, né? E aquela previsão daquela friaca que vivia por aí, pelo jeito, não se confirmou, né?
0: Ficou pelo caminho, né?
1: É. Final de semana deu uma esfriadinha básica, né? Mas eu acho que o jogo do Brasil esquentou, né? Esquentou
0: É.
1: aquele jogo.
0: Com certeza. Quem não sentiu calor com aquele jogo ali, né?
1: É. É, pois é, né? Quem fez churrasco desceu seco na goela, né?
0: É, teve
1: Porque
0: que empurrar pra descer, né? Porque ficou travado, entalado na garganta.
1: complicada a situação, viu? Meu Deus do céu. Mas, ô Alessandra, chamar a atenção dos ouvintes. 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
1: 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Cuidado. É, mas é isso aí, Alessandro. Tem vários assuntos para a gente conversar aí, né?
0: Temos sim. Eu abri aqui o programa, o João, falando, dando um panorama aqui da Copa, né? Falei dos oito times que se classificaram para as quartas de final. E eu vi muita repercussão ontem mesmo, depois que eu, né, que terminou o programa, nas redes sociais, a respeito da arbitragem do jogo de ontem entre a Argentina e o Egito. Você viu alguma coisa? Você procurou lance?
1: Olha, Sandra, não vi, não vi. Vi as reclamações, tá? Vi as reclamações, vi alguns comentários de cronistas esportivos falando que procedem muitas reclamações que eles fizeram. O Cabo Verde também reclamou bastante, né? Reclamou bastante da arbitragem contra a Argentina, né? É, mas é aquele negócio, né? Futebol é dentro das quatro linhas e não adianta eu reclamar muita coisa depois que passou, né? Então, se tem VAR lá para comprovar, né? Eu, sinceramente, futebol é dentro das quatro linhas. E a Argentina vem com tudo, né? Vem com tudo. Muita gente fala que essa Copa está preparada para a Argentina ganhar, né?
0: Por causa de
1: Porque.
0: ser a última Copa do Messi, obviamente, mas também foi a última do Cristiano Ronaldo, né?
1: Mas a gente não sabe, Alessandra, tem muita coisa oculta no meio do futebol internacional, no meio dessa Copa do Mundo. Tem muita coisa
0: Inclusive, teve
1: oculta, né?
0: um torcedor dos Estados Unidos que protestou lá diante do presidente da FIFA, você viu?
1: Pois é, disse que foi uma interferência do presidente Donald Trump, né? Disse que foi.
0: Né?
1: Não sei, não sei. Acontece que esse negócio de reclamar de arbitragem, para você ter uma ideia, a Copa de 1978, até hoje o Brasil reclama, né?
0: Nossa, até hoje.
1: Até hoje. A Argentina precisava ganhar de 6 do Peru para classificar. E o Brasil estava tranquilo, a gente precisava ganhar de 6. Era difícil ganhar de 6. Ganhou de 6.
0: Ganhou de
1: E aí?
0: seis.
1: Ganhou de 6, entendeu? Então, assim, a sensação que tem é que houve realmente uma maracutaia na Copa de 78, influência, inclusive, muitos acusam, influência, inclusive, dos militares argentinos na época, que era governado pelos militares, né? E também até dos próprios Estados Unidos também, influência naquela Copa. Então, assim, até hoje. o povo reclama que a Copa 78 a Argentina ganhou na base da mão grande, né? É. Bom, a de 86 foi um gol de mão, né?
0: É. Não, gol de mão na Argentina é uma coisa que, né, acontece, é tranquilo. Inclusive, teve mão do Messi também. Não foi pra fazer gol, mas... né, enfim. E então, aí, assim, a primeira pessoa que eu vi reclamando ontem foi um jogador, o Zico. Você comentou Zico, até, né? Do Zico, né? O Zico tava reclamando, que falou que a arbitragem foi injusta. Depois eu vi também muita reclamação. E eu vi uma outra coisa também, que o técnico do Egito, ele pediu aquela coisa lá de antissemitismo, né? Ele fez aquele símbolo com os braços, porque depois que o jogo terminou, os torcedores da Argentina estavam atacando os torcedores do Egito, chamando de macaco, fazendo cena, né?
1: É gestos. Bem típico de torcedor argentino.
0: Pois é, não, aí não
1: é fácil, não.
0: O técnico do Egito pediu isso, mas parece que ele ganhou um cartão amarelo. Eu não sei. Eu vi alguma coisa assim por alto, eu não pesquisei sobre isso.
1: É difícil você questionar manifestação de torcida também, né? Eu acho meio complicado isso, né? E assim, a Argentina não precisa de ajuda de ninguém para ganhar nada, né? A gente sabe que além do Messi tem um jogador, não é grande time, já vi a Argentina jogar muito mais, né? Uhum. Batistuta, do Simeone, né? O próprio Maradona. Então eu vi uma Argentina jogar muito futebol, não precisa de nada disso, né? Então eu não acredito, né? Eu espero que isso seja simplesmente uma confusão de arbitragem, ou um erro, às vezes, de arbitragem, se houve erro, né? E nada programado para que isso aconteça. Que seria muito triste, já está cheio de, digamos assim, de discussões em torno das coisas ocultas da Copa do Mundo, principalmente em relação à seleção brasileira, né? Principalmente em relação à seleção brasileira. Tem muita discussão em torno aí de bet, né? Em torno aí de influências até do STF, Alessandra. Seleção brasileira.
0: Pois
1: entendeu?
0: É.
1: Então, assim, do STF não, de um dos membros do STF, né?
0: A gente
1: então,
0: sabe bem quem é, né?
1: Não vou mexer, não vou botar nome aqui, não. Coisa
0: não vão dar nome pros boi, não.
1: Não, vou mexer com isso não, você vai dar milho para o cavalo, né? Vamos mexer com isso não. Então, assim, futebol sempre teve essas discussões, né? A gente teve esse ano também a decisão do Campeonato Mineiro, uma briga generalizada no Mineirão, né? Que envergonhou o futebol de Minas Gerais, aquela briga. Então, assim, tem muita coisa em torno de futebol que eu não sei nem se vale muito a pena também você entrar em discussão, né? Muitos falam que Copa do Mundo, a última coisa que eles preocupam é ter futebol, entendeu? Então, assim, a preocupação maior está em torno da publicidade, em torno dos recursos financeiros que giram em torno disso aí. Então, muitos alegam que Copa do Mundo, a última coisa que eles preocupam é com um bom futebol, tá? Então, é difícil a gente... isso aí tudo fica, logicamente, em torno de conversa, de reflexão de pessoas, às vezes pessoas, às vezes tristes que o time foi eliminado, então às vezes começa a tentar justificar a derrota, né? Então, assim, é melhor, isso daqui a pouco passa, o Campeonato Brasileiro volta aí, todo mundo esquece disso e pronto, como esqueceu o 7-1, que você já mencionou aí. O 7-1.
0: Será que já esqueceu mesmo?
1: Eu acho que sim, eu acho que aquilo já virou passado, os jogadores não são mais os mesmos, o Brasil chegou da Alemanha depois disso, a Alemanha já foi eliminada da Copa de novo esse ano.
0: Pois então, foi antes da gente, inclusive, né?
1: Então, assim, eu acho que isso aí fica no passado, sabe? Essas coisas. E futebol tem disso, não é à toa que futebol é a paixão mundial.
0: É verdade.
1: Né? Porque o futebol tem disso mesmo. O jogo termina, mas parece que não acaba, né?
0: É.
1: Parece que não acaba. Aquela discussão...
0: Tem aquela frase, parece... só acaba quando termina, mas o jogo nem termina, né?
1: Exatamente. Tem a prorrogação ali, que vai muito tempo ainda. Muitas discussões em torno disso. É isso aí.
0: Beleza, vamos para o intervalo então, João. Daqui a pouquinho a gente volta.
1: Tranquilo.
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3: Passo e
4: 3h23. 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

0: Estamos de volta, agora 3 horas e 30 minutinhos. E Sérgio Rodrigues também está por aqui. Sérgio Rodrigues, boa tarde.
1: Boa tarde, João. Boa tarde, Alessandra. Ouvintes da FM 90.1. Nesta quarta-feira. E seguimos aqui no nosso Fato e Prosa. Faltam exatamente 88 dias para as eleições. E todas as informações estão disponíveis lá em nossa página na internet. Lá tem um link para acesso do eleitor a todas as notícias, os detalhes, as datas, né, a respeito das eleições de 2026. É só entrar em nossa página radioculturasd.com.br. E vamos às informações da nossa participação de hoje. A Prefeitura de Santos Dumont iniciou no último dia 3 a extensão da rede elétrica da rua José Ferreira Martins, localizada atrás do CAIC, lá no Córrego do Ouro, com a instalação de 6 novos postes e 13 kits de luminárias, né? É uma melhoria que vai garantir mais iluminação lá para a via, aumentando a segurança de moradores e facilitando assim o acesso à escola da região. Era uma reivindicação dos moradores, né? E muito justo, porque afinal de contas hoje a iluminação pública, ela garante mais segurança e é necessária, né? Então, se tem falta de luz, falta de iluminação, tem que pedir, tem que solicitar, porque hoje em dia, né, em 2026, a gente tem que ter iluminação pública em todos os lugares, tanto no centro, periferia, nas regiões rurais, tem que ter energia elétrica. Ontem, nós tivemos a abertura da mobilização municipalista na sede da Confederação Nacional de Municípios. E o presidente da entidade, o Paulo Gilkowski, ele convocou todos os prefeitos a intensificar uma articulação política para impedir o avanço das chamadas pautas-bomba que sobrecarregam o caixa das prefeituras. Vamos então à reportagem.
2: O presidente da Confederação Nacional de Municípios, Paulo Gilkowski, convocou os prefeitos a intensificar a articulação política para impedir o avanço das chamadas pautas-bomba, que sobrecarregam os caixas municipais. O chamado foi feito durante a abertura da mobilização municipalista nesta terça-feira, 7 de julho, na sede da CNM. Entre as propostas que mais preocupam os gestores está o reajuste do piso nacional do magistério, com impacto estimado em cerca de 8 bilhões de reais para as prefeituras. Outra medida apontada como de alto impacto fiscal é a proposta de emenda à Constituição 14 de 2021, que cria a aposentadoria especial para agentes comunitários de saúde e de combate às endemias. Caso seja aprovada, a estimativa da entidade é de um custo adicional de 70 bilhões de reais para os municípios. Além de barrar medidas que aumentam os gastos dos municípios, os gestores municipais defendem a aprovação das PECs 231 de 2019 e 25 de 2022, que tramitam em conjunto e ampliam os repasses do Fundo de Participação dos Municípios, o FPM. Durante a tramitação na Câmara dos Deputados, a proposta passou a prever um adicional de 1% no repasse do FPM para todos os municípios no mês de março, além de um acréscimo de 1% destinado exclusivamente às regiões Sul e Sudeste. Parlamentares presentes ao encontro defenderam o desmembramento das duas medidas com o objetivo de aumentar as chances de avanço da pauta. Outra prioridade da mobilização municipalista é a aprovação da PEC 253 de 2016, que autoriza entidades nacionais de representação dos municípios, como a CNM, a propor ações diretas de inconstitucionalidade e ações declaratórias de constitucionalidade perante ao Supremo Tribunal Federal. A programação desta quarta-feira, 8 de julho, prevê uma reunião entre prefeitos e representantes da Presidência da República para dar continuidade às negociações iniciadas durante a 27ª Marcha Brasília em defesa dos municípios. Na pauta estará a proposta de redução da alíquota de contribuição municipal da Previdência incidente sobre os profissionais da saúde e da educação. Reportagem Paloma Custódio.
1: Bom, agora é hora do toque cultural com a Zélia Guerra. Aí, João e Alessandra, hoje tem Ariano Suassuna.
3: 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A cultura fazendo parte da sua vida. sonhos que se transformam em literatura. Assim eram os de Ariano Suassuna, que em entrevista contou que muitas obras suas foram inspiradas em seus momentos de sono. O poema Sonhos que foi um sonho foi um deles. Piadista e contador de causos, Ariano só escrevia à mão. Dizia ser desumano usar o computador. Várias de suas obras foram adaptadas para o cinema e a televisão, entre elas O Alto da Compadecida, de 1956. Suassuna ocupou a cadeira 32 da Academia Brasileira de Letras. Aos 87 anos, faleceu, vítima de um AVC, em 2014. Sou Zélia Guerra, da Planeta Azul Editora, dando um toque de cultura na sua vida.
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0: 36 e 36.
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1: 3h38.
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0: Agora, 3 horas e 43 minutinhos. Nós estávamos falando um pouquinho aqui no intervalo, né, João, sobre o Ariano Suassuna, que foi aqui, né, o tema do toque cultural de hoje de Azélia Guerra.
1: Ele escreveu o Auto da Compadecida, né? Mas a frase assim mais conhecida dele, ele fala assim: "Eu tenho duas armas para lutar contra o desespero, a tristeza e até a morte: o riso a cavalo e o galope do sonho." Sinceramente, ele era muito gozador,
0: Ele era
1: né?
0: uma figura. Eu tenho uma. Eu vi muitas entrevistas dele no YouTube, e eles pegaram uma e até fizeram um remix, botaram um som de fundo chamado Funk do Suassuna,
1: Olha
0: né? Que ele fala que foi um cara na casa dele, bateu na porta dele, falou que tinha que converter e começou a cantar. Mas assim, é fantástico, fantástico.
1: só. As 10 frases importantes dele, né, mais impactante: "A vida é curta, aproveite cada momento. Seja a mudança que você deseja ver no mundo. O sucesso é a soma de pequenos esforços repetidos diariamente. Não espere por oportunidade. Crias. Acredite em si mesmo, você é mais capaz do que imagina. A vida é uma jornada, não uma corrida." Assim, ele era um cara inspirado, né? Inspiradíssimo.
0: Ele era. Eu gostava, eu até comentei um pouco sobre ele ontem, porque assim, eu acho o Ariano Suassuna um pouco parecido com o Fernando Sabino, no passo em que todos os dois, né? Tanto o Fernando Sabino usava muito essa questão da cultura arraigada mineira, né, que ele tinha nos livros dele, como o Ariano Suassuna trazia essa coisa do Nordeste, da seca, do povo nordestino também, aí para os romances dele, né? Ele tem Auto da Compadecida, Romance da Pedra do Reino, A Farsa da Boa Preguiça, O Santo e a Porca, Romance de Dom Patero no Palco dos Pecadores. Ele tem muita essa questão da Igreja Católica. Uma vez eu escutei uma entrevista sobre ele, porque ele era um cara católico, né? Do jeito dele lá, né? Tem a fé dele em Nossa Senhora e tudo mais. Então ele fala que ele não consegue escrever algo que não carregue um pouco dele. O que que carrega dele? Carrega dele essa questão nordestina e essa questão da fé, né, que ele professa. Então, em todos os livros dele, a gente vai ver um pouco de cada uma dessas duas coisas.
1: Interessante, né? Interessante. Mas é isso aí. Vamos para frente, que o tempo urge, né?
0: Com certeza. Eu estava pesquisando aqui durante o intervalo e eu achei uma coisa que eu achei interessante, porque ontem eu estava fuçando no Instagram, eu vi um menino, ele ganhou, não sei, de alguém, um bonequinho, né, desses action figure, né, que agora o pessoal faz muito, do Haaland, o menino com a camisa do Brasil, com o negócio do Haaland. E eles fizeram o Haaland, não sei se você chegou a ver uma foto dele, ele saindo, assim, com o pescoção meio jogado pra frente, assim.
1: Não vi,
0: Transformaram
1: não.
0: aquilo em boneco. Mas o boneco até que ficou bonito. A foto não faz muito jus, não, mas o bonequinho ficou bonito. Aí o pessoal tava comentando na internet como que pode. É quase que a síndrome de Estocolmo. É que os brasileiros se apaixonaram pelo seu algoz. Muitas pessoas estão torcendo para a Noruega, não especificamente para a Noruega, mas pelo Haaland, né, depois que nós somos eliminados por ele. E aí eu vi aqui uma matéria que falou o seguinte, ó, a eliminação da seleção brasileira nas oitavas de final da Copa do Mundo não foi motivo para abalar o carinho que alguns brasileiros têm pelo Haaland. Inclusive, muitos brasileiros estão invadindo aí as redes sociais da esposa do Haaland, a Isabel Johansen, para falar que estão na torcida por ele, que querem mesmo que ele ganhe. Teve um até que falou que se tirar a Argentina tá perdoado. Enfim, né? Olha lá, eu até tentei ficar com raiva, mas são tão lindinhos, disse uma brasileira. Aí o
1: Que
0: outro
1: coisa.
0: colocou, os brasileiros estão apaixonados por vocês dois, né? Não só o Haaland, mas também com a esposa dele.
1: É isso aí. Ô, Alessandra, tem um outro áudio aí, né? Tem um áudio aí sobre a questão da alerta de golpe aos idosos. Tem esse áudio aí?
0: Tem, tá aqui.
1: Aí, coloca isso aí pra gente conversar um pouquinho.
0: Vamos lá então, vamos chamar o Sérgio novo. Vamos lá, Sérgio.
2: E voltamos aqui no Fato e Prosa dessa quarta-feira. Agora, o Alessandra e João, nós temos aqui uma reportagem muito importante, muito interessante, que trata de um alerta do PROCON para as pessoas idosas, não é? Então, sempre que tiver algum assunto importante referente aos idosos, nós vamos trazer para passar para os nossos ouvintes. Então, esse alerta do PROCON é para os idosos sobre golpes financeiros.
3: Luiz Burro, na Zona da Mata, uma cidade que tem cerca de 7 mil habitantes, foi sede de mais uma edição do programa 60+, Revelando Direitos, Desarmando Golpes, uma iniciativa do PROCON do Ministério Público de Minas Gerais, de educação para consumo e proteção das pessoas idosas, alvos constantes de práticas abusivas e criminosas. O encontro reuniu mais de 70 pessoas e levou informações sobre direitos do consumidor, prevenção a fraudes e segurança nas relações de consumo. De acordo com a servidora do PROCON, Deise Roscoe, os participantes foram alertados sobre os principais golpes praticados pelos criminosos, os riscos dos empréstimos consignados e as armadilhas do mercado financeiro.
4: O golpe do WhatsApp clonado, o uso de inteligência artificial para imitar vozes de parentes e conhecidos, e pessoalmente nós temos o golpe do falso gerente ou falso funcionário de banco, aquela pessoa que, se fazendo passar por funcionários da instituição, através de uma boa conversa, conseguem induzir o cliente a fornecer para eles a sua senha e, a partir daí, eles conseguem sacar dinheiro na conta, fazer empréstimos.
3: Os encontros do programa 60+, Revelando Direitos, Desarmando Golpes, são realizados em formato de bate-papo e permite troca de experiências entre os participantes. Do Ministério Público de Minas Gerais, para a Agência Rádio Web, Marco Aurélio Franco.
2: Então fica aí o alerta, vovô, vovó, pessoas de mais idade. Falar nisso, ontem eu vi uma senhora, estava no ônibus aqui em Juiz de Fora, eu vi uma senhora já de bastante idade com telefone celular, e ela para lá e para cá, acessando as redes sociais, vendo vídeos no TikTok, no Instagram. Eu falei, que legal, né? Que bom que as pessoas de mais idade tentem aprender a lidar com o telefone celular. Tem sempre um filho, uma filha, uma neta, né? um neto. Os jovens, então, são os melhores professores para isso, para ensinar a mexer com o telefone celular, né? Para que vocês tenham não só acesso às informações, mas também fiquem sabendo de como não proceder com estes equipamentos e acabar caindo em golpes. E o celular é uma fonte de informação muito importante. Então, vovôs e vovós, fiquem atentos aos golpes financeiros. Se tem dúvida, pergunta para quem sabe. E a gente sempre tem alguém dentro de casa com facilidades para nos dar essas informações. Para terminar a participação de hoje, a Prefeitura inaugurou mais um poço artesiano e a instalação de mais duas caixas d'água lá no distrito de Dores do Paraibuna. O quarto poço, com quase 150 metros de profundidade e duas caixas d'água de 20 mil litros, representam o abastecimento de cerca de 100 residências na parte alta lá do distrito, levando mais qualidade de vida e suprindo a necessidade da população. Lá em Dores também foi entregue a capela mortuária Walter Jarbas da Fonseca. E assim, o governo municipal atende às demandas importantes e antigas daquela comunidade. Por hoje é só. João, Alessandra, fico por aqui. Amanhã nós estaremos de volta ao vivo aqui no Fato e Prosa. Tá bom? Um grande abraço, uma boa tarde para vocês e para todos os nossos ouvintes.
1: Alessandra, essa alerta de golpe dos idosos que o Sérgio falou aí, a gente tem que alertar muitos idosos. Não vale só para os idosos, vale para todo mundo, mas principalmente os idosos, né? De vez em quando eu recebo, né, muitas ligações, né, pedindo dados, às vezes pessoais, números que não faz sentido a pessoa pedir, né? Tem que tomar muito cuidado. Mandou clicar, ou não clica, desliga imediatamente, sabe? Eu já tive, quase caí num golpe há pouco tempo, sabe? Porque eles clonam um amigo seu e manda uma mensagem como se fosse ele, e você acha que é ele, né? E eles me mandaram a mensagem que esse rapaz estaria fazendo uma venda nesses sites, né, esses aplicativos de venda, e ia me ligar para perguntar alguma coisa sobre ele. Aí, imediatamente veio a ligação para mim. Uhum. Aí eu achando que realmente era uma coisa séria e tudo mais, e começou a me pedir dados. Quando eu vi, falei, ah, você está querendo clonar meu celular, rapaz. Queria clonar meu WhatsApp, entendeu? Uhum. Queria clonar o WhatsApp. Você tem que tomar muito cuidado com isso, sabe? Na hora que receber esse tipo de ligação, não vai passando dados, não. Nem clica em nada que eles mandar clicar. Nada, nada. Porque os bancos são instituições sérias, não vão ligar. As instituições que trabalham com vendas são instituições sérias, não vão ficar te ligando, não. Vão te passar uma mensagem primeiro, um e-mail, né? Um e-mail ou uma mensagem de WhatsApp institucional, né? Se você não entender, procura alguém que saiba. E não cai nesses golpes, não, porque está dando munição para esses bandidos, entendeu? Quanto mais eles fazem, mais eles vão querer fazer.
0: Com certeza. Várias vezes recebi ligação assim, identificamos uma compra no seu cartão na loja tal, no valor de tanto. Se foi você, digite 1. Se não foi, digite 2. Aí a pessoa, não foi ela, obviamente, ela digita 1. Aí ali eles devem pegar algumas coisas. Eu tinha orientado os meus pais sobre isso. Só que um dia, essa ligação chegou para minha mãe tinha acabado de acordar. Então, eu falei assim, ela tinha acordado, mas ela não tinha acordado ainda, né? Aí ela digitou 1, aí o cara foi pedindo os dados. Aí eu tenho tudo anotado que, né, eu controlo lá as contas dela, ajudo ela com essas coisas, e tem tudo anotado lá quando ela precisar de alguma coisa. Ela foi nas anotações dela e foi passando tudo. Né?
1: Nossa.
0: Aí nessa brincadeira, o cara foi orientando ela que ela tinha que fazer isso, que ela tinha que fazer aquilo. Aí ela abriu uma conta no Neon, abriu uma conta no Recarga Pay, fez um cartão no Neon. Deus. Eu sei que no final das contas, o cara usou o cartão que ela tinha mesmo, que era do Nubank, usou o cartão que criou do Neon, fez Pix da conta particular pessoal dela do banco do Itaú, ainda usando cheque especial, coisa que ela nem nunca tinha usado na vida. Né? Deu assim um rombo absurdo.
1: Que transtorno.
0: Né? E aí a gente tem que fazer boletim de ocorrência, tem que fazer isso, tem que fazer aquilo. Né? Entrei nos cartões, contestei, os cartões não aceitaram a contestação. O banco também falou que não pode fazer nada. Tem que ir na defensoria pública, entrar na justiça, enfim. É uma dor de cabeça. Graças a Deus, né? Apesar de ter sido uma soma até relativamente alta, mas eu falei assim, o cartão você não paga.
1: Uhum.
0: Né? Então, deixa o prejuízo com o cartão. O nome vai ficar sujo, vai, mas fazer o quê? Agora, o que perdeu mesmo foi o que tirou do banco. Falei, agora o jeito é correr atrás, né, para ver se o cartão tira isso daí, porque graças à perca não foi muita, mas a gente vê pessoas aí, eu vi recentemente um idoso que perdeu 30 mil reais.
1: Pois é.
0: É muito complicado. Então, gente, não sai dando dados pessoais, né, CPF, endereço, principalmente senha de conta, número de conta, não sai passando isso para frente, não.
1: Outro alerta importante, que às vezes liga e fala assim, você tem um empréstimo aqui que está autorizado para você pegar esse empréstimo, você tem que fazer um depósito, mas jamais faça esse depósito, como é que eles vão te emprestar e vão te pedir dinheiro?
0: Vou te emprestar 30 mil, você tem que depositar 1.000, tchau para os seus 1.000, nunca mais.
1: Não faz sentido, né? Então, assim, tem que bloquear isso logo, né? Esse tipo de ligação não vale a pena, nem... Ouviu, começou a falar, você viu que não é gente conhecida, não é nada sério, desliga imediatamente.
0: E o WhatsApp clonado, igual você falou também, é muito complicado. Uma vez também tentaram passar um golpe desse para mim, um número aleatório com a foto da minha filha, o nome da minha filha, mandou para mim assim... pode apagar esse número que você tinha, o meu antigo, que agora eu tô com esse número novo aqui, mas eu falei, não vou apagar. E me chamando de mãe pra cima e pra baixo, mas aí minha filha não me chama de mãe, me chama de mamãe. Então aí eu já matei. E eu fui dando corda. Não, porque eu tô precisando de um dinheiro pra não sei o que de lá, me envia aí que não sei o que. E falando, sabe, como se tivesse intimidade pra pessoa achar que realmente é o parente, né? Então, assim, gente, vamos... Não ser ingênuos. Eu acho que a pessoa, eu sinto, né, de algumas pessoas próximas de mim, meu pai, minha mãe, meu X, a pessoa vai ficando mais idosa, ela vai ficando mais ingênua. Eu acho que não pode sair abrindo a guarda assim, porque infelizmente o mundo lá fora não é para amador, não.
1: É, os golpes que davam antigamente não são mais aqueles, são outros.
0: Não são.
1: Né? Eles aproveitam realmente, às vezes, a ignorância que a gente tem
0: Sim.
1: no meio tecnológico, né, para aproveitar realmente, fazer os golpes nas pessoas.
0: É, você vê, por exemplo, a própria Tota Meneghel, que é da rádio, uma pessoa que é muito safa nessa parte. Ela teve uma vez o WhatsApp dela clonado, a pessoa pediu aquele número da verificação, de alguma forma ela passou, teve que tirar o WhatsApp e ficar só com outro número que ela tinha. E aí começaram a mandar aquelas mensagens, né, pedindo ajuda de amigos, enfim.
1: É uma tristeza uma coisa dessa. O Alessandro, ele falou também, o Sérgio falou também, sobre esse poço artesiano de Dores do Paraibuna. Me desculpe a ignorância, ouvinte, você, Alessandro. Dores do Paraibuna, mesmo Nova Dores?
0: Sim.
1: Ah, sim.
0: É lá em Dores.
1: Mas que poço fundo. O
0: pessoal chama de Dores do Paraibuna, que ela fica ali às margens, né?
1: É 150 metros de profundidade, né? Mas já precisou de furar muito para achar água lá. É alta?
0: Não, assim, eu não sei a área onde foi construído o poço, né?
1: Mas ali, mais alto, né?
0: Em Dores ali, não
1: tem. É mais alto para facilitar, né? Jogar na caixa d'água, é, né? Provavelmente a caixa d'água deve estar no alto, né? Então, eles furaram o poço no alto, deve ser isso, né? Eu imagino que você também não entende muita coisa disso não, né? Então, tem até poço agora horizontal, Alessandro. Tem poço horizontal. Pois é, tá fazendo propaganda aí. Tem um poço artesiano fazendo propaganda na rádio aí.
0: Sim, não. Eu já até chamei ele em casa para dar uma olhada lá para mim, mas horizontal eu não sabia.
1: Poço horizontal é quando você constrói na beira de um morro, né? Você pode achar água no meio do morro, então é horizontal.
0: Que loucura!
1: Muito interessante, muito interessante isso aí. A água vem horizontal, não vem vertical, então facilita para você conseguir tirar essa água, entendeu?
0: Mas agora também tem um problema que parece que regiões que tem Copasa não pode ter poço, né? Antigamente as casas tinham poço, né?
1: Tem polêmica nisso aí. É, daqui a pouco nós vamos poder usar o oxigênio também, né?
0: É, vão ter que pagar para respirar, né?
1: É, então assim, você não pode usar o sol, né? A energia solar também tem que tributar.
0: Tá,
1: né?
0: Toda tributada, antes era mais tranquilo. Agora, se você tinha um lugar, vamos supor, sei lá, na roça, você podia bater da sua casa, agora já não pode mais.
1: É. Então assim, tá ficando difícil, né? Tá ficando difícil. Como dizia, né? Tem que pagar para nascer, tem que pagar para viver, tem que pagar para morrer, né? É isso aí.
0: É isso aí, infelizmente.
1: Alessandra, às 4 horas, minha filha. O Edson Palma já está por aí já, né?
0: Já está por aqui, já está aguardando a gente finalizar aqui.
1: É isso aí. Isso aí. Vamos terminar por aqui então, Alessandra. É, amanhã o Sérgio vai estar ao vivo aí, né? Vai estar ao vivo. É, eu não vou poder amanhã e sexta-feira, mas na segunda-feira a gente está de volta, se Deus quiser.
0: Combinado, então na segunda-feira.
1: Valeu.
0: E no domingo tem Cultura Nostálgica.
1: Cultura Nostálgica, a partir depois da missa. Do Santuário, né? São Miguel e Almas, Cultura Nostálgica, né? Eu e a Alessandra lá ficamos batendo um papo lá sobre as músicas, anunciando as músicas que marcaram épocas, né? Anos 70, 80, 90. Curta lá.
0: E
1: vale
0: o pessoal
1: a pena,
0: gosta,
1: viu?
0: Bastante,
1: as
0: músicas, viu? Já tive muito feedback.
1: As músicas são extraordinárias, né? Que
0: são
1: música
0: lindas.
1: Maravilhosa.
0: Tá, né? Certo, então, João. Até mais. Um abraço
1: para
0: você.
1: Boa tarde, Alessandra. Boa tarde, ouvinte. Até segunda-feira, se Deus quiser.
0: Boa tarde, pessoal. Até amanhã.
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1: 4 e 2.
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1: Oi, 4 e 7. Muito bem, agora 4 e 7. Chegando por aqui o programa Tarde Total. Hoje, gente, hoje é quarta, né? Passou rapidinho, dia 8 de julho de 2026. Vamos aí juntinhos até as 7 músicas aqui na sua programação. E informação, claro, né, também. De 4 às 5 é o sucesso do momento, de 5 às 7 o Fest Total. Tô te aguardando lá no WhatsApp, viu? Larga aí pra ver, é o que canta Léo e Rafael e Jorge. A primeira de hoje. Essa tarde gostosa aqui na terra do Pai da Aviação, Santos Dumont.

0: sofrendo. 4h15, a nossa primeira sequência de hoje para você ligar aqui na 90.1. Que mais, hein? Thiago e Graciano e Thierry, terceiro sofrendo. Matheus e Cauã, carona envolvente. Olha, não perca aí, a Gafalt convida as autoridades para a festa na roça. Venha participar de uma tarde especial, cheia de tradições, alegria, comidas típicas, música boa, brincadeiras e muita confraternização, viu? Contamos com a sua presença. Vai acontecer nesse sábado, portanto, sábado agora, dia 11, né? 14 horas, Rua José Abreu Júnior, bairro da Glória. E sua presença é muito especial.
1: 4 e 16.
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Olá, 16 horas e 22 minutos. Você ligado aqui na Rádio Cultura FM 90.1, mandando aquele abraço aí a toda a turma, né? Tá ligadinha com a gente também pelo nosso aplicativo. 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Dilcinho e Laona Prado, Papo Torto. Mais uma sequência bacana para você curtir.

0: Olha, 4h31.
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do Ouro todinho que tá ligado com a gente, Serginho. Quero mandar um abraço aí pro Dão, viu, Dão? Um abraço a você, o Castilho, o Té, o Boró. Daí, Boró. Raça Negra e Thierry. Que lindo.

0: 16h44, os Barões da Pisadinha, baby, volta pro seu nego, raça negra e tia Rinquilinha. Vamos ligado aqui na 90.1, Rádio Cultura FM, quero passar para você o seguinte, tá aqui a ermida, né, São José e Santa Terezinha, tá acontecendo 12 horas com Nossa Senhora do Carmo, que vai acontecer no dia 16 de julho, começa às 6 da manhã e vai até às 18 horas. Compareça lá na ermida, gente. Demais a organização com o Padre Cássio, família e amigos. Bom, daqui a pouco eu volto aí com a participação do WhatsApp.
1: 4h44.
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0: Mandando agora 12 minutos. 12 minutos, faltando. Deixa eu colocar aqui a Yasmin, né? Faltando aí para as 5.
1: Paulo, boa tarde. Que é Yasmin da Rua Maria do Carmo. Queria escutar e oferecer uma música do Eduardo Costa, a nova dele aí. Qualquer uma deles, mas já novo. Ofereço para o Alexandre lá em Mantiqueira, para minha mãe Isabel, meu padrasto Geraldo, para a Dayana, para o Zangão, para o Libim, para todos os ouvintes, para o Jefim. E pode ser, se não achasse, pode ser qualquer um. Provavelmente para você também, tá? Desculpa aí, é nóis.
0: Bom, abraço a você. Agora chegando aqui mais uma participação de ouvinte, né? Você que tá ligado com a gente aí. Alô?
2: Boa tarde. Beleza da pura, começou a ser mistura, misturada. Que da hora que eu já digo lá para Santo Antônio. Olha essa palavra, eu só tocando fogo, né? Eu vi a música de Zé Vaqueiro. Zé Vaqueiro, fazendo favor. Penso para você, família. Penso para você, para família. Para família do senhor. É, tanto Menegão, Santa Batista, João Batista. O Iacipo Capão. Charles Rodrigues. Mesmo faltando a mim, boa tarde, boa quarta-feira para todo mundo aí. Mesmo faltando a mim, uma boa quarta-feira para todos vocês aí, tudo bom, boa tarde.
0: Tá bom, um abraço a você, viu? Trazer, amigo, não sei se é essa aqui, olha. Imagina eu, a música com o Eduardo Costa para você.

0: Tá aí, musicão, me ajuda aí, o Eduardo Costa. Olha, eu não ouvi direito aqui o áudio do nosso amigo, o Zé Rodrigues, né? Tentar ouvir de novo aqui.
1: Fala, Zabão, boa tarde. Filho da pura, que você mistura aqui, misturada. Que da hora que eu já digo lá pra Santo Antônio. Mas, Zabão, eu já vou tocar um fogo aqui, uma música. Eu vi a música de Zé Vaqueiro. Zé Vaqueiro, fazendo favor. Isso, peço pra você, família. Peço pra você, pra família do senhor. Pra família do senhor. É, Antônio Menegão, Santa Batista, João Batista. O Francisco Capão, Sérgio Rodrigues. Peço pra todos os amigos. Boa tarde,
0: tudo bom? Tá bom, um abraço a você, Zé. Valeu, boa tarde pra você. Tá então tua música, Zé Vaqueiro.

0: Aí, gente, olha, eu vou ficando por aqui com o Pop de Capa. Daqui a pouco eu volto aí com o Flash Total, 2 horas de saudade pra você. Você ouviu Coladinho com o Zé Vaqueiro e Eduardo Costa, imagina aí. Pop! 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
1: 4:59.
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1: 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Vamos agora 5 e 6, chegando para você a nossa primeira sequência de hoje. Shirley and Con, Shame, Shame, Shame. Para você ligado comigo até as 7, nosso Flash total.

0: 17 horas e 16 minutos, Words, David, essa música é demais, hein? Barão Vermelho, Kemi, olha só, e Shirley and Con, Shame, Shame, Shame. Essa foi a nossa primeira sequência. Daqui a pouco tem mais.
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2: 5 e 16.
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0: 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Vamos, 17 horas e 21 minutos aqui na 90.1, agora chegando para você. Essa música, quem pediu foi a Isabela. Um abraço a você, Isabela. Vai também a turma toda aí do bairro da Glória, né? Um abração também vai para Aparecida. The Michael Zygmunt, Let's All Chant. Aumenta o som, que essa é dos anos 70, hein?

0: Aí você ouviu o som Roupa Nova, uma linda regravação. Essa música fez sucesso com o cantor Taiguara, regravada pelo Roupa Nova, Universo no Teu Corpo. The Michael Zick Band, Let's All Chat. Olha a Gafaldi convidando você e autoridades para a festa na roça, que vai acontecer no dia 11 de julho, às 14 horas, viu? Rua José Abreu Júnior, no bairro da Glória. Venha participar. É uma tarde muito especial, cheia de tradições, alegria, comidas típicas, música boa, brincadeira e muita confraternização, viu? Arraiá, Festa na Roça, da Agafalt. Daqui a pouco eu volto.
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2: Cinco e vinte e nove.
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2: Olha, 17 horas e 34, você ligado comigo. Quero mandar um abração também pra você que tá ouvindo a gente aí, obrigado pela audiência, viu? Quero mandar um abraço aí, deixa eu ver quem tá aqui ouvindo a gente, curtindo a nossa programação. Isabel, né, Isabel, um abraço, valeu. Jack James, Take My Heart. Um abração pro Jardim, a Regina e o Anísio aí na Ponte Preta, né? Tô sabendo aí.

9h47. Doutor África, um clássico, hein? Um clássico. Gilberto Gil, Extra e Jack James, Take My Heart. Bom, olha, lembrando que daqui a pouco tem a nossa Ave Maria e na sequência o jornalismo aqui da 90.1 Cultura News.

0: Mais uma pra você relembrar.
1: 5:47.
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2: Bem, voltando com você. Agora chegando aí mais uma sequência. Pra você que tá ligado comigo no comércio, aqui de São José, região. Abração pro Nando e da Denise, né?

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1: 6 horas.
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3: O anjo do Senhor anunciou a Maria, e ela concebeu do Espírito Santo. Ave Maria, cheia de graça, o Senhor é convosco. Bendita sois vós entre as mulheres, e bendito é o fruto do vosso ventre, Jesus. Santa Maria, Mãe de Deus, rogai por nós, pecadores, agora e na hora de nossa morte. Amém. Eis aqui a serva do Senhor, faça-se em mim segundo a vossa palavra. Ave Maria, cheia de graça, o Senhor é convosco. Bendita sois vós entre as mulheres, e bendito é o fruto do vosso ventre, Jesus. Santa Maria, Mãe de Deus, rogai por nós, pecadores, agora e na hora de nossa morte. Amém. E o Verbo Divino se fez carne e habitou entre nós. Ave Maria, cheia de graça, o Senhor é convosco. Bendita sois vós entre as mulheres, e bendito é o fruto do vosso ventre, Jesus. Santa Maria, Mãe de Deus, rogai por nós, pecadores, agora e na hora de nossa morte. Amém. Rogai por nós, Santa Mãe de Deus, para que sejamos dignos das promessas de Cristo. Oremos. Infundi, Senhor, como vos pedimos, a vossa graça em nossas almas, para que nós, que pela anunciação do anjo, vimos ao conhecimento da encarnação de Jesus Cristo, vosso Filho, por sua paixão e morte, sejamos conduzidos à glória da ressurreição, pelo mesmo Cristo, Senhor nosso. Amém.

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0: Cultura News, direção e supervisão de Sérgio Rodrigues. Começando com as cotações do agro para o dia de hoje, 9 de julho. Perdão, 8 de julho.
2: A saca de 60 quilos da soja abre esta quarta-feira, 8 de julho, em alta no Paraná e no porto de Paranaguá. No mercado paranaense, o grão registra aumento de 1,62%, com saca cotada a R$ 132,04. Em Paranaguá, a valorização é de 0,50% e a cotação chega a R$ 139,71. Já o trigo mantém queda no Paraná, onde a tonelada é negociada a R$ 1.364,03. No Rio Grande do Sul, o cereal registra alta com tonelada vendida a R$ 1.324,01. O preço da arroba do boi gordo abre esta quarta-feira, 8 de julho, com alta de 0,05%. Em São Paulo, a arroba é negociada a R$ 326,45. No mercado do frango, os preços registram leve queda na Grande São Paulo, em São José do Rio Preto e em Desvalcado. O quilo do frango congelado e do frango resfriado é vendido a R$ 7,18. Já a carcaça suína especial segue estável nos atacados da Grande São Paulo, com o quilo cotado a R$ 8,61. Entre os estados pesquisados, o suíno vivo apresenta queda apenas em Santa Catarina, onde é comercializado a R$ 5,88 o quilo. O café arábica abre esta quarta-feira, 8 de julho, com queda de 2,78%. A saca de 60 quilos é negociada a R$ 1.737,76. O café robusta também registra baixa de 1,49%, com a saca cotada a R$ 1.100,67. Já o açúcar cristal apresenta alta de 2,10% na capital paulista, onde a saca de 50 quilos é vendida a R$ 93,87. Em Santos, o produto registra queda de 1,04%, cotada a R$ 109,82. O milho também avança. A saca de 60 quilos é negociada a R$ 64,31, após a alta de 0,48%. Os dados são do CEPEA. Reportagem, Sofia Muniz.
0: O preço do ovo volta a cair. A carne suína se mantém estável. Conab projeta alta de 5% da produção brasileira de soja.
3: Produção brasileira de soja, que se recuperou no ciclo 24-25, vai crescer de novo no ciclo 25-26. A Conab projeta uma colheita total de 180 milhões de toneladas. Um novo recorde e alta de 5% na comparação com a anterior. O crescimento deve ser puxado por aumentos da área de cultivo e do rendimento das lavouras, que com um clima mais favorável ficará em quase 3 toneladas e 700 quilos por hectare. O preço do ovo nas granjas voltou a cair nos últimos dias. Dados do CEPEA indicam que a caixa de 30 dúzias do branco é vendida a pouco mais de R$ 130,00 no polo produtor de Bastos, interior de São Paulo. Já o vermelho é vendido pouco abaixo dos R$ 150,00. No geral, a oferta está acima da demanda, cenário que pode se manter ao longo do mês de julho, uma vez que o consumo de ovo normalmente cai durante as férias escolares. Com oferta e demanda mais ajustadas, o preço do porco se manteve praticamente estacionado nos últimos dias, apesar de variações de uma praça para outra. A cotação do suíno vivo foi da casa de R$ 4,70 o quilo, a retirar no Paraná, a quase R$ 5,90 posto em Minas Gerais. Os dados são do CEPEA. Em junho, as cotações caíram pelo sexto mês seguido. No geral, a oferta de animais cresce, mas a demanda não acompanha. Sem falar que as exportações não dão conta de absorver toda a produção. Da Rádio 2, Humberto Ferretti.
0: Receita abre consulta a lote automático do Imposto de Renda. Contribuintes contemplados recebem na semana que vem.
4: A Receita Federal abre nesta quarta-feira, 8 de julho, a consulta a um lote especial de restituição do imposto de renda, que traz como novidade uma modalidade de cashback financeiro. O benefício é voltado exclusivamente para os cidadãos que não foram obrigados a entregar a declaração no ano passado, mas que tiveram imposto retido na fonte ao longo de 2024 e, por isso, possuem valores a receber. O próprio fisco cruzou as informações de sua base de dados para gerar uma declaração simplificada, dispensando qualquer ação prévia por parte do contribuinte para ter direito ao dinheiro. O pagamento será depositado no dia 15 de julho e cairá direto na conta bancária do beneficiário, utilizando obrigatoriamente a chave PIX vinculada ao número do CPF do cidadão. O cashback é limitado a parcelas de até R$ 1.000 por pessoa, e a estimativa da Receita Federal é que a medida injete cerca de R$ 500 milhões na economia, beneficiando aproximadamente 4 milhões de brasileiros. A consulta pode ser feita diretamente na página oficial da Receita na internet ou pelo aplicativo do órgão. Vale lembrar que essas restituições não têm nada a ver com os lotes regulares de liberação do Imposto de Renda 2026. Para quem entregou a declaração dentro do prazo este ano, já foram liberados 2 lotes de pagamento e o próximo será pago no dia 31 de julho. Da Rádio 2, Milena Abreu.
0: Impacto fiscal do novo teto do MEI deve superar 8 bilhões em 3 anos.
4: O governo federal estima que deixará de arrecadar 8 bilhões e 100 milhões de reais nos próximos 3 anos se o Congresso Nacional aprovar o projeto que atualiza o teto de faturamento do microempreendedor individual, o MEI. A proposta enviada ao Legislativo há poucos dias foi elaborada pelos Ministérios da Fazenda e do Empreendedorismo como uma alternativa para corrigir a defasagem no limite da categoria, que não sofre reajuste desde 2018. Segundo o Ministério do Empreendedorismo, o impacto fiscal da medida está alinhado com as discussões orçamentárias da União e busca dar fôlego aos pequenos negócios com responsabilidade nas contas públicas. Se o texto for aprovado pelos parlamentares, o limite anual de faturamento do MEI vai aumentar de forma progressiva. Passará dos atuais R$ 81 mil para R$ 110 mil em 2027 e será fixado em R$ 140 mil a partir de 2028. Além do aumento no teto do faturamento, o projeto, que atualiza as regras do MEI, também permite que cada microempreendedor contrate até 2 funcionários e não apenas 1. Da Rádio 2, Milena Abreu.
0: É agora 18 horas e 13 minutos. 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
0: FPM, Fundo de Participação dos Municípios, recebem 3,9 bilhões de reais no primeiro decêndio de julho. Valor será repassado nesta sexta-feira, dia 10.
5: Os municípios brasileiros recebem nesta sexta-feira, dia 10, o terceiro repasse de julho do Fundo de Participação dos Municípios, o FPM. O valor distribuído pela União soma cerca de 3 bilhões e 900 milhões de reais, montante aproximadamente 18% superior ao transferido no mesmo decêndio do ano passado. Os recursos do FPM são formados pela arrecadação do Imposto de Renda e do Imposto sobre Produtos Industrializados, o IPI, e representam uma das principais fontes de receita para grande parte das prefeituras. Entre os estados, São Paulo lidera o volume de recursos, com quase 488 milhões de reais. Municípios como Atibaia, Bauru e Campinas recebem repasses superiores a 2.133.000 mil cada. Minas Gerais também está entre os estados com maior participação, somando aproximadamente 485 milhões e 200 mil reais. No estado, cidades como Betim, Contagem e Divinópolis recebem mais de 2 milhões de reais. Apesar do crescimento nas transferências, o especialista em orçamento público, César Lima, avalia que ainda é preciso cautela para estimar os ganhos reais, considerando a inflação acumulada nos últimos meses.
6: Valores de 18% maior do que o mesmo período no ano passado e confirmando aí um primeiro semestre de alta, mas que deve ser analisado com bastante cautela. Apesar de os resultados estarem bem melhores do que o ano passado, nós temos aí um cenário com uma inflação maior, né? O que pode aí, no fim das contas, quando se calcula o valor real desse aumento, né, ter de ser bem menor do que o apresentado até o momento.
5: Até o dia 6 de julho, 12 municípios estavam impedidos de receber recursos do fundo. Entre eles estão Armação de Búzios, Barra do Piraí, Belford Roxo e Porto Real, no Rio de Janeiro, Veranópolis, no Rio Grande do Sul, e Feira Nova, Monte Alegre de Sergipe e Pirambu, em Sergipe. Conforme o Tesouro Nacional, os bloqueios podem ocorrer por pendências como débitos previdenciários, falta de recolhimento ao PASEP, inscrição na dívida ativa da União ou ausência de informações obrigatórias ao Sistema de Informações sobre Orçamentos Públicos em Saúde. Após a regularização, os repasses são retomados aos municípios. Reportagem Bianca Mingotti.
0: CNM reúne prefeitos para frear pautas que pressionam o caixa dos municípios.
7: Da Confederação Nacional de Municípios, Paulo Zilkowski, convocou os prefeitos a intensificar a articulação política para impedir o avanço das chamadas pautas-bomba, que sobrecarregam os caixas municipais. O chamado foi feito durante a abertura da mobilização municipalista nesta terça-feira, 7 de julho, na sede da CNM. Entre as propostas que mais preocupam os gestores está o reajuste do piso nacional do magistério, com impacto estimado em cerca de 8 bilhões de reais para as prefeituras. Outra medida apontada como de alto impacto fiscal é a proposta de emenda à Constituição 14 de 2021, que cria a aposentadoria especial para agentes comunitários de saúde e de combate às endemias. Caso seja aprovada, a estimativa da entidade é de um custo adicional de 70 bilhões de reais para os municípios. Além de barrar medidas que aumentam os gastos dos municípios, os gestores municipais defendem a aprovação das PECs 231 de 2019 e 25 de 2022. Que tramitam em conjunto e ampliam os repasses do Fundo de Participação dos Municípios, o FPM. Durante a tramitação na Câmara dos Deputados, a proposta passou a prever um adicional de 1% no repasse do FPM para todos os municípios no mês de março, além de um acréscimo de 1% destinado exclusivamente às regiões Sul e Sudeste. Parlamentares presentes ao encontro defenderam o desmembramento das duas medidas com o objetivo de aumentar as chances de avanço da pauta. Outra prioridade da mobilização municipalista é a aprovação da PEC 253 de 2016, que autoriza entidades nacionais de representação dos municípios, como a CNM, a propor ações diretas de inconstitucionalidade e ações declaratórias de constitucionalidade perante ao Supremo Tribunal Federal. A programação desta quarta-feira, 8 de julho, prevê uma reunião entre prefeitos e representantes da Presidência da República para dar continuidade às negociações iniciadas durante a 27ª Marcha Brasília em defesa dos municípios. Na pauta estará a proposta de redução da alíquota de contribuição municipal da Previdência incidente sobre os profissionais da saúde e da educação. Reportagem Paloma Custódio.
0: Brasileiro adota canais digitais em 83% das transações bancárias.
8: Primeira versão da pesquisa Febraban de Tecnologia Bancária 2026, ano base 2025, realizada pela Deloitte, aponta que os canais digitais, celular e internet banking, foram usados em 83% das transações bancárias. O crescimento no uso do celular nos últimos 5 anos foi de 169%, confirmando o mobile banking como o principal canal de atendimento bancário, como destaca Rodrigo Molinari, diretor responsável pela pesquisa Febraban de Tecnologia Bancária.
9: De um total de 240,8 bilhões de transações feitas pelos brasileiros em 2025, 8 em cada 10 foram feitas pelo celular. Esse canal que ele reúne praticidade, rapidez e conveniência numa única ferramenta. Por meio do mobile banking, os clientes conseguem consultar saldos, pagar contas, fazer transferências, contratar produtos e acompanhar sua vida financeira de forma simples, segura e disponível em qualquer hora e em qualquer lugar.
8: Molinari afirma que o avanço no uso do celular traz mais agilidade às movimentações financeiras, reduzindo a necessidade de deslocamento e tem um papel central na transformação digital do setor. O investimento em tecnologia segue como prioridade dos bancos, como aponta o diretor.
9: Para acompanhar essa transformação, os bancos seguem ampliando o investimento em tecnologia. O orçamento de TI no setor cresceu 58% nos últimos 5 anos. E ele deve chegar a 50,4 bilhões em 2026, uma alta de 8% sobre 2025. Entre as prioridades dos bancos estão a cibersegurança, cloud e a inteligência artificial generativa. A cibersegurança ela aparece como agenda central para 100% das instituições, enquanto cloud e inteligência artificial generativa ganham espaço como tecnologias estratégicas para melhorar a experiência do cliente e também aumentar a eficiência do setor.
8: A pesquisa completa pode ser acessada no site da Febraban. Agência Rádio Web, produção e reportagem, Regis Salvarani.
0: E agora a notícia final. A Copa do Mundo Feminina 2027 aqui no Brasil vai mexer no calendário escolar.
10: O governo federal sancionou a lei que estabelece uma série de alterações para o funcionamento do país durante a Copa do Mundo Feminina de 2027, que será realizada no Brasil. Entre as mudanças está na área da educação. O calendário letivo do próximo ano vai ter que ser ajustado, o que vai fazer com que os estudantes tenham mais de 30 dias de férias no meio do ano. A legislação reúne regras para diferentes setores durante o torneio, como o funcionamento de estabelecimentos comerciais, principalmente nas regiões que vão receber as partidas. No Rio Grande do Sul, Belo Horizonte, Rio de Janeiro e São Paulo. Além disso, determina também a lei que o período de férias escolares nas redes públicas e privadas, elas têm que coincidir com a realização da Copa do Mundo Feminina, que começa no dia 24 de junho e termina no dia 25 de julho. Vale ressaltar que essa é a 10ª edição da Copa do Mundo Feminina e que vai ser realizada em um país sul-americano. Até o momento, o torneio vai contar com a participação de 32 seleções. Até o momento, 14 países, incluindo o Brasil, já estão classificados para a competição. Agência Rádio Web com informações da Copa do Mundo Feminina, Daniela Esperon.
0: Bem, Rádio Cultura FM, agora 18 horas e 22 minutos. Cultura News de volta amanhã, após a nossa Ave Maria, direção e supervisão de Sérgio Rodrigues. Até lá.
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11: 6:23. 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

0: 6:27.
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0: Vamos nessa agora, 6h31.
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0: Olha aí, de volta com você no Flash Total até as 7. Voltando aí com a nossa parte musical. Vou dar um abraço a todo mundo aí que tá ligado com a gente também nas cidades vizinhas, né? Você que tá chegando agora do serviço. Opa, que bom, hein? Relaxa e ouve

0: 18h43, Larry Hall, John Oates, One on One, Gal Costa, Mil Perdões, você ligado comigo, aqui na 90.1, daqui a pouco eu volto aí com a última sequência pra você.
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2: 6h43.
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12: Vem lá, faltando aí 12 minutos, né? 12 minutos faltando para as 7, agora 11. 11 minutos faltando para as 7. Vamos chegando aí com a nossa última sequência de hoje. Quero mandar um abraço a Regina, ao Jardim, a Ponte Preta, a Lisa, obrigadinhos com a gente. Obrigado, viu, gente? Obrigado pela audiência de vocês. Carinho enorme que eu tenho por vocês. Todo mundo também tá ligado comigo aí no centro. Você em casa, no bairro da Glória, né, gente? Valeu. Daddy Howe, John Norris, Baby Love You. Aliás, perdão, Will to Power.

Bem, tem o som de Sunday I Gone Get Married. Obrigado pelo carinho, obrigado pela audiência. Daqui a pouco tem a Voz do Brasil e na sequência o Sertanejo Classe A. Eu volto amanhã, se Deus quiser, aqui de 4 às 7 com mais um programa Tarde Total. Deixa a saideira, RPM Olhar 43. Gente, um abraço, valeu, fui!

0: federal que movimentaram o país no dia de hoje.
1: Olá, boa noite.
2: Boa noite para você que nos acompanha em todo o país.
1: Quarta-feira, 8 de julho de 2026.
2: Vamos ao destaque do dia na Voz do Brasil.
1: Vacinação infantil.
2: Pneumo 20 contra a pneumonia e meningite está disponível nas unidades básicas de saúde. Gabriela Noronha.
3: A Pneumo 20 é indicada para bebês no primeiro ano de vida e crianças menores de 5 anos que ainda não completaram o esquema de vacinação recomendado.
1: Proteção às mulheres.
2: Ligue 180 registra denúncias de violência e funciona 24 horas todos os dias da semana. Pablo Mundim.
4: O Ligue 180 também orienta familiares, amigos, vizinhos e qualquer pessoa que queira saber como agir diante de uma situação de risco.
1: E vamos falar hoje sobre a Rede Nacional de Proteção e Defesa dos Direitos Humanos das Pessoas Idosas.
2: Quem vai explicar pra gente mais sobre o tema é o Secretário Nacional dos Direitos da Pessoa Idosa, Alexandre da Silva.
5: São todas aquelas pessoas, aquelas instituições, aqueles órgãos que atuam no segmento da pessoa idosa e que garantam a defesa, a promoção, a mitigação de violações e violências e a garantia de mais direitos.
1: Hoje na apresentação da Voz do Brasil, eu, Mariana Jungmann e Luciano Seixas.
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1: Crianças menores de 5 anos e grupos prioritários já podem procurar o posto de vacinação mais próximo para se protegerem com a Pneumo 20.
2: O imunizante previne contra 20 sorotipos da bactéria causadora de doenças graves, como pneumonia e meningite.
1: A ideia é diminuir as hospitalizações, sequelas e óbitos em função das doenças.
3: A vacina Pneumo 20 está disponível nas unidades básicas de saúde e demais pontos de vacinação em todo o país. Éder Gatti, diretor do Programa Nacional de Imunização do Ministério da Saúde, explica que o imunizante vai substituir gradualmente a Pneumo 10 contra a bactéria causadora de doenças como pneumonia e meningite.
6: O Ministério já tinha uma vacina no SUS que era a Pneumo 10, é uma vacina que cobria contra 10 tipos da bactéria pneumococo, só que agora nós estamos atualizando para uma vacina que cobre contra 20 tipos de pneumococo, ou seja, um número maior de tipos de bactéria que a vacina protege. E com isso, a gente espera diminuir ainda mais a ocorrência de meningite e pneumonias em crianças.
3: A Pneumo 20 é indicada para bebês no primeiro ano de vida e crianças menores de 5 anos que ainda não completaram o esquema de vacinação recomendado. Segundo Eduardo Jorge da Fonseca, presidente do Departamento de Imunizações da Sociedade Brasileira de Pediatria, a imunização nesta faixa etária é fundamental para prevenir internações e reduzir mortes associadas às infecções pneumocócicas.
7: São as crianças menores de 2 anos as que mais internam e as que mais morrem, ou seja, tem maior incidência e maior letalidade. Então, esse é o grupo mais importante, é um grupo prioritário para a prevenção das doenças pneumocócicas invasivas, como a gente chama.
3: A Pneumo 20 também é indicada para indígenas com mais de 5 anos, sem histórico vacinal, idosos com 60 anos ou mais que estejam acamados ou institucionalizados e pessoas com condições clínicas especiais. O histórico de vacinação pode ser acompanhado pela caderneta digital de saúde da criança, disponível no aplicativo Meu SUS Digital. Reportagem Gabriela Noronha.
2: A doença de Chagas é transmitida principalmente por um inseto conhecido como barbeiro e pode levar à morte, especialmente em populações vulneráveis.
1: Isso porque a infecção pode evoluir de forma silenciosa por anos e, quando não tratada, pode levar a graves complicações cardíacas e digestivas.
2: Para tratar a doença, a Anvisa publicou o registro de um novo medicamento voltado a pacientes menores de 18 anos.
1: É o LAMPT, feito de substâncias que danificam o parasita e que levam a sua eliminação do organismo.
8: A Agência Nacional de Vigilância Sanitária Anvisa aprovou o registro do medicamento LAMPT, indicado para o tratamento da doença de Chagas em pacientes pediátricos. O produto pode ser utilizado desde recém-nascidos com peso mínimo de 2,5 kg até adolescentes menores de 18 anos. A doença de Chagas é causada pelo protozoário Trypanosoma cruzi e está entre as principais doenças negligenciadas no Brasil. A infecção pode permanecer permanecer sem sintomas por muitos anos e, quando não tratada, provocar complicações graves, principalmente no coração e no sistema digestivo. O Lampit é um medicamento antiparasitário que atua na eliminação do parasita responsável pela doença. A aprovação do registro foi publicada pela Anvisa no Diário Oficial da União, com a Resolução 2631 de 2026. Claudimário Carvalho, para a Voz do Brasil.
2: Buscar ajuda pode ser o primeiro passo para interromper um ciclo de violência contra as mulheres.
1: O Ligue 180 funciona gratuitamente, 24 horas por dia, e também pode ser acessado por canais digitais como WhatsApp.
2: Os atendentes são especializados para oferecer ajuda imediata, indicando os caminhos para a solução do problema.
4: É por meio do Ligue 180 que milhares de mulheres encontram acolhimento, orientação e encaminhamento para a rede de proteção em todo o país. Cada atendimento começa por uma escuta qualificada e humanizada. O serviço funciona 24 horas por dia, todos os dias da semana, e pode ser acionado pela própria vítima ou por qualquer pessoa que queira denunciar uma situação de violência contra a mulher. A coordenadora de atendimento da central do Ligue 180, Juliana Costa, explica como funciona o atendimento.
9: A denúncia é registrada pelas nossas atendentes. Posteriormente a isso, nós temos uma equipe também especializada que faz a análise dessa denúncia. Então, entrando em contato com o Ligue 180, a pessoa que nos contatar vai ter ali um atendimento especializado e essa atendente ela vai identificar qual é a necessidade dessa pessoa.
4: Segundo o Anuário Brasileiro de Segurança Pública, em 2025 foram registrados cerca de 1.470 feminicídios, o maior número desde que o crime passou a ser tipificado em 2015. Apenas no primeiro trimestre deste ano, já foram contabilizadas 399 mortes. Também cresceram os casos de violência no ambiente digital, como ameaças, perseguição nas redes sociais, invasão de contas e divulgação não autorizada de imagens íntimas. Nos 5 primeiros meses de 2026, o Ligue 180 registrou mais de 16 mil ocorrências desse tipo de violência. A coordenadora de atendimento do Ligue 180 do Ministério da Saúde, Nery Araújo, alerta que o combate ao feminicídio é responsabilidade de todos.
10: É importante que o Brasil inteiro, a sociedade inteira, todo mundo, igrejas, feiras, times de futebol, escolas, templos religiosos, todo mundo seja envolvido. Por quê? Porque não é um problema só da mulher, é um problema de todos nós.
4: Além de atender mulheres em situação de violência, o Ligue 180 também orienta familiares, amigos, vizinhos e qualquer pessoa que queira saber como agir diante de uma situação de risco. O atendimento é sigiloso e pode ser feito de qualquer lugar do mundo. Além dos 180, denúncias e informações podem ser feitas pelo WhatsApp no telefone DDD 61 9610 0180. Reportagem Pablo Mundim.
1: O cidadão conta com uma nova plataforma do programa Luz para Todos.
2: O aplicativo permite registrar e acompanhar solicitações de atendimento, facilitando a identificação de famílias que ainda vivem sem acesso à energia elétrica.
3: O aplicativo do programa Luz para Todos permite a cidadãos, lideranças comunitárias e instituições registrarem e acompanharem as solicitações de instalação de energia elétrica. A iniciativa é voltada para o público que mora em áreas rurais e regiões remotas do país. Segundo André Dias, diretor do Departamento de Universalização e Políticas Sociais de Energia Elétrica do Ministério de Minas e Energia, o aplicativo permite acompanhar as solicitações feitas ao programa e se existem subnotificações.
11: Hoje, nós estimamos que há no Brasil cerca de 220 mil unidades consumidoras, famílias sem acesso à energia, mas a gente entende que esse número pode estar subnotificado, possa ser maior, e aí o aplicativo vai usar justamente esse conhecimento.
3: O aplicativo Luz para Todos está disponível nas lojas de aplicativos para celulares e pode ser baixado por qualquer pessoa de forma gratuita. Ao abrir o pedido para instalação de energia elétrica, o cidadão deverá tirar foto da unidade a ser atendida. Por meio do georreferenciamento, o Ministério de Minas e Energia vai localizar o endereço e encaminhar a solicitação para a concessionária de energia elétrica responsável pela região. Não será preciso acesso à internet para registrar o pedido. Reportagem Luana Karen.
1: embaixadores estrangeiros que não residem no Brasil participaram nesta quarta-feira, no Palácio do Itamaraty, da cerimônia de entrega das cartas credenciais.
2: O ato habilita oficialmente os diplomatas diante do chefe de Estado do país onde vai atuar.
1: As cartas foram assinadas pelo presidente da República perante o governo anfitrião e dão início à missão diplomática.
2: Ao todo, 14 embaixadores não residentes no país foram oficialmente credenciados.
1: Um espaço para que as mulheres idosas participem da construção de políticas públicas voltadas a elas.
2: O Fórum Nacional pelo Protagonismo e Mobilização das Mulheres Idosas reúne organizações, movimentos sociais e representantes do poder público.
1: Entre os desafios tratados no fórum estão a saúde mental dos idosos, autonomia econômica e combate ao preconceito etário.
2: A secretária nacional de Autonomia Econômica e Política de Cuidados, Joana Célia dos Passos, fala mais sobre o fórum.
12: Esse fórum, ele tem a duração de 2 anos e uma das competências dele é promover iniciativas para o fortalecimento das organizações de participação social de mulheres idosas, para que a gente possa ampliar a capacidade de mobilização, o protagonismo, a autonomia e a incidência no debate sobre as políticas para esse grupo de mulheres idosas.
1: Segundo o IBGE, o Brasil possui 32 milhões de pessoas com 60 anos ou mais, sendo 55% mulheres.
2: E vamos falar agora da Rede Nacional de Proteção e Defesa dos Direitos Humanos da Pessoa Idosa, RENAPID.
1: Ela tem como objetivo garantir uma articulação entre os órgãos públicos que atendem essa população.
2: Nós conversamos com o secretário nacional dos Direitos da Pessoa Idosa, do Ministério dos Direitos Humanos e da Cidadania, Alexandre da Silva, sobre como vai funcionar essa colaboração. Acompanhe. Boa noite, secretária. Explica pra gente o que é essa rede de proteção às pessoas idosas. Que entidades formam essa rede?
13: A RENADP é a Rede Nacional de Proteção e Defesa dos Direitos Humanos das Pessoas Idosas. É uma rede que vem sendo pensada e solicitada pela participação social desde a nossa conferência, do primeira conferência de 2006, e que agora, em 2026, ela se realiza. São convidados todos os entes federativos, todas as pessoas que atuam no parlamento, no sistema de justiça, entidades privadas, entidades públicas, ONGs, universidades, enfim, são todas aquelas pessoas, aquelas instituições, aqueles órgãos que atuam no segmento da pessoa idosa e que garantam a defesa, a promoção, a mitigação de violações e violências e a garantia de mais direitos.
1: Agora, secretário, essa rede ela funciona para um acompanhamento mais próximo, por exemplo, de idosos que estejam em situações vulneráveis, vamos supor, idosos que vivam sozinhos, precisem desse acompanhamento, essa rede atua assim também?
13: Esse é um dos focos, mas eu vou dizer que o foco central dessa RENADP é a intersetorialidade. Para quem não está acostumado com esse termo, é dizer que algumas soluções para as pessoas idosas, ou para outros grupos também, elas precisam sempre de uma articulação com mais de um setor. Um exemplo, pode acontecer uma dificuldade da pessoa idosa em acessar um serviço de saúde. Isso pode ser decorrente do transporte, isso pode ser decorrente da dificuldade dela em ler, então ela não consegue muitas vezes pegar um ônibus ou chamar um táxi porque ela não consegue ler. E aí pode ser um outro problema, o transporte em si, que pode estar disponível ou dificultoso naquela região. Então a resposta intersetorial é o ponto central. E sim, é o objetivo também da gente, o quanto antes, enquanto sociedade, detectarmos que uma pessoa idosa está numa condição de violência ou de violação e que isso gera um risco para ela de vida, que o quanto antes ela possa ser retirada dessa situação ou que o agente causal ou a situação também possa ser o mais rápido possível eliminada ou eliminado.
2: E como é que os próprios idosos, os familiares ou amigos podem acionar essa rede?
13: A RENADP ela vai ter uma estrutura que precisará funcionar tanto no âmbito municipal, estadual e federal. Então, vejamos, se o problema for municipal, nós vamos criar essa rede no município para que esses essas entidades, esses órgãos, a gestão municipal, uma secretaria específica, consiga dar a resposta o quanto antes, mas por vezes um problema que envolva, por exemplo, uma questão de uma estrada estadual, eu já teria que procurar a instância estadual para dar essa resposta, ou muitas vezes é uma questão ministerial, alguma ação que possa ser garantida por um ministério. Então, essa pessoa idosa ou familiar, quando perceba uma situação como essa, ela vai procurar algum desses agentes, dessas entidades, desses órgãos que estão vinculados a essa rede para poder acionar a resposta mais efetiva. Cabe lembrar aqui que o Brasil já tem dentro do seu estado a experiência de alguns municípios e alguns estados que já fazem uma rede. Então, nós não estamos partindo do zero, esse é um ponto positivo. A ideia nossa agora é entender o que nós podemos construir coletivamente, e já houve até uma oficina para começar a conversar com essas pessoas que já estão envolvidas em alguma rede, seja ela municipal ou estadual, e perceber como essa rede pode ser construída do que nós chamamos tanto de baixo para cima, ou seja, a partir das experiências e realidade dos municípios e o quanto os governos estaduais, distrital e a União precisam se organizar para concluir as boas respostas, ou também o contrário, o quanto a União vai também construir essa rede dialogando com os estados e o Distrito Federal para poder alcançar os municípios ou, no caso do DF, as regiões administrativas também.
1: Para a gente tentar deixar um pouquinho mais claro, secretário, sendo um caso como o senhor mencionou, né, um problema que o idoso tenha com o transporte, ele deve, nesse caso, por exemplo, procurar a prefeitura da cidade dele, e aí a prefeitura também vai estar, os órgãos da prefeitura vão estar ativos nessa rede, e aí caso se identifique outras necessidades desse idoso, a rede toda pode ser acionada? É assim que funciona?
13: Isso, um bom exemplo, exatamente isso. Então, se for uma questão de transporte, a pessoa idosa que consiga alcançar a prefeitura e a secretaria específica pode fazer da forma como você explicou mesmo, ou muitas vezes a gente pode ter uma liderança comunitária, você pode ter às vezes um agente, um pessoal da saúde ou da assistência que frequenta aquela casa e vai levar para algum órgão específico, seja o conselho municipal, caso exista na região, para poder muitas vezes chegar também a um órgão responsável, ou muitas vezes até se tiver uma empresa privada de ônibus que esteja vinculada nessa rede para querer de fato, já sabendo que muitas vezes isso já aconteceu, que ela também tem uma resposta mais efetiva, ou muitas vezes até a prefeitura que vai pensar um ponto de ônibus. É um bom exemplo. Então, são vários caminhos que nós queremos criar justamente para que a pessoa, tanto aquela que tenha mais autonomia, independência e conhecimento, buscar a prefeitura, ou muitas vezes ver quem são os atores que vão circular naquele território que possa captar essa denúncia e poder encaminhar para um órgão mais específico.
2: Secretária, a rede também prevê a realização de diagnósticos sobre o envelhecimento populacional. De que forma isso pode se converter em políticas públicas posteriormente?
13: Esse diagnóstico ele é fundamental, é ele que vai balizar muito do que nós já fazemos no âmbito nacional, tanto União, Estados, DF, municípios, para ver quais são as demandas atuais. Então, hoje, quando falamos de envelhecimento de pessoas idosas, é muito importante que as ações sejam centradas a partir das demandas das pessoas idosas. E hoje nós temos uma série de informações que possam vir tanto das gestões municipais, com os dados obtidos por meio de suas secretarias, pode ser também a partir dos institutos de pesquisa que nós temos, geração de dados que nós temos no nosso país, e também a partir daquilo que é conduzido e pensado no âmbito governamental e também federal. Então, esse diagnóstico ajuda muitas vezes a criar programas que são feitos no âmbito federal, existem alguns criados já, também no âmbito estadual, e também pela pactuação que a gente pode fazer entre esses três entes, municípios, estados e governo. Então, é fundamental que os diagnósticos aconteçam e, mais do que fundamental para a gestão, que isso fique sempre à disposição das da participação social da sociedade como um todo. Então, a transparência, a divulgação, a linguagem simples desses diagnósticos também faz parte da RENADP de disseminar cada vez mais o conhecimento, porque isso também é um ponto bastante preocupante. Quando falamos de pessoas idosas, muitas vezes existe uma certa invisibilização de alguns dados. E a RENADP vem justamente para poder colocar isso mais à disposição da sociedade, de conselhos, de entidades, movimentos sociais que também estão atuando na defesa dos direitos para as pessoas idosas.
1: Agora, secretária, a gente tem só mais alguns segundinhos, mas o senhor mencionou aí que lideranças comunitárias, por exemplo, né, ou organizações da sociedade civil também podem compor a rede, assim como as prefeituras. E aí, quem quer fazer parte dessa rede, essa pessoa deve proceder como, né, ou esse organismo? Eles precisam procurar a Secretaria Nacional dos Direitos da Pessoa Idosa?
13: Sim, exatamente. Nós estamos agora, no próximo mês, mais ou menos, nós vamos concluir a instrução normativa que vai dar os melhores caminhos para qualquer entidade, qualquer segmento que queira aderir à nossa rede. Então, haverá a classificação, a possibilidade de ser um integrante de fato para a rede ou de ser um colaborador com papéis distintos. Então, isso é aguardar agora, que na próxima semana nós vamos divulgar essa instrução normativa que está dentro do tempo proposto, dentro da portaria que criou a RENADP.
2: Muito bem, nós conversamos com o secretário nacional dos Direitos da Pessoa Idosa, Alexandre da Silva. Muito obrigado, secretário, pela entrevista à Voz do Brasil.
13: Obrigado a vocês, a todos os ouvintes, as ouvintes, uma boa noite.
1: 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Quem for fazer o Exame Nacional de Desempenho dos Estudantes ainda tem tempo para solicitar atendimento especializado.
2: Saiba mais com Thaís Araújo.
14: Está aberto o prazo de solicitação de atendimento especializado e para o requerimento de tratamento pelo nome social para os participantes do Exame Nacional de Desempenho dos Estudantes, o ENAD 2026. Os interessados têm até o dia 24 de julho para fazer essa solicitação em relação ao ENAD de bacharelados e cursos superiores de tecnologia. O pedido deve ser realizado diretamente pelo estudante por meio do sistema ENAD e o resultado será divulgado no dia 31 de julho. Em caso de negativa, os estudantes terão prazo para recurso entre os dias 3 e 7 de agosto. A prova está marcada para o dia 29 de novembro. O Exame Nacional de Desempenho dos Estudantes é aplicado a todos que estão concluindo o ensino superior. Thaís de Araújo, para a Voz do Brasil.
1: Forças Integradas de Combate ao Crime Organizado realizam nesta quarta-feira operações em 16 estados em investigações envolvendo organizações criminosas.
2: As medidas incluem 181 mandados de busca e apreensão, 93 mandados de prisão e outras medidas cautelares determinadas pela Justiça.
1: Estão sendo apurados indícios de crimes como tráfico de drogas, de armas e também lavagem de dinheiro.
2: As Forças Integradas reúnem instituições federais e estaduais para atuação conjunta.
1: Foram as notícias do governo federal.
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2: Fique agora com o Minuto do TCU. Em seguida, as notícias do Poder Judiciário e do Congresso Nacional. Boa noite.
1: Boa noite. Até amanhã.
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16: O Tribunal de Contas da União avaliou a política de autoprodução de energia elétrica, usada por empresas e outros consumidores que geram energia para consumo próprio. A auditoria identificou que as regras atuais dão incentivos econômicos aos autoprodutores, mas podem aumentar custos para os demais consumidores. O tribunal constatou que os autoprodutores usam a infraestrutura do sistema elétrico, mas não contribuem de forma suficiente para manter a estabilidade do serviço. O TCU também apontou baixo nível de maturidade no desenho, na institucionalização e no monitoramento da política pública. O tribunal recomendou que o Ministério de Minas e Energia formalize diretrizes, objetivos, metas, indicadores e estrutura de acompanhamento para a política. Saiba mais em tcu.gov.br.
15: 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Você vai ouvir agora notícias do Poder Judiciário.
17: Presidente do STF do CNJ participa da instalação de varas especializadas no combate ao crime organizado em São Paulo.
18: STJ reconhece dano moral coletivo por demora na demarcação de território quilombola em Sergipe.
17: Desembargador pernambucano é indicado para ocupar vaga de ministro do TST.
18: Boa noite, eu sou o Arthur Filho.
17: E eu sou Walter Lima.
18: O presidente do Supremo Tribunal Federal e do Conselho Nacional de Justiça, ministro Edson Fachin, afirmou nesta quarta-feira que a criação de varas especializadas no combate ao crime organizado representa uma resposta concreta do judiciário ao avanço das facções criminosas no país.
17: O ministro participou da solenidade de instalação das novas varas estaduais especializadas em organizações criminosas e lavagem de bens, direitos e valores do Tribunal de Justiça de São Paulo. Marta Ferreira.
19: O enfrentamento ao crime organizado tem sido uma das prioridades da gestão do ministro Edson Fachin. Durante a cerimônia, ele afirmou que o crime organizado não é apenas um problema de segurança pública, mas uma ameaça ao próprio Estado de Direito Democrático. Fachin também ressaltou que o judiciário tem ampliado a atuação para combater novos mecanismos utilizados pelo crime organizado, como o uso de plataformas clandestinas de apostas eletrônicas e de empresas aparentemente lícitas para lavagem de dinheiro.
20: Não estou, é claro, a me referir ao mercado regulado, mas estou a me referir, sim, às plataformas clandestinas e também às empresas que têm sido utilizadas como instrumentos de organizações criminosas.
19: A instalação das novas varas está alinhada aos projetos conduzidos pelo Conselho Nacional de Justiça para ampliar a especialização judicial no enfrentamento ao crime organizado em todo o país.
18: A União e o INCRA terão de indenizar um quilombo em Sergipe.
17: O STJ reconheceu danos morais coletivos devido à demora na demarcação do território. Fátima Uchoa.
21: A comunidade Catuabo foi reconhecida como remanescente quilombola em 2006 e o território identificado e delimitado em 2017, mas até hoje não saiu o decreto de desapropriação para a continuidade da regularização territorial. O Ministério Público Federal ajuizou ação civil pública contra a União e o INCRA, pedindo a conclusão do procedimento e indenização por danos morais coletivos. O juízo de primeiro grau e o TRF5 determinaram a finalização do procedimento, mas não reconheceram dano moral coletivo. Já a primeira turma do STJ considerou que a demora injustificada do poder estatal em efetivar um direito constitucional gera dano moral presumido, que não exige prova de abalo psicológico. O relator foi o ministro Paulo Sérgio Domingues.
18: Presidente Lula indica desembargador para ministro do TST.
17: O pernambucano Sérgio Torres precisa ainda passar por sabatina no Senado. Marla Lacerda.
22: O desembargador do Tribunal Regional do Trabalho da 6ª Região foi indicado pelo presidente da República para ocupar a vaga aberta com a aposentadoria da ministra Dora Maria da Costa. Magistrado de carreira, Sérgio Torres já atuou no TST como desembargador convocado e, recentemente, foi eleito presidente da Academia Brasileira de Direito do Trabalho. Se aprovado na sabatina da Comissão de Constituição e Justiça do Senado Federal, tem ainda a votação no plenário da Casa.
18: Justiça Federal determina que a União formule plano para tornar acessíveis todos os sites da Administração Federal.
17: A decisão atendeu a pedido do MPF. Vanessa Pereira.
23: O aperfeiçoamento dos sites da Administração Pública Federal é apenas um dos pedidos da ação, que busca garantir a autonomia de pessoas com deficiência no uso de plataformas digitais públicas e privadas. Ao final do processo, o MPF pretende que a Justiça Federal determine à União a regulamentação do artigo 63 da Lei Brasileira de Inclusão, que torna obrigatória a acessibilidade digital.
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18: A você uma boa noite.
17: E até amanhã.
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7: Eu sou Paula Groba.
8: E eu sou Humberto Pinheiro.
7: E estes são os destaques de hoje do Jornal do Senado, que começa agora.
8: Senado aprova transferência automática de pensão alimentícia.
7: Chanceler Mauro Vieira será convidado a explicar alerta sobre intervenção militar no Brasil pelos Estados Unidos.
8: Crédito de 15 bilhões para exportadores vai à sanção após aprovação do Senado.
7: Boa noite.
8: Boa noite.
7: Quem depende de pensão alimentícia poderá ter mais segurança para receber o benefício em dia. O Senado aprovou um projeto que cria a transferência automática dos valores, o que pode reduzir atrasos e facilitar o pagamento.
8: Para isso, o beneficiário deverá pedir à Justiça que determine o repasse mensal com a transferência automática do valor da conta do devedor para a conta de quem tem direito à pensão, na data fixada pelo juiz. A proposta, conhecida como Pix Pensão, segue agora para a sanção presidencial. Repórter Douglas Castilho.
24: O projeto, que teve origem na Câmara dos Deputados, visa garantir a pontualidade dos pagamentos e oferecer mais segurança jurídica às famílias envolvidas. A relatora da proposta, a senadora Ana Paula Lobato, do PSB do Maranhão, ressaltou a importância da aprovação.
25: Enfrenta problema recorrente nas execuções de alimentos, a necessidade de sucessivas provocações judiciais diante de inadimplementos mensais. Trata-se de solução simples, objetiva e compatível com a natureza urgente da obrigação alimentar.
24: Uma das formas de garantir que os repasses ocorram na prática é a possibilidade de indisponibilização automática dos ativos financeiros do devedor, se ele não possuir saldo bancário suficiente para o pagamento. Para evitar abusos ou erros, o projeto também prevê que esse procedimento deve seguir as regras do Código de Processo Civil, que asseguram um controle por parte do juiz, a intimação do devedor e a correção ou cancelamento de bloqueios excessivos. A operacionalização do processo de transferências será gerida por sistema eletrônico sob responsabilidade do Banco Central.
7: E a senadora Roberta Accioli, do Republicanos de Roraima, apresentou um projeto que torna mais flexível a concessão do benefício da prestação continuada, o BPC. A proposta evita a perda automática do benefício quando houver pequeno aumento na renda familiar ou o ingresso de um integrante no mercado de trabalho.
8: O texto também prevê um período de transição de até 12 meses. Segundo a senadora, a medida permite que os beneficiários melhorem de vida sem o risco imediato de perder o auxílio. O projeto será analisado pelas comissões do Senado.
26: O projeto garante que o ingresso no mercado de trabalho não resulte na perda automática do benefício. Além disso, prevê um período de transição com reavaliação social para que essa mudança ocorra de forma gradual e segura, oferecendo mais segurança às famílias nesse momento de conquista e de reorganização de vida.
7: Já o senador Cleitinho, do Republicanos de Minas Gerais, defendeu o endurecimento de regras para as apostas online e cobrou a votação de projetos que restringem a publicidade das bets. O parlamentar alertou que o avanço desse mercado tem impactos na saúde mental, compromete a renda das famílias e aumenta os gastos públicos com saúde.
8: Segundo Cleitinho, os prejuízos causados pelas apostas exigem uma ação conjunta do Congresso e do governo federal, acima de diferenças partidárias.
27: Se literalmente agora é uma época de Copa do Mundo, que a gente está vendo aqui 35% de aumento na questão dos jogos, é momento agora da gente refletir. Hoje, infelizmente, o Brasil é o Brasil das bets. Então, espero que todos os senadores da República, como eu aqui, possam combater de uma vez por todas essa porcaria de jogo online.
7: A Comissão de Direitos Humanos aprovou um projeto que cria categorias diferentes para os casos de desaparecimento de pessoas no Brasil.
8: O objetivo da proposta é aprimorar as investigações e as buscas de acordo com cada situação. Repórter Patrícia Oliveira.
3: A proposta classifica os casos de pessoas desaparecidas em três categorias. O desaparecimento voluntário é quando um adulto decide romper contato com familiares por vontade própria. O involuntário inclui situações como acidentes, desastres, problemas de saúde mental e o sumiço de crianças e adolescentes. Já o desaparecimento forçado envolve casos relacionados à violência, coação, sequestro ou abuso de poder. Atualmente, a legislação adota uma definição única para todos os casos. Para a relatora, senadora Damaris Alves, do Republicanos do Distrito Federal, a mudança pode contribuir na atuação das autoridades pela busca, identificação e localização dos desaparecidos.
4: Os dados mais recentes demonstram que o desaparecimento de pessoas permanece como desafio grave e crescente para o poder público.
3: Em 2025, foram registrados mais de 85 mil desaparecimentos no Brasil, cerca de um caso a cada 6 minutos. O projeto segue para análise da Comissão de Constituição e Justiça.
7: A Comissão de Direitos Humanos também aprovou um projeto que endurece a punição para agressões praticadas contra mulheres por razões de gênero. A proposta transforma esse tipo de violência em crime autônomo, que hoje é tratado apenas como agravante da lesão corporal, e também aumenta as penas nos casos mais graves. O texto segue agora para a Comissão de Constituição e Justiça.
8: E o plenário aprovou o projeto que torna obrigatória a divulgação do Ligue 180, canal nacional de denúncia e orientação para mulheres em situação de violência. A proposta determina que o serviço seja divulgado em meios de comunicação e em locais públicos e privados de grande circulação para ampliar o acesso às denúncias e às informações sobre a rede de proteção. O texto segue para a sanção presidencial.
7: O chanceler Mauro Vieira será convidado para esclarecer no Senado as recentes afirmações apontando risco de intervenção militar norte-americana no Brasil. O convite foi aprovado pela Comissão de Relações Exteriores.
8: O risco teria sido apontado a partir da classificação como terroristas de facções do crime organizado que atuam em nosso país. Repórter César Mendes.
9: A Comissão de Relações Exteriores aprovou o convite para que o ministro das Relações Exteriores, Mauro Vieira, esclareça aos senadores declarações recentes dadas por ele de que a classificação do Comando Vermelho e do Primeiro Comando da Capital como organizações terroristas pelos Estados Unidos traria o risco de uma eventual atuação de forças militares norte-americanas no Brasil. Autor do convite, o senador Hamilton Mourão, do Republicanos do Rio Grande do Sul, quer que Mauro Vieira explique melhor de onde tirou os dados que o levaram a fazer essa afirmação, que, na opinião de Mourão, tem uma certa gravidade.
10: Apesar dos Estados Unidos recentemente vir exercendo de forma unilateral o seu poder militar, tanto no caso recente aí da captura do então presidente da Venezuela, o ditador Maduro, como também no ataque feito ao Irã, apesar disso ser um conflito que se arrasta há 46, 47 anos entre esses dois países, né? Mas me chama atenção, face à relação que nós temos com os Estados Unidos da América, inclusive na área militar, né? Onde combatemos juntos na Segunda Guerra Mundial, e ver por parte de uma autoridade com o ministro Mauro Vieira, uma afirmação nessa natureza. Então, eu gostaria de ouvir isso aqui do ministro.
9: A declaração de Mauro Vieira foi dada no dia 1º de julho, em resposta oficial do Itamaraty a questionamentos feitos pela Câmara dos Deputados. O comparecimento do ministro em reunião da Comissão de Relações Exteriores ainda não tem data agendada.
7: E empresas brasileiras que exportam produtos para o exterior já podem contar com uma nova linha de crédito para enfrentar os efeitos das barreiras comerciais impostas por outros países.
8: O Senado aprovou a medida provisória que libera até 15 bilhões de reais para financiar exportações por meio do Plano Brasil Soberano. Repórter Douglas Castilho.
11: A medida surge como resposta ao que ficou conhecido como tarifaços impostos pelos Estados Unidos, que elevaram as tarifas de importação daquele país a patamares de até 50%. O senador Randolph Rodrigues, do PT do Amapá, que solicitou a inclusão da votação na pauta, comemorou a aprovação e explicou a sua importância diante da instabilidade do contexto internacional.
0: O Brasil soberano é o significado de como um governo deve agir. Um governo, mesmo agredido por uma potência estrangeira, não deve ficar lamentando. Deve buscar superar a agressão, que o que ocorreu no fato do tarifaço é uma agressão ao Brasil e ao seu povo, e buscar soluções, sobretudo para suas empresas. A Brasil soberano vem para isso, para socorrer.
11: Além das tarifas alfandegárias, a MP apresenta uma resposta às chamadas barreiras sanitárias, que ocorrem por restrições à entrada de produtos não pelo aumento dos tributos, mas com argumentos como o utilizado pela União Europeia este ano. O bloco proibiu a entrada de carne bovina brasileira sob a acusação do uso indiscriminado de antibióticos por parte do setor pecuário brasileiro. O texto segue para a sanção presidencial.

0: Comissão de Orçamento aprova recursos contra a guerra e desastres.
1: Boa noite. A Comissão Mista de Orçamento aprovou despesas extras de 12 bilhões e 300 mil reais no orçamento de 2026. A repórter Silvia Munhato acompanhou a votação.
2: A Comissão Mista de Orçamento aprovou 8 medidas provisórias com despesas extras no orçamento de 2026, no valor de 12,3 bilhões de reais. Um total de 10,3 bilhões estão sendo utilizados para minimizar os efeitos da guerra no Oriente Médio nos preços dos combustíveis e gás de cozinha. E outros 2 bilhões de reais foram destinados para auxiliar os atingidos por desastres climáticos este ano. Os parlamentares deixaram para esta quarta-feira a análise de um projeto que pretende abrir um crédito novo no orçamento de 13,3 bilhões de reais. O texto original veio com apenas 1,3 milhão de reais para uma contribuição voluntária do país à Comissão Econômica para a América Latina e o Caribe. Mas o governo modificou a proposta para incluir recursos para financiamentos agrícolas e para o programa Desenrola Adimplentes. O deputado Domingos Sávio, do PL de Minas Gerais, e outros parlamentares pediram mais tempo para analisar a proposta.
3: Por outro lado, nos preocupa, e aí por isso é necessário esse tipo de análise, de reflexão. Nos preocupa, por exemplo, que o recurso que está sendo tirado, cancelado, é dentro do Ministério da Cidade, e na primeira análise que a minha assessoria fez seria justamente do Minha Casa e Minha Vida, que também é um programa tão importante e que nós temos preocupação em que a gente continue garantindo alternativa de moradia no país.
2: O deputado Igor Timo, do União de Minas Gerais, relator da medida provisória que destina recursos para os municípios de Minas Gerais atingidos por fortes chuvas este ano, ressaltou a importância do repasse.
4: Entre fevereiro e março deste ano, a nossa Zona da Mata enfrentou um período mais chuvoso da sua história, com um acumulado de 584 milímetros, 4 vezes mais acima da média acumulada. E o resultado foi trágico. Famílias desabrigadas, serviços públicos essenciais interrompidos e comprometidos, o comércio local severamente castigado.
2: As medidas provisórias aprovadas serão agora analisadas pelos plenários da Câmara e do Senado. Da Rádio Câmara de Brasília, Silvia Munhá.
0: Ciência e tecnologia. Merlon Solano, do PT do Piauí, defende a revisão das regras para o funcionamento das apostas esportivas e dos jogos online no Brasil. Para o deputado, a regulamentação atual é insuficiente diante do endividamento crescente das famílias e dos impactos do vício em jogos.
1: Merlon Solano sugere discutir medidas como o aumento da tributação sobre empresas do setor, a restrição da publicidade e até a proibição de determinados jogos. Ele afirma que o país precisa enfrentar o tema como uma questão de saúde pública e proteção financeira.
0: Luiz Lima, do Novo do Rio de Janeiro, defende a regulamentação das apostas esportivas para impedir que a atividade se torne parte permanente da rotina do esporte nacional. O congressista argumenta que a publicidade excessiva estimula a ilusão de ganho fácil.
1: Luiz Lima adverte que a propaganda abusiva das apostas pode comprometer o orçamento de famílias brasileiras. Ele sugere restrições aos anúncios do setor nos mesmos moldes das proibições aplicadas ao mercado de cigarro.
0: Trabalho. Paulão, do PT, manifesta solidariedade aos trabalhadores da Companhia de Abastecimento e Saneamento de Alagoas em paralisação pela falta de proposta da direção. Ele critica o adiamento da negociação para janeiro por considerar que a medida desrespeita a anualidade da convenção coletiva.
1: Paulão aponta falhas no serviço prestado por empresas privadas de saneamento, com tarifas altas e comunidades rurais que ficam meses sem abastecimento regular. O parlamentar levou o caso ao Ministério Público e à Defensoria Pública de Alagoas.
0: Tadeu Venere, do PT do Paraná, cita dados de pesquisa feita por 16 organizações da sociedade civil, segundo os quais quase 64 milhões de brasileiros com 15 anos ou mais não terminaram o estudo básico para defender o fim da escala 6x1 e as jornadas exaustivas de trabalho.
1: Na opinião de Tadeu Venere, reduzir a carga laboral semanal vai devolver ao trabalhador a oportunidade de desenvolvimento pessoal e o direito de estudar. O legislador conclama a sociedade civil a enfrentar o debate e pede que o Senado siga o exemplo da Câmara e aprove a matéria.
0: Transportes. Rodrigo de Castro, do União de Minas Gerais, comemora a inauguração das pontes de Imbaúba e da Cachoeira da Usina, que ligam os municípios.

0: De Ervália e Muriaé. O congressista ressalta que as obras integram trecho estratégico da BR-356, importante para a conexão entre os estados do Sudeste.
1: É mais um trabalho que nós fizemos que tem uma repercussão muito grande na zona da Mata Mineira, não só nos municípios de Ervália, Rosário da Limeira, São Sebastião da Vargem Alegre, Muriaé, Viçosa, Ponte Nova, mas também é uma estrada que liga ao litoral do Rio de Janeiro e ao litoral do Espírito Santo. Portanto, ela tem uma conotação realmente regional. Agora vamos acompanhar a última etapa, que é a execução da ponte dentro do município de Ervália.
2: Rodrigo de Castro afirma que a entrega das pontes é resultado de articulações iniciadas em 2021, junto ao DENIT e aos ministérios. Ele lembra que a conclusão das obras atende a uma antiga demanda da população local, que conviveu por anos com lama e poeira.
0: Bebeto, do PP do Rio de Janeiro, destaca o avanço das obras na Serra das Araras e na rodovia Presidente Dutra, previstas em contratos de concessão do governo federal. Ele assinala que as intervenções são essenciais para quem se desloca da Baixada Fluminense em direção à capital.
2: Bebeto relata articulações entre o governo federal, a concessionária responsável pelos trechos e a Light para destravar viadutos, alças e duplicações na região. O deputado também pede a revitalização da ferrovia da Baixada, com passarelas, muros de proteção e sinalização nas passagens de nível.
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4: Desenvolvimento Regional.
0: A Câmara criou uma comenda com o nome do Padre Cícero para quem contribuir para o desenvolvimento do Nordeste. O repórter Antônio Vital explica como vai funcionar.
5: A Câmara dos Deputados criou uma honraria a ser concedida a pessoas ou instituições que contribuam para o desenvolvimento social, econômico e cultural da região Nordeste. A condecoração, batizada de Comenda Padre Cícero Romão Batista de Desenvolvimento Regional, será concedida a 5 pessoas ou entidades selecionadas a partir de indicações de deputados e senadores. A homenagem será entregue pela Comissão de Integração Nacional, Desenvolvimento Regional e da Amazônia e pela mesa diretora da Câmara, em uma sessão solene, todos os anos, no dia 24 de março, data de nascimento de Padre Cícero. O projeto que cria a comenda foi apresentado pelo deputado Luiz Gastão, do PSD do Ceará, e aprovado pelo plenário da Câmara. A relatora do projeto foi a deputada Fernanda Pessoa, do PSD do Ceará. Ela retirou da proposta original a proibição de premiação a pessoas que estejam no exercício de mandato político e seus parentes até o segundo grau. Segundo a relatora, isso torna a comenda democrática e acessível a todos. Padre Cícero morreu em 1934, aos 90 anos de idade, em Juazeiro do Norte, no Ceará, onde exerceu sacerdócio e teve grande influência política. O autor da proposta, deputado Luiz Gastão, defendeu a comenda a quem contribuir para o desenvolvimento do Nordeste e a homenagem a Padre Cícero.
6: Hoje a Câmara fez justiça a um grande nordestino, a um grande brasileiro, que é o Padre Cícero, que foi, acima de tudo, um grande desenvolvimentista, não só para Juazeiro, para todo o Nordeste, referenciado ainda por gerações.
5: Não houve votos contrários à criação da comenda Padre Cícero Romão Batista de Desenvolvimento Regional. Da Rádio Câmara de Brasília, Antônio Vital.
0: Ranieri Paulino, do Republicanos, cumprimenta Dom Edelson Soares Nobre, quinto bispo a assumir a diocese de Guarabira, na Paraíba. Para o congressista, o lema episcopal do sacerdote, em tudo a caridade, reflete a doutrina social da igreja em amparar os mais necessitados.
2: O deputado cumprimenta as autoridades presentes na posse de Dom Edelson e ressalta o papel fundamental do bispado de Guarabira para a região. Ranieri Paulino menciona ainda seu apoio à diocese e suas iniciativas voltadas à valorização da fé e do turismo paraibano.
4: Economia.
2: Pompeu de Matos, do PDT do Rio Grande do Sul, pede a criação de fundos constitucionais para as regiões Sul e Sudeste, nos moldes dos já existentes para o Norte, Nordeste e Centro-Oeste. Segundo ele, a medida promove uma redistribuição mais equilibrada dos recursos federais.
0: Pompeu de Matos diz que os novos fundos destinariam mais de 21 bilhões de reais por ano para cada uma das duas regiões. Ele argumenta que os recursos impulsionariam investimentos, desenvolvimento regional e obras de infraestrutura.
4: Saúde.
2: A Câmara aprovou projeto que permite acesso a linhas de crédito com recursos do FGTS para santas casas e hospitais filantrópicos. O repórter Antônio Vital acompanhou a votação.
5: O plenário da Câmara aprovou o projeto que reabre até 2030 o prazo para que santas casas e hospitais filantrópicos tenham direito a linhas de crédito que usam recursos do FGTS. A lei que trata do Fundo de Garantia por Tempo de Serviço previa o uso desse tipo de crédito para entidades beneficentes apenas até 2022. A reabertura do prazo foi prevista em uma medida provisória editada este ano, mas que perdeu a validade sem ter sido votada pelo Congresso. Por isso, o projeto aprovado, que reproduz o texto da medida provisória, foi apresentado pelo líder do governo na Câmara, deputado Paulo Pimenta, do PT do Rio Grande do Sul. Na justificativa da proposta, ele disse que créditos com recursos do FGTS somaram 3 bilhões de reais e beneficiaram 140 hospitais filantrópicos que prestam serviço ao Sistema Único de Saúde, o SUS. Paulo Pimenta estima que essas linhas de crédito podem reduzir a taxa de juros para as santas casas dos atuais 18% para 12%, o que vai ajudar a aliviar a situação financeira dessas entidades, muitas delas endividadas. Além dos hospitais filantrópicos, o projeto também permite que instituições sem fins lucrativos que prestam atendimento a pessoas com deficiência também usem essas linhas de crédito. A condição é que as entidades também atuem para o SUS. O relator do projeto, o deputado Antônio Brito, do PSD da Bahia, diz que as linhas de crédito não comprometem a sustentabilidade financeira do FGTS. Ele explicou a proposta.
7: Esse projeto vem em função da medida provisória de número 1336, que expirou o prazo e que trata das santas casas e hospitais filantrópicos pela possibilidade dessas instituições terem o caixa hospital baseado na lei do FGTS.
5: O projeto foi aprovado de maneira simbólica pelo plenário, sem votos contrários. Para o deputado Hildo Rocha, do MDB no Maranhão, linhas de financiamento com recursos do FGTS beneficiam a saúde do trabalhador.
8: Esse projeto, ele é muito importante, porque o recurso do FGTS, ele tem um juro muito menor, que um juro menor do mercado é o do FGTS. O prazo de carência para o início de pagamento é bem elástico, portanto, é recurso do trabalhador que volta em benefício do trabalhador, porque as Santas Casas de Misericórdia atendem justamente os trabalhadores.
5: O projeto que reabre até 2030 o prazo para que hospitais filantrópicos e entidades de assistência a pessoas com deficiência tenham direito a linhas de crédito que usam recursos do FGTS, seguiu para análise do Senado. Da Rádio Câmara de Brasília, Antônio Vital.
0: Vavá do Avante de Minas Gerais detalha sua atuação na Comissão de Saúde como relator da Política Nacional de Enfrentamento ao HIV e à AIDS. O legislador avalia que ajudou a construir uma proposta voltada a quem enfrenta dificuldade para manter o tratamento.
2: Vavá defende a criação de um auxílio deslocamento financeiro para viabilizar o transporte de pacientes que residem longe dos centros médicos especializados. Ele argumenta que o benefício combate o abandono terapêutico, reduzindo barreiras socioeconômicas e geográficas no acesso ao SUS.
4: Direitos Humanos.
0: Luiz Couto, do PT da Paraíba, defende projeto que cria a Política Nacional de Prevenção de Quedas entre Pessoas Idosas. O deputado argumenta que o objetivo é reduzir acidentes, preservar a autonomia dos idosos e orientar ações de prevenção e acompanhamento em todo o país.
2: Segundo Luiz Couto, o projeto organiza medidas de prevenção, acompanhamento e conscientização para evitar quedas que podem provocar perda de mobilidade, internações e outras complicações de saúde. O texto já foi aprovado em duas comissões da Câmara.
4: Justiça.
0: A Câmara aprovou proposta que cria um Sistema Nacional de Enfrentamento da Violência contra Meninas e Mulheres. A repórter Daniela Lessa acompanhou a votação.
9: O Brasil chora com a morte de nossas mulheres, infelizmente, todos os dias, e gostaria, antes de promover a leitura do parecer por parte da deputada Jandira Fegali, pedir um minuto de silêncio em favor da senhora recentemente assassinada, a qual foi encontrada com seu filho amamentando enquanto agonizava nos seus últimos momentos.
10: Foi com um minuto de silêncio por uma vítima de feminicídio que o presidente da Câmara, Hugo Mota, iniciou a votação do projeto que cria o Sistema Nacional de Enfrentamento da Violência contra Meninas e Mulheres e prevê recursos para ações de combate ao feminicídio e de proteção à vida de meninas e mulheres. Nesta semana, em Cataguases, Minas Gerais, uma mulher foi encontrada morta em casa, enquanto seu filho de 2 anos dormia em um quarto e uma bebê de 1 ano ainda mamava em seu peito. O marido foi preso, acusado de feminicídio. Pelo texto aprovado, o sistema de enfrentamento será organizado pelo Ministério das Mulheres, em colaboração com estados e municípios. O dinheiro para financiar as ações virá principalmente do PROPAG, o Programa de Pleno Pagamento de Dívidas dos Estados, que permite aos estados renegociarem dívidas com a União, em troca de compromissos, como a realização de investimentos. No mínimo 10% desses recursos deverão ser aplicados no Plano de Ação de Enfrentamento da Violência contra Meninas e Mulheres. A relatora da proposta, deputada Jandira Fegali, do PCdoB do Rio de Janeiro, destacou que esse financiamento garantirá recursos por 10 anos.
11: E nós estamos agora colocando 1,5 bilhão de recursos existentes por ano, por 10 anos. São recursos que estarão inseridos no PROPAG, como também no Fundo de Segurança Pública, para que a gente possa fazer com que os estados e os municípios, em ação integrada, possam agir na prevenção e também na responsabilização dos homens violentos deste país, que não conseguem compreender que essa relação é de igualdade, não de submissão.
10: A deputada Soraya Santos, do PL do Rio de Janeiro, também celebrou a garantia de recursos financeiros.
12: E quero chamar mais uma vez a atenção para a virtude desse projeto, que garante recursos. Não há política pública, não basta dizer que eu sou a favor do combate ao feminicídio, se não tiver dinheiro.
10: Para os demais estados que não estiverem no PROPAG, poderão ser usados outros recursos já destinados a ações de combate à violência contra a mulher. Os recursos poderão ser aplicados em ações de prevenção e enfrentamento da violência, fortalecimento da rede de atendimento às mulheres e políticas de educação para combater a cultura de violência contra meninas e mulheres, especialmente voltadas para homens e meninos. O texto também prevê medidas de enfrentamento à violência digital. O projeto, que cria o Sistema Nacional de Enfrentamento da Violência contra Meninas e Mulheres, com verbas garantidas para as ações, agora será analisado no Senado. Da Rádio Câmara de Brasília, Daniele Lessa.
4: Segurança Pública.
2: Roberto Fraga, do PL do Distrito Federal, critica a demora do Senado em analisar propostas aprovadas pela Câmara, como a redução da maioridade penal. Segundo o deputado, a falta de votação dessas matérias prejudica o combate ao crime organizado.
0: Na visão de Roberto Fraga, a redução da maioridade penal é fundamental para o enfrentamento da criminalidade. Ele sustenta que o tema é um anseio antigo da população.
2: Sérgio Turra, do PP do Rio Grande do Sul, critica a decisão que autorizou a busca e apreensão na residência de Jair Bolsonaro. Na avaliação do deputado, a medida foi desnecessária, desproporcional e representa perseguição política e abuso de poder.
0: Sérgio Turra também questiona a imparcialidade do ministro responsável pelo caso, Alexandre de Moraes, afirmando que não deveria conduzir processos relacionados aos atos de 8 de janeiro. O deputado manifesta ainda solidariedade ao ex-presidente e defende limites à atuação do judiciário.
2: Alfredo Gaspar, do PL de Alagoas, critica o andamento das investigações sobre fraudes no INSS. O deputado afirma que pessoas ligadas ao governo deveriam ser investigadas com o mesmo rigor aplicado a outros casos que envolvem agentes públicos da oposição.
0: Alfredo Gaspar também contesta o mandado de busca e apreensão realizado hoje na casa do ex-presidente Jair Bolsonaro. Na avaliação do parlamentar, há tratamento desigual por parte das instituições responsáveis pelas investigações e pelo judiciário. Homenagem.
2: Coronel Assis, do PL de Mato Grosso, condena as declarações de uma promotora de justiça sobre manifestações religiosas em um evento público. De acordo com o deputado, a liberdade de professar a fé é garantida pela Constituição e não pode ser restringida por agentes públicos.
0: O parlamentar lembra que o Estado brasileiro é laico, mas não antirreligioso, e defende o respeito às manifestações de fé da população. Coronel Assis também pede uma moção de repúdio à promotora e cobra a preservação da liberdade religiosa no país.
2: Termina agora o Jornal Câmara dos Deputados, produzido pela Rádio Câmara, com trabalhos técnicos de Everson Urani e apresentação de José Carlos Andrade e Márcio Aquilissardi. Uma boa noite para você.
0: Uma ótima noite. A Voz do Brasil volta amanhã. 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
7: Boa noite, amigos da Rádio Cultura. Está começando agora o Cultura Sertaneja Classe A, o seu encontro diário com a tradição e o coração do sertão. Eu sou Tota Meneghel e vamos ficar juntos até as 10 da noite.
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1: 8:20.
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1: 37.
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